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1: Bom dia, estimado ouvinte. Bem-vindo às notícias apresentadas por Vítor Rufino. Subiu de 6 para 9 o número de mortos na sequência do desabamento esta quarta-feira de uma mina de ouro na zona de Seis Carros, distrito de Vanduze, em Manica. O administrador do distrito de Vanduze, que esta quinta-feira se deslocou ao local, testemunhou a remoção de mais 3 corpos de garimpeiros. Armando Canhães explicou que foi reforçada a presença policial no local para evitar que as pessoas tenham acesso às minas.
2: Já temos uma força, contingente muito grande. Já temos uma máquina disponibilizada para fazer o tapamento desta cova e a corrente policial para garantir que a máquina trabalhe sem ser assaltada pelos gumbiros. Porque quem fez isso são gumbiros. Gumbiros são aqueles indivíduos que não têm covas. Então, qualquer cova que eles verem que é provável que tenha alguma coisa, entram e assaltam sem conhecimento do dono da cova.
1: Um dos responsáveis da cooperativa mineira de Namaumbo, que opera nas minas de Seis Carros, disse que a mina onde ocorreu o incidente foi aberta há uma semana e têm sido reportados com frequência casos de desabamento. O presidente da República reitera que a paz, segurança e unidade nacional são fatores indispensáveis para o desenvolvimento económico do país. Daniel Chapo falava esta quinta-feira num comício orientado em Kisiko, distrito de Zavala, no primeiro dia de visita à província de Inhambane.
3: Só vai ser possível continuarmos a construir mais institutos, mais escolas, mais hospitais, mais estradas, mais água, mais energia, mais medicamento, mais livros Mahala para as nossas crianças. Tudo isso só vamos conseguir continuar a fazer se haver paz e segurança.
1: O chefe do Estado encorajou a população de Zavala a empenhar no trabalho para melhorar as condições de vida e garantiu apoio contínuo do governo e várias iniciativas juvenis focadas no autoemprego. A ministra das Finanças convida o empresariado nacional e estrangeiro a olhar para a província de Gaza como um polo fértil e estratégico para o investimento. Carla Louveira diz que as potencialidades que a província de Gaza oferece nas áreas de agricultura, pecuária, pesca, mineração, logística, turismo, indústria e comércio colocam a região num destino certo para investimentos sustentáveis. A ministra das Finanças intervia esta quinta-feira na cidade de Maputo, na cerimónia de lançamento da 2ª Conferência Internacional de Investimentos da província de Gaza.
4: A localização geográfica da província de Gaza permite o desenvolvimento de novas infraestruturas logísticas integradas nos corredores ferroviário e rodoviário, integradas igualmente à província e aos países vizinhos, Zimbábue e África do Sul, o que torna e transforma a província de Gaza numa zona de parcerias económicas altamente lucrativas e igualmente sustentáveis.
1: Por seu turno, o governador de Gaza, Alfeu Kun, apela aos investidores a apostar na industrialização para a transformação da matéria-prima disponível na província. O presidente do Tribunal Supremo defende a unificação da legislação sobre a promoção e proteção dos direitos da criança para o reforço da resposta do sistema de justiça nos casos que envolvem menores. Segundo Adelino Muxanga, a existência de diferentes instrumentos legais pode dificultar a interpretação e aplicação uniforme das normas relacionadas com a proteção da criança. O presidente do Tribunal Supremo falava esta quinta-feira na cidade da Beira, em Sofala, na abertura do 5º Colóquio Internacional de Direito Processual, que reúne magistrados, juristas, académicos e outros atores da justiça de vários países.
5: Falar dos direitos da criança é falar do próprio sentido da justiça. O sistema de justiça revela a sua grandeza quando se ocupa especialmente da proteção dos mais vulneráveis, dentre os quais temos as crianças a ocupar um lugar singular. O objetivo central deste 5º colóquio é claro e instrumental, promover a reflexão e capacitação técnica dos magistrados e mais operadores da justiça sobre a aplicação uniforme das leis internas e internacionais de proteção da criança, assegurando em cada decisão judicial o efetivo respeito do superior interesse da mesma.
1: Sob o lema Promoção e Proteção Integral dos Direitos da Criança, um compromisso do sistema judicial, o 5º Colóquio Internacional de Direito Processual é organizado pelo Tribunal Supremo com o apoio do UNICEF. O secretário-geral da Frelimo visita a província de Gaza a partir desta sexta-feira para o reforço da dinamização do funcionamento dos órgãos locais do partido. Um comunicado recebido na nossa redação indica que a deslocação de Shaquille Abubakar insere-se no compromisso da Frelimo com o aperfeiçoamento da ação política, organizativa e governativa, visando garantir que o partido responda com eficácia às aspirações das populações e aos desafios do desenvolvimento nacional. Durante 3 dias na província de Gaza, o secretário-geral da Frelimo vai dirigir sessões de trabalho com os órgãos provinciais, distritais e municipais, orientadas para a avaliação do funcionamento das estruturas de base. A visita constitui um momento de reflexão coletiva e de partilha das principais decisões emanadas na 11ª Conferência Nacional de Quadros da Frelimo, realizada de 21 a 23 de agosto último em Chimoio, província de Manica. Na atualidade internacional, pelo menos 24 crianças morreram esta quinta-feira na cidade de Bukavu, província do Kivu Sul, no leste da República Democrática do Congo, na sequência de um incêndio que destruiu 2 escolas e cerca de 300 casas de madeira. Segundo o vice-governador da província de Kivu Sul, entre as vítimas estão 19 meninas e 5 rapazes. O responsável informou igualmente que 29 pessoas ficaram feridas no incêndio. Fechamos com o tempo. A cidade de Tete pode registrar esta sexta-feira 34 graus centígrados de temperatura máxima, seguida de Xai-Xai com 31 graus. Nampula e Pemba 30, Inhambane e Maputo 29, Beira, Quilimane e Vilanculo 28, Chimoio 27, Lixinga 25 graus centígrados de temperatura máxima. Apresentamos as notícias a esta hora, as próximas às 6 horas, inseridas no Jornal da Manhã.
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Muito bom dia Moçambique, bom dia estimado ouvinte, bem-vindo ao Jornal da Manhã da Rádio Moçambique. Em destaque nesta manhã de sexta-feira, mais de 230 mil famílias de 7 distritos da província de Tete serão diretamente afetadas pela seca severa na próxima campanha agrícola, resultante do fenômeno climático El Niño. Em Guru e na Zambésia, autoridades incineram carne contaminada por tuberculose bovina. No distrito de Guijá, em Gaza, mais de 200 quilômetros de estradas que ligam a sede distrital às comunidades estão em avançado estado de degradação e necessitam de reabilitação urgente. No estrangeiro, mais de 170 guardas prisionais sul-africanos estão a ser alvo de processos disciplinares acusados de cumplicidade com reclusos e de contrabando dentro das cadeias. São apenas os destaques do Jornal da Manhã desta sexta-feira, dia em que o Presidente da República inaugura o sistema de abastecimento de água da vila-sede do distrito de Panda. Daniel Chapo está em visita de trabalho à província de Inhambane.

Como sempre, pelo país e região austral do continente, o Jornal da Manhã é garantido por uma vasta equipa de profissionais. Em nome desta equipa, aceito, estimado ouvinte, os cumprimentos de Sidónio Pires, que está na sonorização, Vitor África nas notícias. Eu sou Adérito Lipang, na edição e apresentação. Votos de ótima escuta.

0: De imediato atualizamos as notícias do país e do mundo em forma de notícias. O jornalista Vitor África, muito bom dia.
1: Bom dia, Adérito Lipangue, caro ouvinte. Subiu de 6 para 9 o número de mortos causados pelo desabamento esta quarta-feira de uma mina de ouro na zona de Seis Carros, distrito de Vanduza, em Manica. O administrador do distrito de Vanduza, que esta quinta-feira se deslocou ao local, testemunhou a remoção de mais 3 corpos de garimpeiros. Armando Canhense explicou que foi reforçada a presença da polícia no local para evitar que as pessoas tenham acesso às minas.
2: Já temos uma força contingente muito grande, já temos uma máquina disponibilizada para fazer o tapamento desta cova e a corrente policial para garantir que a máquina trabalhe sem ser assaltada pelos gumbiros, porque quem fez isso são gumbiros. Gumbiros são aqueles indivíduos que não têm covas, então qualquer cova que eles verem que é provável que tenha alguma coisa, entram e assaltam sem conhecimento do dono da cova.
1: Um dos responsáveis da cooperativa mineira de Namaumbo, que opera nas minas de Seis Carros, disse que a mina onde ocorreu o incidente foi aberta há uma semana e têm sido reportados com frequência casos de desabamento. O presidente da República reiterou ontem que a paz, a segurança e a unidade nacional são fatores indispensáveis para o desenvolvimento económico do país. O chefe de Estado falava esta quinta-feira num comício orientado a Nkisiko, distrito de Zavala, no primeiro dia de visita à província de Inhambane.
3: Só vai ser possível continuarmos a construir mais institutos, mais escolas, mais hospitais, mais estradas, mais água, mais energia, mais medicamento, mais livros Mahala para as nossas crianças. Tudo isso só vamos conseguir continuar a fazer se houver paz e segurança.
1: Na mesma ocasião, o chefe de Estado encorajou a população de Zavala a empenhar-se no trabalho para melhorar as condições de vida e garantiu apoio contínuo do governo a várias iniciativas juvenis focadas no autoemprego. A ministra das Finanças convida o empresariado nacional e estrangeiro a olhar para a província de Gaza como um polo fértil e estratégico para o investimento. Carla Louveira diz que as potencialidades que a província de Gaza oferece nas áreas da agricultura, pecuária, pesca, mineração, logística, turismo, indústria e comércio colocam a região num destino certo para investimentos sustentáveis. A ministra das Finanças intervia ontem na cidade de Maputo, na cerimônia de lançamento da 2ª Conferência Internacional de Investimentos da província de Gaza.
4: A localização geográfica da província de Gaza permite o desenvolvimento de novas infraestruturas logísticas integradas nos corredores ferroviário e rodoviário, integradas igualmente à província e aos países vizinhos, Zimbábue e África do Sul, o que torna e transforma a província de Gaza numa zona de parcerias económicas altamente lucrativas e igualmente sustentáveis.
1: Por seu turno, o governador de Gaza, Alfeu Kuna, apelou aos investidores a apostar na industrialização para a transformação da matéria-prima disponível na província. O presidente do Tribunal Supremo defende a unificação da legislação sobre a promoção e proteção dos direitos da criança para o reforço da resposta do sistema de justiça nos casos que envolvem menores. Segundo Adilino Muxanga, a existência de diferentes instrumentos legais pode dificultar a interpretação e aplicação uniforme das normas relacionadas com a proteção da criança.
5: Falar dos direitos da criança é falar do próprio sentido da justiça. O sistema de justiça revela sua grandeza quando se ocupa especialmente da proteção dos mais vulneráveis, dentre os quais temos as crianças a ocupar um lugar singular. O objetivo central deste 5º colóquio é claro e instrumental: promover a reflexão e capacitação técnica dos magistrados e mais operadores da justiça sobre a aplicação uniforme das leis internas e internacionais de proteção da criança, assegurando em cada decisão judicial o efetivo respeito pelo superior interesse da mesma.
1: O presidente do Tribunal Supremo falava esta quinta-feira na cidade da Beira, em Sofala, na abertura do 5º Colóquio Internacional de Direito Processual, que reúne magistrados, juristas, académicos e outros atores da justiça de vários países. O secretário-geral da Frelimo visita a província de Gaza a partir de hoje para a dinamização do funcionamento dos órgãos locais do partido. Um comunicado recebido da nossa redação indica que a deslocação de Shaquille Abubakar insere-se no compromisso da Frelimo com o aperfeiçoamento da ação política, organizativa e governativa, visando garantir que o partido responda com eficácia às aspirações das populações e

facções se envolvam nos problemas exteriores, não sendo necessário enviar tropas para isso. O antigo estadista diz que os Estados Unidos passam ocasionalmente por períodos de isolamento. Apresentamos as notícias no próximo bloco, às 7 horas.

0: Momento para conhecermos a previsão do tempo para esta sexta-feira. O meteorologista em serviço hoje é Aurélio Domingos. Muito bom dia.
1: Bom dia. Para as províncias de Niassa, Cabo Delgado, Nampula, prevê-se céu pouco nublado, localmente muito nublado. Possibilidade de chuvas ou chuviscos, especialmente ao longo da faixa costeira. Neblinas ou nuvens locais. Vento de sueste a nordeste, fraco moderado. Para as províncias de Tete, Zambézia, Manica e Sofala, prevê-se céu geralmente muito nublado, ocorrendo chuvas fracas ou chuviscos nos distritos ao longo da costa. Vento de sueste, fraco moderado, soprando por vezes corajadas. Para as províncias de Inhambane, Gaza e Maputo, prevê-se céu pouco nublado limpo, ocorrendo chuvas fracas locais. Vento de sueste e nordeste, fraco moderado, soprando por vezes corajadas. Temperaturas máximas previstas em graus Celsius. Tete, 34. Xai-Xai, 31. Nampula e Pemba, 30. Inhambane e Maputo, 29. Beira, Limane e Vilanculo, 28. Chimoio, 27. E por fim, a cidade de Xinga com 25 graus Celsius. É tudo. Muito bom dia.

0: São 6 horas e 11 minutos e começa a nossa viagem pelo país em informação. Dissemos nos destaques que no prosseguimento da sua visita à província de Inhambane, o Presidente da República inaugura esta manhã o sistema de abastecimento de água da Vila Sede do Distrito de Panda. É para lá onde vamos ao contacto com o nosso colega Horácio Romão para nos dar conta desta nota. Horácio, muito bom dia.
1: Bom dia, Lipang. Uma saudação extensiva ao estimado ouvinte. Os residentes da Vila de Panda, em Inhambane, consideram que o sistema de abastecimento de água a ser inaugurado esta manhã pelo Presidente da República vai colocar fim ao sofrimento a que estavam sujeitos para ter acesso a este líquido. Neste momento, a maioria da população beneficia-se de água fornecida por operadores privados.
2: Lídio Tomás Mokwakwa é o que confirma aquilo que é a felicidade de todos os residentes, porque a inauguração desse sistema de abastecimento de água dentro da própria vila do Distrito de Panda representa um passo importante para a melhoria da vida das nossas comunidades, porque é um sistema que vai facilitar o acesso à água potável, vai contribuir para a saúde e higiene.
3: Ngwenye tsakile ngofu khala tsakela ho siya hina ile ku khoma xianga leswi xenja aka leswi swama ekako.
1: O sistema a ser inaugurado pelo Presidente da República tem capacidade de fornecer água a mais de 4 mil pessoas. As obras de construção deste sistema, iniciadas em 2022, estão orçadas em cerca de 30 milhões e 390 mil meticais, dinheiro disponibilizado pelo governo e parceiros. O sistema de abastecimento de água da Vila de Panda é composto por dois furos, igual número de depósitos, sendo um elevado de 15 metros com 50 metros cúbicos e outro de 75 metros cúbicos com uma rede de distribuição de 15 quilômetros. A infraestrutura tem ainda duas casas, sendo uma de máquinas e outra de gestão, e conta com quatro trabalhadores que vão garantir o seu funcionamento. Numa primeira fase, foram feitas 150 ligações domiciliárias. Espera-se que esta infraestrutura contribua na melhoria das condições de abastecimento de água potável à Vila Sede de Panda, onde a taxa de cobertura neste momento ronda os 86% das 19 mil pessoas que vivem nesta região. Horácio Romão, Panda.
0: No prosseguimento da sua visita à província de Inhambane, o Presidente da República, Daniel Chapo, inaugura esta manhã o sistema de abastecimento de água da Vila Sede do Distrito de Panda. No Distrito de

0: Já em Gaza, mais de 200 quilômetros de estradas que ligam a sede distrital a várias comunidades da região estão em avançado estado de degradação, necessitando de uma reabilitação urgente. Francisco Nelson, bom dia.
1: Viva, bom dia. São estradas que foram danificadas pelas chuvas intensas e cheias que assolaram o distrito de Guijá nos meses de janeiro e março deste ano, facto que dificulta a mobilidade de pessoas e bens. A diretora do Serviço Distrital de Planeamento e Infraestruturas em Gaza, digo em Guijá, reconhece a gravidade do estado das vias de acesso e garante que o governo está a mobilizar recursos com vista à sua reabilitação. Rosa Watt aponta as estradas Nhacanin na Laze e Vila de Caniçado Xibembe como as mais críticas devido aos danos provocados pelas enxurradas deste ano.
2: Temos mais até 200 quilômetros. Isto estamos a falar de Xinhacanina na Laze. Já temos 80 quilômetros. Estamos a falar de Caniçado a Xibembe. Estamos a mais de 30 quilômetros. E temos outras estradas secundárias que precisam desta manutenção. Foi lançado um concurso para a asfaltagem da estrada Xinhacanina e Nalaze. Aguardamos neste momento os processos subsequentes. E isso será um alívio para as comunidades de Nalaze ou aqueles que estão ao longo da via de Nalaze e para todo o Guijá.
1: A diretora de Serviço Distrital de Planeamento e Infraestruturas em Guijá, Rosa Watt, e as ações em curso com vista a reabilitar a rede viária local que se encontra em avançado estado de degradação. Mungisete, Aihanyane Kurula, Francisco Nelson, Cidade de Xaxai, muito bom dia.
0: O município da Matola, na província de Maputo, retoma dentro de dias as obras de conclusão das vias que ligam os bairros do interior à estrada circular de Maputo. Trata-se das estradas que partem dos bairros de Sidoava, Mkobe, Mualaze e Ngotlhosa, em extensões de pouco mais de 4 quilômetros. Esta nota é trazida pelo jornalista Fernando Sidum.
3: O presidente do Conselho Municipal da Matola, que avançou a informação, disse que a autarquia já dispõe do orçamento para a retoma destas obras, faltando a sua disponibilização aos empreiteiros para dar início à execução dos trabalhos. Júlio Paruque esclareceu que a interrupção verificada nestas obras ficou a dever-se da chuva intensa registrada no princípio deste ano.
4: Temos orçamento. O que precisamos é disponibilizar orçamento aos empreiteiros para avançarem. Registramos um interregno no princípio deste ano com as chuvas que tivemos. Não havia condições para continuar com o trabalho. Os próprios empreiteiros tinham outras frentes para abordar, mas também as chuvas vieram denunciar outros problemas, principalmente de drenagem das águas, porque as chuvas deste ano foram muito intensas. Nas nossas contas, ultrapassam do ano 2000. Porém, agora em 2026, 25 anos depois, naturalmente que as condições melhoraram muito de infraestruturas, tanto das casas, dos acessos, etc. Então, é nosso interesse. Infelizmente, precisamos de desembolsar, queremos suplantar este momento. Contamos que no último trimestre deste ano consigamos condições para esse efeito.
3: Por outro lado, o presidente do Conselho Municipal da Matola deu a conhecer sobre o atual estágio das obras de construção do aterro sanitário de Matlamele, explicando que neste momento os trabalhos encontram-se paralisados devido a questões orçamentais. Enquanto as obras de Matlamele não avançam, as autoridades municipais têm estado a fazer gestão da lixeira de Matantrene para o depósito dos resíduos sólidos recolhidos nos bairros da edilidade.
4: Já temos a área definida para o aterro, a população está conformada e, sobretudo, alinhada com este propósito. Redimensionamos a área e a obra já arrancou. Agora são questões de financiamento.
3: Presidente do Conselho Municipal da Matola, Júlio Paruque, e o estágio das obras de construção e conclusão da Estrada Circular de Maputo e do Aterro Sanitário de Matlamela em curso nesta autarquia. Mungisete, um acordo com o Samanoto Vanela Swinene, Kamavadri e Akuambanambana. Fernando Sidumo, Rádio Moçambique, Matola.
0: Município da Matola, na província de Maputo, retoma dentro de dias as obras de conclusão das vias que ligam os bairros do interior à estrada circular de Maputo. Enquanto isso, mais de 50 quilômetros de estradas que ligam as zonas de produção agrícola aos centros de consumo estão em reabilitação no distrito de Gorongosa, em Sofala. Avaliadas em mais de 28 milhões de meticais, as obras são financiadas pelo Fundo Nacional de Desenvolvimento Sustentável, tal como refere o jornalista Jorge Johnny.
5: A intervenção, cujo fim está previsto para daqui a 3 meses, inclui a construção de vários aquedutos e reabilitação de pontecas. Trata-se das vias de acesso que partem da Estrada Nacional número 1 até à sede da localidade de Kudzu e ao povoado de Nyarirosa, no posto administrativo de Nyamazikanda. O diretor do Serviço Distrital de Planeamento e Infraestruturas de Gorongosa, José Xigarire, disse que estas estradas são vitais para o escoamento da produção agrícola. Informou que numa fase posterior serão intervencionadas outras estradas rurais.
6: Temos atividades que estão a acontecer neste momento. Zona produtiva e zona de produção. Um trabalho enorme que está sendo feito e construção de obras de arte, construção de pontes, pontecas, aquedutos. Prazer que do desvio da N1 até Nyarirosa compreende 15 km, mas é de terra batida. E enquanto da N1 até a localidade de Kuzo são 36 km, perfaz um total de 51 km. Os ganhos nós calculamos como satisfatórios, porque isso vai facilitar aquilo que é a circulação de pessoas e seus bens. Onde era difícil transitar, as comunidades facilmente já passam.
5: O diretor do Serviço Distrital de Planeamento e Infraestruturas de Gorongosa, José Xigarire, e o decurso das obras de reabilitação de mais de 50 km de estradas. Avesseriato, Ungume, Ulipambuto e Akutoma. Safunika kutitipitirizi na kutitonyai pamuzi na mpisa muna kalaife. Jorge Johnny Nabaira.
0: Mais de 50 quilômetros de estrada que ligam as zonas de produção agrícola aos centros de consumo estão em reabilitação no distrito de Gorongosa, em Sofala, avaliadas em mais de 28 milhões de meticais. As obras são financiadas pelo Fundo Nacional de Desenvolvimento Sustentável. Em Manica, já está identificado o empreiteiro para o projeto de asfaltagem da estrada regional número 441 no distrito de Mussurizi, que poderá arrancar em breve. A esta nota vamos daqui a pouco. Para já, a Eletricidade de Moçambique, no Niassa, área do serviço ao cliente de Lixinga, aposta em mecanismos de interligação multissetorial para a mitigação dos impactos de roubo e vandalização de equipamentos elétricos nas comunidades. Jornalista Pinto Catau. Indicação de que não é desta que vamos a Lixinga. Seguimos em direção a Tete. Mais de 230 mil famílias de 7 distritos da província de Tete serão diretamente afetadas pela seca severa na próxima campanha agrícola, resultante do fenômeno climático El Niño. A informação é desenvolvida por Armando Kemba. Armando, bom dia.
7: Bom dia. Trata-se de produtores dos distritos de Marara, Magwe, Mutarara, Xiuta, Doa, Caurabassa e Xangara, onde mais de 250 hectares com culturas diversas poderão ficar afetados por seca, pragas e doenças. O chefe do Departamento de Extensão Agrária da Direção Provincial da Agricultura e Pesca de Tete disse que o El Niño poderá provocar baixo rendimento agrícola e mortes de animais por falta de alimento e água. Fernando Assani disse que nos distritos que poderão ser afetados por aquele fenômeno natural serão distribuídos 120 motobombas de irrigação com base no combustível e 20 kits de equipamento de irrigação via energia de painéis solares.
8: Também sensibilizar os próprios produtores no sentido de usarem sementes melhoradas, principalmente de ciclo curto, isto é, a partir dos provedores de semente. Para aqueles que não têm a capacidade de adquirir a semente melhorada, esses ali devem escolher os melhores grãos para poder usar como semente. Temos que aprovisionar medicamentos para os animais. Com a falta de comida, os animais poderão estar propensos a contrair doenças. Temos que incentivar o uso da água subterrânea, estamos a falar dos poços, por exemplo, capacitar os produtores no aproveitamento dessas águas e divulgar recomendações agrotécnicas.
7: Chefe do Departamento de Extensão Agrária da Direção Provincial da Agricultura e Pesca de Tete, falando das atividades antecipadas para prevenir o impacto do fenómeno El Niño, que já está em progressão. Fenómeno Assani, Fernando Assani, disse que na campanha agrícola 2026-2027, TET prevê produzir mais de 2 milhões de toneladas de culturas diversas numa área de mais de 1 milhão de hectares, envolvendo mais de 600 mil famílias camponesas. Alimi na foi tewezani zomwe waza ulimi alikulewa kuti mutandizike pomwe El Niño iripo. TET, Armando Kembo.
0: Direção Distrital de Atividades Económicas incinera carne contaminada por tuberculose bovina no distrito de Gurua, norte da Zambézia. Os detalhes por Ernesta Missagem.
9: O chefe do Departamento Provincial de Desenvolvimento da Pecuária na Zambézia, Mário Mugi Andrade, confirma a informação e diz que o processo é resultante de uma inspeção multissetorial que diariamente vai aos matadouros para certificar a qualidade da carne. Mário Mugi Andrade explica que maior parte da carne afetada por doenças registra-se nos abates clandestinos e apela à sociedade para ficar atenta face aos riscos associados à saúde pública.
10: Foi constatado essa anomalia da tuberculose em toda a carne. Como manda o protocolo, é que quando é uma tuberculose generalizada, a carne tem que ser destruída. E a maneira de destruir a carne é incinerar. Porque tem aqueles, entre aspas, que gostam de fechar os olhos. Ah, não, eu vou levar, vou aproveitar ali. Então, tem que estar na presença do inspetor e até com a Polícia da República de Moçambique, no caso de sítio de muita confusão, que é para assegurar que a destruição seja total e que ninguém aproveite nem um único pedaço.
9: O chefe do Departamento Provincial de Desenvolvimento da Pecuária na Zambézia apela aos vendedores de carne a velar pela saúde dos clientes, observando todas as medidas recomendadas pelas autoridades da pecuária.
10: Todo aquele que quer abater o seu animal, no mínimo, tem que levar um inspetor para o local de abate. Mas o grande conselho, o grande apelo é que todos nós nos façamos aos matadores. Primeiro, própria higiene da carne, própria segurança, tanto do operador como do marchante. O talhista leva a carne para o seu talho, sabendo que é uma carne que não constitui perigo para a saúde pública. Temos muitos casos nos hospitais por causa da tuberculose. É verdade que não são originários da carne, mas o consumo da carne não inspecionada pode contribuir em grande medida para esses casos que nós estamos a ver nos hospitais.
9: Malimuge Andrade, chefe do Departamento Provincial de Desenvolvimento da Pecuária na Zambézia, Indoeni, Wanane, Wila, Moçambique, Atukwe. A partir de Quilimane, Ernesta Missage.

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Quando são 6 horas e 31 minutos, recordemos as notas em destaque nesta manhã de sexta-feira. Mais de 230 mil famílias de 7 distritos da província de Tete serão diretamente afetadas pela seca severa na próxima campanha agrícola resultante do fenómeno climático El Niño. Em Guru e na Zambésia, autoridades incineram carne contaminada por tuberculose bovina. No distrito de Guijá, em Gaza, mais de 200 quilômetros de estradas que ligam a sede distrital às comunidades estão em avançado estado de degradação e necessitam de reabilitação urgente. No estrangeiro, mais de 170 guardas prisionais sul-africanos estão a ser alvo de processos disciplinares acusados de cumplicidade com reclusos e de contrabando dentro das cadeias. São os destaques num dia em que o presidente da República inaugura o sistema de abastecimento de água da vila-sede do distrito de Panda. Daniel Chapo está em visita de trabalho à província de Inhambane.

0: Regressa à antena o meteorologista Aurélio Domingos para recapitular a previsão do tempo para esta sexta-feira. Uma vez mais, bom dia, Aurélio Domingos.
1: Bom dia. Para as províncias de Niassa, Cabo Delgado, Nampula, prevê-se céu pouco nublado, localmente muito nublado. Possibilidade de chuvas ou chuviscos, especialmente ao longo da faixa costeira. Neblinas ou nuvens locais. Vento de sudeste a nordeste, fraco moderado. Para as províncias de Tete, Zambézia, Manica e Sofala, prevê-se céu geralmente muito nublado, ocorrendo chuvas fracas ou chuviscos nos distritos ao longo da costa. Vento de sudeste, fraco moderado, soprando por vezes corajadas. Para as províncias de Inhambane, Gaza e Maputo, prevê-se céu pouco nublado limpo, ocorrendo chuvas fracas locais. Vento de sudeste a nordeste, fraco moderado, soprando por vezes corajadas. Temperaturas máximas previstas em grau Celsius. Tete, 34. Xai-Xai, 31. Nampula e Pemba, 30. Inhambane e Maputo, 29. Beira, Climane e Vilanculo, 28. Chimoio, 27. E por fim, a cidade de Lixinga com 25 graus Celsius.
0: Daqui a sensivelmente uma hora, ou seja, no café da manhã, o espaço de entrevista aqui no Jornal da Manhã, vamos hoje refletir em torno do papel da Fundação Joaquim Chissano no reforço dos valores da paz e união entre os moçambicanos. O nosso convidado hoje é o diretor da Fundação Joaquim Chissano, Henrique Banzo. O ouvinte, como sempre, é também convidado a participar através de mensagens que podem desde já serem partilhadas nas páginas do Facebook, Jornal da Manhã, RN e Rádio Moçambique.

0: Reatamos a nossa ligação com as capitais provinciais, recuperando esta nota que dá conta que a Imanica já está identificando o empreiteiro para o projeto de asfaltagem da estrada regional número 441 no distrito de Mossorize, que poderá arrancar em breve. Jornalista Domingos Cadeado.
1: O administrador daquele distrito, Abdul Zacarias, disse que a asfaltagem será feita num troço de 126 quilômetros entre a vila de Espungabeira, sede distrital de Mossorize, até ao posto administrativo de Xureiro, num projeto avaliado em 1 milhão de meticais. Abdul Zacarias deu a conhecer que, após a identificação do empreiteiro, se aguarda a mobilização do equipamento para o arranque das obras. As obras vão consistir na asfaltagem para melhorar a ligação entre Espungabeira ao cruzamento de Nhacufera, onde, neste momento, a circulação rodoviária é feita com muitas dificuldades, principalmente em épocas chuvosas.
2: O Mossorize é um corredor rico na produção do gergeli, que é uma cultura de rendimento. Isso vai facilitar os camponeses, os produtores, para a sua mobilidade fácil para o escoamento dos seus produtos. Terra batida, né? Mas agora vai ter um asfalto e não posso precisar exatamente, mas está avaliado acima de, podemos dizer, um bilhão de meticais. Para nós, como distrito de Mossorize, com essa construção, porque tínhamos alguma... Porque na construção da ponte, sabe, também da estrada tem componente pontes.
1: O administrador do distrito de Mossorize, em Manica, Abdul Zacarias, diz que as comunidades aguardam com expectativa a concretização do projeto, que deverá melhorar a circulação, sobretudo durante a época chuvosa. Moçambique, Ndizikuatu, Ndiziku Entender, Ndiziku Edidi, Safunika Kuti Tipatane, Tikaritonsene, Titambaruse. Da cidade de Chimoio, Domingos Cadeado. Bom dia, bom fim de semana a todos os ouvintes da Rádio Moçambique.
0: Muito bom dia, Domingos Cadeado. O Instituto Nacional de Amêndoas de Moçambique, em Nampula, insta os produtores da castanha a intensificar o manejo integrado para combater doenças e pragas e garantir maior produção e produtividade. O detalhe por Júlio Moro. Bom dia.
3: Bom dia. Neste momento decorre o processo de manejo integrado de cajueiros, uma atividade que visa combater as pragas que retardam o desenvolvimento e produção do caju, nomeadamente oidium e antranose, bem como o treinamento de técnicos e extensionistas daquela instituição. O responsável do Departamento de Planificação, Monitoria e Indústrias no Instituto de Amêndoas de Moçambique, em Nampula, Gonçalves Nxoxoma, disse que nos próximos dias vai decorrer um encontro de coordenação para se definir as projeções das quantidades que serão comercializadas na campanha 2026-2027. Nxoxoma recomenda aos produtores da cultura a seguirem as recomendações deixadas pelos técnicos e extensionistas para garantir a produção dos cajueiros.
4: Sobretudo a questão do uso dos pesticidas, que é a dosagem, tem que fazer até a terceira aplicação, onde for necessário. Não só, quando começarmos com o apanha, temos que obedecer aquelas todas as recomendações que o técnico tem dado, que é para a nossa castanha ter aceitação no mercado. Estamos a dizer ter qualidade, porque só com isto é que o produtor vai vender a preço justo e a preço aceitável. Se não tiver qualidade, logicamente que esta castanha pode vender a um preço mais baixo, o que não é bom em função daquilo que são investimentos que os próprios produtores fazem.
3: Refira-se que a província de Nampula comercializou perto de 98 mil toneladas de castanha de caju na campanha 2025-2026, de uma meta planificada de 94 mil toneladas. A Swaipo. Nicolane Macono, Moçambique, Ondakoula, de Nampula, Júlio Moro. Bom dia.
0: Muito bom dia. A Eletricidade de Moçambique, Nuniassa, área de serviço ao cliente de Lixinga, aposta em mecanismos de interligação multissetorial para a mitigação dos impactos de roubo e vandalização de equipamentos elétricos nas comunidades. Pinto Catawa.
5: A integração de mais intervenientes no combate ao crime de roubo e vandalização de equipamentos elétricos acontece numa altura em que a empresa acumula enormes prejuízos por conta da ação dos malfeitores. De janeiro a esta parte, a EDM, Área de Serviço ao Cliente de Lixinga, registrou perdas estimadas em mais de 8 milhões de meticais na sequência de roubos, vandalização de equipamentos e consumo fraudulento de corrente elétrica. O diretor da Eletricidade de Moçambique em Lixinga, Aníbal Supinho, afirmou que as ações coordenadas e sistemáticas dos protagonistas destes atos representam uma séria ameaça no pleno funcionamento da instituição. O aumento de casos de cortes não programados, oscilações da corrente elétrica, desvio de recursos materiais e financeiros para a reposição dos danos impactam de forma negativa as comunidades e o plano de expansão de energia para mais comunidades.
6: Até a data em que estamos aqui a falar, temos um total de 47 casos e devo referir que a maior parte deles ocorrem contra desconhecidos, porque percebemos que alguma coisa tem estado a falhar e isso não tem ajudado muito a trazer, na verdade, quem são os infratores. E em termos de prejuízo, somamos um total de 8 milhões de meticais, um dinheiro bastante significativo que devia ser usado para verificar outros pontos que até agora estão sem energia.
5: Diretor da Eletricidade de Moçambique, área de serviço ao cliente de Lixinga, Aníbal Sopinho, e a necessidade do reforço de medidas de segurança para travar casos de roubo, vandalização de equipamentos e consumo fraudulento de energia elétrica. Onvela, Samalani Malanguito e Azomoyo, Pachiteteso Chamatenda e Ostiana. De Lixinga, Pinto Katawa, bom final de semana.
0: Seguimos agora em Inhambane, onde o Serviço Nacional de Investigação Criminal instaura mais de 70 processos crime relacionados a burlas através de meios informáticos. Informação trazida por Efraim Macitela.
7: E segundo o Serviço Nacional de Investigação Criminal em Inhambane, os suspeitos utilizavam plataformas digitais para extorquir dinheiro a cidadãos com falsas promessas de vagas de emprego. Outros esquemas envolviam a invasão de contas bancárias, com foco principal em carteiras móveis para a realização de fraudes financeiras. Diante do aumento e sofisticação destas infrações, o porta-voz do Serviço Nacional de Investigação Criminal em Inhambane, Alceres Coamba, apela a máxima atenção da população para evitar cair em esquemas fraudulentos.
8: E para que haja sucesso no esclarecimento célere desses processos, é preciso que haja colaboração e denúncia tempestiva por parte das vítimas e que, se forem denunciados tempestivamente, portanto, a probabilidade de esclarecimento célere também é maior. E que qualquer solicitação que seja feita via telefone para o envio de valores monetários, é preciso que seja desconfiada e que devem ser contactadas as autoridades de investigação criminal, por forma a apurar a veracidade destas informações, porque os indivíduos estão a usar métodos sofisticados para extorquir valores monetários a indivíduos que estão desesperados por várias situações da nossa sociedade.
7: Porta-voz do Serviço Nacional de Investigação Criminal em Inhambane, Alceres Coamba, e o desmantelamento das redes de indivíduos que protagonizam burlas e outros crimes utilizando meios informáticos, incluindo redes sociais. Muhanyitiko, Vulamahlo, Ukharira, Kasunga Kalabelwe, Ridambane. É tudo de Inhambane. Efraim Macitela, votos de um bom início do fim de semana.
0: A cooperativa em movimento defende uma atenção redobrada à saúde mental dos jovens em Cabo Delgado, uma província marcada pelo terrorismo, entre outros desafios. Florinda Fernando, bom dia.
9: Muito bom dia, Adérito. O posicionamento é da diretora executiva desta organização, Noêmia Moisés, que considera a instabilidade, falta de emprego e a escassez de oportunidades para jovens formados e empreendedores como fatores que podem aumentar a frustração, ansiedade e outros problemas emocionais. A responsável alerta, entretanto, que a saúde mental não é apenas uma preocupação dos jovens, abrangendo também adultos que enfrentam responsabilidades familiares e econômicas num contexto considerado difícil. A diretora executiva da cooperativa em movimento disse ser necessário reforçar as ações de sensibilização e do autoconhecimento para ajudar os jovens a compreender e enfrentar melhor as dificuldades da vida.
10: São desafios por causa do terrorismo, são desafios porque algumas oportunidades a gente só ouve dizer, mas nunca chegam à nossa mesa. As pessoas formam-se, mas as portas às vezes não se abrem de emprego. Então, a saúde mental em Cabo Delgado, eu considero que é algo que precisa ser trabalhado. Muito. Não pode ser levado de amo leve. Está difícil demais para os jovens, para todos, então precisamos que alguém nos dê uma especial atenção e nos dê o direcionamento.
9: Noemia Moisés chama igualmente a atenção para a influência das redes sociais, que, segundo afirma, podem levar os jovens a comparar a sua realidade com as vidas aparentemente perfeitas exibidas na internet.
10: Hoje em dia as redes sociais enchem os jovens de coisas que os tornam cada vez mais ansiosos, desesperados. A gente vê um jovem de 21 anos, ele já próximo. Então quando a gente vê para aquilo, olha, eu, por que não? Então, esse problema faz com que o jovem não lute para começar de baixo. E o caminho que usa é o mais perigoso. Então, vamos nos curar lendo, acompanhando aquilo que realmente faz diferença para nós.
9: Diretora executiva da Cooperativa em Movimento em Cabo Delgado, Noemia Moisés, falando no âmbito das atividades do Setembro Amarelo, mês de sensibilização para a saúde mental e prevenção do suicídio. Na Vangamé de Macono, Utomila Sabuni Aurio, Paculota Doripoche, Xiluele, Xaxi Pindu Pindu, Florinda Fernando Mpemba, bom dia e bom fim de semana.
11: Muito bom dia, colega Florinda Fernando. A Cooperativa em Movimento defende uma detenção redobrada à saúde mental dos jovens em Cabo Delgado, uma província marcada pelo terrorismo e outros desafios. E a Direção Provincial da Migração, Nuniassa, trabalha no reforço da fiscalização da fronteira com a Tanzânia face às novas incursões de terroristas que culminaram com o incêndio de um acampamento turístico na reserva do Niassa. Correspondente Monteiro Bonifácio.
12: Com efeito, uma brigada dirigida pelo Diretor Provincial da Migração do Niassa, Marcos Albino, trabalhou no posto fronteiriço do 2º Congresso em Machege, onde orientou as forças de defesa e segurança a redobrarem a vigilância do movimento migratório ao longo da fronteira com a Tanzânia.
13: Controlar a fronteira, não permitir imigração clandestina, devem ser controlados aqueles que facilitam a imigração clandestina, manter vigilância no posto, coordenar atividades entre as forças, fazer vistoria e conversar com a população. A população em algum momento traz informações e nós temos que receber exatamente a população, ouvirmos o que, é que o povo precisa. Sobretudo a vigilância, numa altura que estamos a ter ameaças na província do Niassa.
12: Marcos Albino disse ter registrado as preocupações do governo do posto administrativo de Machege, que também coincidem com as do distrito de Micanhelas, fronteira com Malawi, sobre a necessidade da emissão local de certificados de emergência.
13: Daqueles documentos que nós chamamos de certificado de emergência. O posto administrativo de 2º Congresso não dispõe de condições hospitalares e... Então, eles precisam muito dos nossos documentos de certificado de emergência para atravessar a nossa fronteira. É um desafio para nós e nós isso vamos levar para os nossos dirigentes centrais. Esta preocupação nós também tivemos em Micanhelas. O chefe do posto e o administrador também manifestaram o interesse de instalarmos os nossos instrumentos lá de trabalho, para permitir que a nossa população, que está muito próximo da linha de fronteira, se beneficie do certificado de emergência, muito mais para deslocar-se para os postos de saúde da contraparte.
12: Diretor Provincial de Migração do Niassa, Marcos Albino, falando após visitar o posto migratório com a Tanzânia do 2º Congresso em Machege, que serviu para o reforço do controle do movimento migratório. De Zanzibar, Monteiro Bonifácio.

No Café da Manhã vamos hoje refletir em torno do papel da Fundação Joaquim Chissano no reforço dos valores da paz e união entre os moçambicanos. 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

0: Abrimos agora a página das notícias sobre o desporto aqui no Jornal da Manhã. Em destaque, União Desportiva do Songo e Black Bulls jogam amanhã o futuro nas Afrotaças. Hoje o desportivo é trazido por Belisário Macamo. Bom dia.
1: Bom dia, Adérito. Começamos com o basquetebol. O Ferro Verde Maputo impôs som. Tem o Coxa de Sol por 30 pontos, 69-39 no jogo 1 da final do play-off da Liga Nacional de Basquetebol Sénior Feminino, a melhor de 5. Hoje, as equipas voltam a encontrar-se a partir das 17 horas no pavilhão do Machaquene Recinto, onde 4 horas antes se vão defrontar Ferro Verde Beira e Lazio Colors de Maputo no play-off a melhor de 3 para o terceiro lugar, o mais baixo do pódio. Ontem, o conjunto da Beira venceu por 40-35. Em masculinos, o Ferro Verde da Beira iniciou a defesa do título com um triunfo sobre as Águias Especiais de Maputo por 79-66. O treinador locomotiva Nilton Manheira diz que a equipa estava avisada das dificuldades.
2: Sabíamos que íamos apanhar uma equipa aguerrida, uma equipa que não conhecíamos. É a primeira vez que jogamos com eles. Estamos há praticamente nove meses sempre a competir com as equipas daqui da capital. Foi um bom jogo. Eles proporcionaram-nos também algumas dificuldades, mas estamos bem cientes, estamos bem concentrados e sabemos que é jogo a jogo. Interessava-nos ganhar, que é para a equipa também ganhar confiança, e isto aconteceu. Vamos continuar a trabalhar para os jogos que subsequentes.
3: Como é que está o seu conjunto para este certame? Vi ali alguns estrangeiros.
2: Penso que a equipa está bem, os estrangeiros estão bem enquadrados. Agora temos que desfrutar porque os momentos vão aparecer, os bons momentos. Hoje tivemos um e outro. O importante mesmo é que eles estão enquadrados e eles vão também ajudar a equipa a alcançar o objetivo que tem.
1: Do lado das Águias Especiais, o técnico Carlos Manhissa, mesmo tendo perdido o jogo, diz que gostou da atitude do jogador esperante, o campeão.
4: Bom, o objetivo era a vitória. Não conseguimos arrancar uma vitória do campeão nacional, mas os meus meninos tiveram bem, souberam-se bater os primeiros 20 minutos, mas depois veio a experiência ao cima do Ferro Verde da Beira e conseguiram arrancar-nos uma vitória. Mas nem por isso vamos parar de trabalhar, vamos continuar a trabalhar, ainda temos 6 jogos, se a memória não me traçou, para vermos o que vai sair lá à frente.
1: Nas outras partidas, o Coxa de Sol bateu o Ferro Verde Nampula por 70-52, o Machaquene profligou o Clube Desportivo Municipal da Beira por 104-57 e o Ferro Verde Maputo suplantou o homónimo de Climane por 67-58. Hoje, para a Ronda 2, as Águias Especiais de Maputo defrontam o Ferro Verde Nampula num jogo com início às 9. 2 horas mais tarde, entram em cena Coxa do Sol e Ferroviário e dizia Coxa de Sol e Clube Desportivo Municipal da Beira. Às 15 começa o Machaquene Ferroviário de Climane. E às 19, no jogo para cartaz ampliado, batem-se os ferroviários de Maputo e da Beira. No futebol, as equipas moçambicanas decidem amanhã o futuro nas Afrotaças. Para a Liga dos Campeões, a União Desportiva de Songo tem a missão de dar a volta ao resultado de 1-0 diante do Petro de Luanda. O jogo tem início marcado para as 17 horas, menos uma em Angola, no estádio 11 de novembro. O comentador Vítor Magaia diz que o Songo tem uma missão difícil, mas não impossível.
5: É uma missão difícil, não é impossível, porque no futebol não existem impossíveis. É só lembrar que esta mesma equipa do Petro, na edição passada, ou seja, no ano passado, não conseguiu passar, não conseguiu chegar à fase de grupos, foi eliminada por uma equipe da República Democrática do Congo, o Enyama, quando era pouco expectável, ninguém esperava. Então a UDS tem que crer, tem que acreditar, tem capacidade, tem potencial humano. Agora é preciso saber capitalizar, saber usar, saber apontar o jogo, saber não estar a jogar fora do porto. Até porque é uma UDS que não tem nada a perder. O Petro é favorito, a partida o Petro é mais forte, a partida o Petro tem obrigações de ganhar e de passar. E quando as pessoas despensam dessa responsabilidade, da obrigatoriedade de ganhar, quando as pessoas não têm esse favoritismo a pesar sobre si, podem, de fato, conseguir se catapultar para outro tipo de exibição.
1: Na taça, Nelson Mandela, com vantagem de 1-0, a Black Bulls recebe o Atomic Ngome das Comores na Lalegi Arena. Partida com início às 18h30. O comentador Manuel Moreira perspectiva o jogo.
6: Eu penso que a ABB vai ultrapassar. Esse jogo que eu considero que era o jogo que devia ter bloqueado as duas jornadas, né, e passado para outra fase. Assim não aconteceu. O futebol hoje tem disto. É que no antigamente os treinadores, cada um treinava à sua maneira. Hoje os treinos são mundiais, são iguais. É? A maneira de fazer o futebol é igual em todos os treinadores, em todo mundo. O que há é as qualidades de você fazer isso, né? Tá vendo, né? As qualidades. As qualidades têm a ver com infraestruturas e tudo mais o resto.
1: Quanto aos possíveis adversários dos representantes moçambicanos para Champions, a atenção da União Desportiva do Sungo, o Nsingizini Hotspur de Eswatini, entra em campo amanhã diante do Scotland. A equipa zimbabuiana vence ao intervalo da eliminatória por 1-0. E para a Taça Nelson Mandela, a atenção dos touros, os holandeses do Rayon Sports enfrentam o Panterre Sportivo dos Camarões. Na primeira mão, houve igualdade a um golo. E hoje, para a Liga dos Campeões, o APR do Ruanda, do guarda-redes moçambicano Hernan, tem encontro marcado com o JS Kabylie da Argélia. O jogo inicia às 18 horas. Outras partidas para hoje, União Esportivo Craqué do Benin, Enugu Rangers da Nigéria e Fomboni das Comores, FC 15 de agosto da Guiné Equatorial. Ambos os jogos estão marcados para as 16 horas. Taça CAF, jogos para hoje, 1 de agosto de Angola, Green Mamba de Eswatini, 16, Real Bamako do Mali, Vitesse de Burkina Faso e Áfia da Guiné, AS Duane da Mauritânia. Ontem, o quarteto de árbitros moçambicanos, chefiado por Hermínio Boca, dirigiu a partida entre o The Panthers da Guiné Equatorial e o Aspa do Benin, para a partida ganha pelos beninenses por 3-1. Zacarias Baloi e Macário Gavete foram os assistentes, sem salvação, o quarto árbitro. No futebol de praia, com a qualificação aquém no horizonte, a Seleção Nacional prossegue hoje a preparação para a eliminatória dentro da Tanzânia, marcada para outubro que vem. A primeira mão realiza-se entre os dias 9 e 11 e a segunda entre 16 e 18. No Moçambola, a jornada 20 inicia-se no depois da manhã, com duas partidas. Na Machis, a Associação Desportiva de Vilanculo recebe Bahia de Pemba e em Lixinga, o Ferrovia Local bate-se com o homónimo de Nampula. Na terça-feira, no único jogo do dia, a Liga Desportiva de Sofala tem a visita do Ferroviário de Maputo. Na quarta-feira, o campeão UDS mede forças com o Machacane, o líder ABB visita o Ferroviário da Beira no jogo para cartaz ampliado da Ronda e o Xingala enfrenta o Coxa de Sol na cidade mineira de Muatizi. No Karaté, decorrem este fim de semana em Binoni, na África do Sul, os campeonatos regionais no estilo Kimura Shukukai Internacional. Para lá de Moçambique e o país anfitrião, Zimbábue e Botswana também vão participar. Repórter Albino Muyambo.
7: O Sensei Carlos Dias tem mais detalhes.
8: É um campeonato de apuramento de atletas para o Campeonato Mundial de 2027 na Estónia. Nós temos grandes atletas de renome, temos o Carlos Dias, que é um potencial, temos a Maia, temos o Gabriel, temos a equipa da Força Jovem Júnior em Cata, temos também a equipa do Cyber Clube da Zambeza Júnior, também uma equipa muito forte, para dizer que nesta seleção a maioria são medalhados do campeonato regional do ano passado. Só dois é que são atletas novos que vão fazer parte dessa seleção. Um atleta que provém também da escola daqui da cidade de Maputo, que é KSI Maputo, é uma atleta nova, está a entrar para as competições internacionais. Esperamos também ela ter uma boa participação. E também temos a composição de 8 femininos e 12 masculinos. Este é o nosso forte para este campeonato.
7: Sensei Carlos Dias, instrutor-chefe da Associação Moçambicana de Karatê, a falar da viagem rumo a Binoni, Joanesburgo, na África do Sul, onde o nosso país participa este fim de semana no Campeonato Regional de Karatê em ambos os sexos, a nível da Zona 6.
1: Reportagem de Albino Muyambo. Voltamos ao futebol. No Velho Continente, fechou ontem a primeira jornada da fase de Liga da Liga dos Campeões. Resultados: Fenerbahçe da Turquia 1, AS Roma da Itália 1, Bayern de Munique da Alemanha 5, Bodø/Glimt da Noruega 0, Manchester United da Inglaterra 4, Sabá do Azerbaijão 0, Como da Itália 1, Leipzig da Alemanha 1, Slavia Praga da Chequia 2, Lens da França 3. Quanto ao desportivo, é tudo. Bom dia.
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0: São 7 horas em toda a República de Moçambique. 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É o regresso do jornalista Vitor África para a atualização das notícias nesta segunda hora.
10: O presidente da República, Daniel Chapo, inaugura esta manhã o sistema de abastecimento de água da Vila Sede do Distrito de Panda, no prosseguimento da visita de trabalho à província de Inhambane. Detalhes na reportagem do jornalista Horácio Romão.
11: O sistema a ser inaugurado pelo presidente da República tem capacidade de fornecer água a mais de 4 mil pessoas. As obras de construção deste sistema, iniciadas em 2022, estão orçadas em cerca de 30 milhões e 390 mil meticais, dinheiro disponibilizado pelo governo e parceiros. Espera-se que esta infraestrutura contribua na melhoria das condições de abastecimento de água potável à Vila Sede de Panda, onde a taxa de cobertura neste momento ronda os 86% das 19 mil pessoas que vivem nesta região. Horácio Romão, Panda.
10: E ontem um chefe de Estado trabalhou no distrito de Zavala, onde reiterou que a paz, segurança e unidade nacional são fatores indispensáveis para o desenvolvimento econômico do país.
12: Só vai ser possível continuarmos a construir mais institutos, mais escolas, mais hospitais, mais estradas, mais água, mais energia, mais medicamento, mais livros Mahala para as nossas crianças. Tudo isso só vamos conseguir continuar a fazer se houver paz e segurança.
10: Presidente da República, Daniel Chapo, falando ontem no distrito de Zavala, no início da visita à província de Inhambane. Subiu de 6 para 9 o número de mortos causados pelo desabamento esta quarta-feira de uma mina de ouro na zona de Seis Carros, distrito de Vanduza, em Manica. O administrador do distrito de Vanduza, que esta quinta-feira se deslocou ao local, testemunhou a remoção de mais 3 corpos de garimpeiros. Armando Canhense explicou que foi reforçada a presença da polícia no local para evitar que as pessoas tenham acesso às minas. Um dos responsáveis da cooperativa mineira de Namaumbo, que opera nas minas de Seis Carros, disse que a mina onde ocorreu o incidente foi aberta há uma semana e têm sido reportados com frequência casos de desabamento. 20 pessoas estão a contas com a polícia na província de Inhambane, indiciados de prática de burlas através de meios informáticos. Os suspeitos utilizavam plataformas digitais para extorquir dinheiro a cidadãos com falsas promessas de vagas de emprego e invadiam contas bancárias, sobretudo carteiras móveis, para a realização de fraudes financeiras. O porta-voz do Serviço Nacional de Investigação Criminal em Inhambane, Alcer Escoamba, apela a atenção dos cidadãos face a esquemas fraudulentos.
13: Qualquer solicitação que seja feita via telefone para o envio de valores monetários é preciso que seja desconfiada e que devem ser contactadas as autoridades de investigação criminal por forma a apurar a veracidade destas informações, porque os indivíduos estão a usar métodos sofisticados para extorquir valores monetários a indivíduos que estão desesperados por várias situações da nossa sociedade.
10: O Serviço Nacional de Investigação Criminal em Inhambane instaurou mais de 70 processos crime relacionados com burlas através de meios informáticos. Continuam paralisadas as obras de construção do aterro sanitário de Maikamele, no município da Matola, província de Maputo, devido a limitações orçamentais. Enquanto as obras de Maikamele não avançam, as autoridades municipais têm estado a fazer gestão da lixeira de Maikantreni para o depósito dos resíduos sólidos, segundo o presidente do Conselho Municipal da Matola, Júlio Parroque.
14: Já temos a área definida para o aterro, a população está conformada e sobretudo alinhada com este propósito, redimensionamos a área e a obra já arrancou. Agora são questões de financiamento.
10: Presidente do Conselho Municipal da Matola e o estágio das obras de construção e conclusão da estrada circular de Maputo e do aterro sanitário de Maikamele em curso nesta autarquia. O secretário-geral da Frelimo visita a província de Gaza a partir de hoje para a dinamização do funcionamento dos órgãos locais do partido. Um comunicado recebido na nossa redação indica que a deslocação de Shaquille Abubakar insere-se no compromisso da Frelimo com o aperfeiçoamento da ação política, organizativa e governativa, visando garantir que o partido responda com eficácia às aspirações das populações e aos desafios do desenvolvimento nacional. Durante 3 dias na província de Gaza, o secretário-geral da Frelimo vai dirigir sessões de trabalho com os órgãos provinciais, distritais e municipais, orientadas para a avaliação do funcionamento das estruturas de base. A visita constitui um momento de reflexão coletiva e de partilha das principais decisões emanadas na 11ª Conferência Nacional de Quadros da Frelimo, realizada de 21 a 23 de agosto último, em Chimoio. E no plano internacional, o antigo presidente dos Estados Unidos, George Bush, afirmou ontem que o país não está a dar atenção às lições deixadas após os atentados de 11 de setembro de 2001. Bush, citado pela CBS News, entende que nos dias de hoje é importante que as nações se envolvam nos problemas exteriores, não sendo necessário enviar tropas para isso. O antigo estadista diz que os Estados Unidos passam ocasionalmente por períodos de isolacionismo. A série de ataques terroristas contra os Estados Unidos ocorridos na manhã de 11 de setembro de 2001 foi coordenada pela Al-Qaeda, envolvendo 4 aviões comerciais de passageiros. Quase 3 mil pessoas morreram durante os ataques, incluindo os 227 civis e 19 sequestradores a bordo dos aviões. Apresentamos as notícias no próximo bloco, às 8 horas.
0: Mais uma ligação com o Instituto Nacional de Meteorologia para, desta vez, o meteorologista Aurélio Domingos fazer o resumo das temperaturas máximas previstas para hoje nas principais cidades.
15: Tete, 34. Xai-Xai, 31. Nampula e Pemba, 30. Inhambane e Maputo, 29. Beira, Simane e Vilanculo, 28. Chimoio, 27. E por fim, a cidade de Xinga com 25 graus Celsius.

0: No Café da Manhã, o nosso espaço de entrevista aqui no Jornal da Manhã, vamos hoje refletir em torno da visão da Fundação Joaquim Chissano no reforço dos valores da paz e união entre os moçambicanos. O nosso convidado hoje é o diretor da Fundação Joaquim Chissano, o Dr. Henrique Bans. Como sempre, o ouvinte é também convidado a participar através de mensagens que podem ser partilhadas nas habituais páginas do Facebook, Jornal da Manhã, RM e Rádio Moçambique, sendo certo que na entrevista vamos também abrir linhas telefónicas para a interação com os nossos ouvintes. Por agora, está já aberta a nossa janela do repórter, hoje a partir do Hospital Rural de Chicuque, no município da Maxixe, província de Inhambane. Queremos avaliar o nível de procura dos serviços de radiologia nesta unidade sanitária de referência, onde está agora posicionado o nosso colega Avelino António. Meu caro Avelino, bom dia.
1: Ora viva, muito bom dia, Dérito. Eu estendo a saudação ao caro ouvinte que nos ouve nesta manhã. A jornada já começou aqui no Hospital Rural de Chicuque, a segunda maior unidade da província, e por conta disso, cada vez mais pressionada, particularmente a nível dos serviços de radiologia. Só para que tenham uma ideia, em média diária atende-se 50 pessoas. Isto porque desde a avaria da

0: serviço de radiologia não estava a dispor. Então, serviço satisfatório. Pois, embora tenha sido uma demanda um pouco maior, porque responde muitos distritos a procura dos mesmos, mas tem sido uma procura e temos sido um serviço eficaz da recepção, assim como dos funcionários.
1: Há quanto tempo chegou aqui ao hospital?
0: Cheguei simplesmente a 30 minutos ou por aí, 30 minutos, mas já estou na bicha.
1: Seu nome?
0: Maria Ernesto.
1: Tal como Dona Maria, há outros pacientes aqui que chegaram ao serviço de radiologia do Sr. Raul Chicuque e de vários pontos da província. O atendimento começa pontualmente às 7h30, mas temos já aqui o diretor clínico do Sr. Raul Chicuque, Micael Julai, para em linhas gerais. Até que ponto o Sr. Raul Chicuque consegue dar vazão a esta procura de todos?
2: Primeiro, dar um bom dia a todos os ouvintes da Rádio Moçambique, a dizer que desde que o serviço de radiologia começou a funcionar em pleno com este novo aparelho de raio-x que a secretária de Estado veio oferecer, dizer que nós temos tido uma demanda acima do normal e que conseguimos satisfazer. Há uma pressão para os colegas que estão a trabalhar na radiologia, sim, por serem poucos, e também o hospital provincial tem uns médicos especialistas, né, ortopedistas, estes precisam de raio-x, e quando mandam os pacientes para aqui temos que fazer os raio-x.
1: Conseguem dar resposta a tanta procura, não só de Machis e Inhambane, mas de outros distritos da província?
2: Todos os pacientes que vêm ao Hospital Rural de Chicuque para fazer este exame, nós conseguimos fazer. Só que aqui temos um problema, né? Há alguns pacientes com critérios e outros sem critérios. Mesmo estes sem critérios, porque vêm de uma unidade sanitária com uma requisição por fazer, e quem fez foi um clínico, nós fazemos o raio-x e depois discutimos com esta unidade sanitária os critérios para fazer o raio-x.
1: Uma última questão. Ainda não abriu, vai abrir às 7h30, vai até que horas?
2: O setor de radiologia vai até às 15 horas de trabalho normal e depois fica sobre urgência, chamada de urgência devido ao déficit de pessoal. Neste momento temos três técnicos, um deles está de férias. Então temos duas técnicas a trabalhar e uma trabalha um dia, outra no outro dia. Aquela que não trabalhou naquele dia, o horário único está de urgência.
1: Muito obrigado. Ficam as declarações do diretor clínico do Hospital Rural de Chicuque, Micael Julai, sobre a forma como funciona este serviço, como dissemos, bastante procurado a nível do Hospital Rural de Chicuque, muito porque é apenas neste momento, a nível da região sul da província de Inhambane, o hospital que tem esses serviços. Eu sou Avelino António, a partir do Serviço de Radiologia no Hospital Rural de Chicuque. Muito bom dia.
3: Muito bom dia, Avelino António. Passemos agora à atualidade regional. Dizíamos que passemos agora à atualidade regional, com esta nota em destaque na vizinha África do Sul. Mais de 170 guardas prisionais sul-africanos estão a ser alvo de processos disciplinares acusados de cumplicidade com reclusos e de contrabando dentro das cadeias. A informação é desenvolvida pelo correspondente Eduardo Figurão.
4: A informação foi avançada esta quinta-feira pelo diretor dos serviços prisionais da África do Sul, Mahosi Tobahale. O responsável sublinha que o comportamento destes guardas coloca em risco a segurança de todo o sistema. E cerca de 173 funcionários estão a enfrentar processos disciplinares no nosso ministério. Cometeram infrações de vários tipos que envolvem contrabando e, em alguns casos, o comprometimento da segurança dos serviços prisionais.
5: Compromise of security in the department.
4: O anúncio foi feito durante a conferência de imprensa sobre a recaptura de um recluso que tinha fugido de uma cadeia de alta segurança na província de Northwest. O homem foi apanhado em menos de 72 horas, graças a uma operação conjunta das forças de segurança. As autoridades não têm dúvidas de que o recluso recebeu ajuda interna para escapar e, por isso, já foram suspensos 8 guardas.

0: prisionais.
1: So I can confirm that he was apprehended within 72 hours.
0: Posso confirmar que foi detido em 72 horas. Esta é uma norma obrigatória nos serviços prisionais. Quando há uma fuga, garantimos que a captura é feita nas primeiras 72 horas. Quero também sublinhar que, com base na investigação, podemos confirmar que este recluso não fugiu sozinho. Teve ajuda. As investigações continuam para apurar todos os detalhes.
1: And we will get facts that will further demonstrate this.
0: Entre abril e dezembro do ano passado, registaram-se mais de 280 fugas na África do Sul. A maioria dos reclusos conseguiu escapar a partir de celas em esquadras de polícia e em tribunais. Rádio Moçambique, Eduardo Figurão, em Joanesburgo.
2: O Tribunal do Magistrado Residente de Lilongwe se pronunciará nesta sexta-feira sobre o pedido de fiança do economista e estrategista político do partido governamental, o DPP, Collins Magalhães, acusado de conspiração para infiltrar dados nos telefones do presidente do Malawi, Peter Mutharika. Correspondente Sérgio Sixpence.
3: Magalhães, um indivíduo extremamente próximo ao presidente Mutharika, que anteriormente ocupou os cargos de diretor executivo da Autoridade Reguladora de Energia do Malawi, além de principal conselheiro econômico e assistente de Peter Mutharika, é acusado de colaborar com uma pessoa chamada Lovemore Chikoma entre os meses de junho e agosto deste ano para invadir os telefones do chefe de Estado. Além de Mutharika, há relatos de que ele também pretendia invadir os telefones do ministro e do vice-ministro da Segurança Interna, Peter Mukito e Norman Chisale, além do ministro da Terra, Habitação e Urbanização, Chimwemwe Chipungo. A relação também continha os telefones móveis do inspetor-geral de polícia, Richard Luanga, e de seus assistentes, Noel Caíra e Evarista Chisale. Magalhães, que também escreveu o manifesto do Partido Democrático Progressista DPP, que o reconduziu ao poder nas eleições gerais de 16 de setembro de 2025, após 5 anos de oposição, e acusado pelo Ministério Público de ter cedido a Chikoma um computador portátil e os números de telefone dos funcionários em questão para facilitar o suposto plano de ciberinvasão. Magalhães, detido na terça-feira da semana passada, foi formalmente acusado pelo tribunal e, durante o processo, solicitou a liberdade mediante pagamento de fiança, um pedido que será decidido nesta sexta-feira. No entanto, o Ministério Público já se posicionou contra este pedido, alegando que Magalhães poderia influenciar as testemunhas devido à sua condição financeira. Contudo, o defensor de Magalhães, Andy Kaonga, descartou a justificativa do Estado, argumentando que não havia motivo para manter seu cliente sob custódia. A polícia já havia confiscado equipamentos eletrônicos e outros itens na residência de Magalhães durante uma busca, tornando assim as preocupações infundadas. Kaonga também denunciou o Estado por apresentar acusações contra seu cliente de maneira fragmentada numa tentativa de mantê-lo sob custódia. Sérgio Sixpence, em Blantyre.
2: São 7 horas e 18 minutos. Passemos à atualidade sobre economia e negócios, do noticiário econômico trazido pelo jornalista Ignacio Gamay.

Bom dia. A procura mundial de carvão deverá crescer 1,2% em 2026, atingindo o recorde de 8,94 mil milhões de toneladas, segundo a Agência Internacional de Energia. A revisão em alta das previsões resulta do encarecimento do gás natural, da redução das remessas do gás natural liquefeito e do aumento da procura de eletricidade. As restrições à circulação do gás natural liquefeito pelo Estreito de Hormuz, devido à crise no Médio Oriente, estão a pressionar o mercado energético com o gás mais caro e menos disponível, e vários países estão a recorrer mais ao carvão para garantir a produção de eletricidade. A tendência já se verifica na Europa, China, Japão e a Coreia do Sul, contrariando, no curto prazo, os esforços para reduzir a utilização de combustíveis fósseis. As empresas moçambicanas registaram uma ligeira recuperação no segundo trimestre de 2026, com o índice de robustez empresarial a subir de 26% para 27%, segundo dados da Confederação das Associações Económicas de Moçambique, CTA. A melhoria de apenas um ponto percentual ocorre num contexto macroeconómico relativamente mais favorável. Entretanto, o setor empresarial continua a enfrentar constrangimentos no abastecimento de combustíveis, acesso a divisas, financiamento e funcionamento das cadeias de fornecimento, fatores que continuam a limitar uma recuperação mais expressiva da atividade económica. No fecho desta edição do Noticiário Económico, olhamos para as taxas de referência cambial. O euro é comprado a 73 meticais e 42 centavos e vendido a 74 meticais e 89 centavos. O dólar é comprado a 63 meticais e 27 centavos para uma venda de 64 meticais e 54 centavos. Já o rand é comprado a 3 meticais e 91 centavos e vendido a 3 meticais e 99 centavos. Bom dia.

0: Passemos agora à atualidade sobre as artes e cultura. Em destaque, o distrito da Moamba, na província de Maputo, acolhe a partir da noite desta sexta-feira o Festival Internacional Moa Fest. O cultural hoje é trazido por Juvita Angovo. Bom dia.
1: Bom dia, estimado ouvinte. O Festival Internacional da Moamba abre hoje com o Divas Night, um palco que vai juntar e enaltecer a força da mulher artista na arena da Moamba. Vão abrilhantar o Divas Night a norte-americana Karen White, a sul-africana Kenny Kumalo, Anna Joyce de Angola, Velemseni Nzimanzi de Eswatini, que se juntam às moçambicanas Gabriela, Lisa James, Luqui e outras. Lisa James e Gabriela dizem que tudo farão para celebrar a mulher através da arte da música e da dança, bem como celebrar o amor.
2: É uma honra ser mulher, representar outras mulheres, e vai ser um evento que nós vamos estar unidas, abraçadas, fortalecendo e encorajando a todos que lá estiverem, através das nossas mensagens, através de muita música, muita dança. Dani, você pode esperar um show preparado com muito carinho, mas com o porque eu sou um apologista do amor. Então eu gosto de ver pessoas amarem, gosto de ver as pessoas chorarem de alegria, não de tristeza, e eu quero fazê-las chorar de alegria.
1: O administrador do distrito da Moamba, Carlos Mussanhan, disse que as expectativas são enormes, pois esta é a primeira edição do Moa Fest, em que várias expressões culturais, desde a música à gastronomia, vão se juntar num único espaço.
3: O terreno também já está preparado para receber os nossos visitantes e aqueles que querem contemplar a boa música. Nós teremos dois palcos, não é? Em simultâneo no Moa Fest. Teremos também um lugar que estamos a chamar Bazar Moamba, também no Moa Fest. O grande desafio que nós temos é iniciar. Estamos a fazer a primeira edição e acreditamos que a segunda será melhor, a terceira será melhor, mas esta estamos a iniciar e acreditamos que vamos iniciar.
1: As reclusas do estabelecimento penitenciário feminino de Indiavela, na província de Maputo, vão lançar até ao fim do presente ano uma antologia poética. O livro será resultado de oficinas de poesia a iniciar nos próximos dias do mês em curso para descobrir e promover talentos literários e diversificar os mecanismos de ocupação positiva das reclusas. Orlando Jorge Moçaengana, embaixador da Academia de Letras do Brasil Internacional para Moçambique, disse que neste momento decorrem atividades técnicas para o início do treinamento nessas oficinas literárias.
4: E pretende-se que, no final deste treinamento, da produção que for feita por essas mulheres com a nossa assistência, seja lançada uma antologia. A ideia é levar este conhecimento à população prisional, não só feminina, como também a masculina, onde for possível no território moçambicano. Acreditamos que este conhecimento a ser partilhado vai ficar com as pessoas. E as pessoas, enquanto cumprem as suas penas, são livres de criar.
1: Orlando Jorge Moçaengana, embaixador da Academia de Letras do Brasil Internacional para Moçambique, falando da obra literária a ser lançada até o fim do ano em curso, da autoria das reclusas da Penitenciária Feminina de Indiavela. E assim fizemos o Cultural no Jornal da Manhã, editado e apresentado por Juvita Angovo, a partir da Matola.

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0: Ora bem, são 7 horas e 30 minutos. Estamos já no Café da Manhã, o espaço de entrevista aqui no Jornal da Manhã. Propomos-nos já refletir em torno da visão da Fundação Joaquim Chissano no reforço dos valores da paz e união entre os moçambicanos. O nosso convidado hoje, conforme fomos anunciando, é o diretor da Fundação Joaquim Chissano, Henrique Bans, que já se encontra aqui nos nossos estúdios. Diretor, bom dia e bem-vindo a este nosso espaço de entrevista. Antes de mais, em nome da Rádio Moçambique, agradecemos por prontamente ter acedido ao nosso convite. Moçambique enfrenta o desafio constante de proteger e consolidar o seu maior ativo, que é a paz. Como é que a Fundação Joaquim Chissano está a encarar o cenário atual e projeta, portanto, o futuro da coesão social no nosso país? Uma vez mais, é bem-vindo.
1: Bom, muito obrigado e obrigado pelo convite. Tá bem, penso que a pergunta é bastante desafiadora. Mas o que posso dizer é que nós tentamos aprender das pessoas. Vivemos em Moçambique e observamos, nós próprios estudamos, mas também aprendemos de outras organizações que trabalham nestas matérias. Mas ao dizer isso, se calhar gostaria só de dar um pequeno exemplo muito interessante. No nosso trabalho, estávamos na semana internacional sobre o voluntariado, então tivemos com uns jovens e falamos da paz, né? Conversamos, na verdade, porque nós achamos que aprendemos muito uns com os outros. Muitas vezes a gente pensa que sabemos muito sobre a paz, mas temos muito que aprender para a paz. Então, uma coisa interessante é quando nós fizemos a pergunta o que é a paz.
0: Exato.
1: Então ouvimos expressões muito interessantes. Eu registrei algumas para ver como cada um se sente. Uma das expressões, um dos jovens disse assim: a paz é quando eu sinto a vontade eu comigo próprio, quando eu estou à vontade comigo. O outro disse: quando eu posso caminhar para onde eu vou e ter a certeza que vou chegar lá sem perturbação. Outro disse uma coisa interessante também, que é eu sentir-me bem disposto e fazer outras pessoas também ficarem bem dispostas. Outro disse que não, eu, para mim, paz é quando eu estou tranquilo. Outro disse, não, quando eu me sinto seguro. Outro disse que era sem guerra. Então, é interessante ouvir essas expressões, né? De como as pessoas se sentem. E uma das expressões também que me marcou foi ouvir uma jovem a dizer que a paz para ela é quando ela pode ir à vontade para vários sítios e sem sofrer assédio. Assédio sexual e violação, que é um grande problema hoje em dia. E isso chamou uma atenção. Então nós registramos essas questões e para vermos trabalhar com ela. Então, é isto. O entendimento para nós sobre a paz é que o país pode viver em paz. E há experiência. Né? Nós já tivemos algum período onde pudemos viver com relativa paz, pelo menos uns 20 anos. Então, significa que é possível. E os ganhos foram tremendos nessa altura. Não falo necessariamente do país no seu todo, mas sim do país todo. Nessas circunstâncias, podemos ver que a circulação de pessoas foi uma daquelas. Vimos um boom muito grande. Mesmo com estradas não estando, as pessoas circularam muito facilmente, visitaram-se umas às outras, famílias reencontraram-se. Mas também a nível pessoal, quer dizer, as pessoas puderam desenvolver o seu potencial e poder trabalhar. Então, nós vemos a paz na Fundação neste sentido. E entendemos também que a paz tem que ser alimentada. E há vários pressupostos que podem entender nisso. O primeiro pressuposto é que a paz começa nas pessoas. Se eu não estou à vontade consigo, se eu me dirijo mal consigo, se eu uso expressões violentas consigo, então nós estamos a criar condições que nós os dois aqui não nos entendamos. Mas se nós termos uma atitude mais positiva uns com os outros, de certeza que nós teremos essa possibilidade, primeiro, de fazer amizade. Estamos bem uns com os outros. Aí eu volto àquela questão dos jovens, que eu sentir-me bem um com o outro. E nós temos é que lutar, começamos uma bolsa pequenina, mas podemos trabalhar para podermos estender esta bolsa. O segundo pressuposto, portanto, estão falando de locais, começar com o indivíduo, mas também as famílias. As famílias são muito importantes para trabalhar nos aspectos de educação para valores de respeito e de saber que vivem em, num grupo da família, que elas têm que trabalhar juntas e entrar ajuda. Já não vou falar também a um nível mais a seguir, que é o nível da comunidade onde as pessoas estão. Nós temos que saber que vivemos num grupo onde tem várias pessoas, com vários interesses, às vezes divergentes, as empresas, mas temos que saber encontrar, digamos, pontos comuns que nos possam ajudar a atingir os objetivos que cada um estabelece. E depois para a sociedade moçambicana, e se quisermos, para a região, para a África e para o mundo. O importante é que os pressupostos, nós temos que ver qual é o ponto de partida e como é que essas questões todas se repercutem. Isto é o primeiro o aspecto. Mas como é que nós trabalhamos a esse nível? O primeiro, penso que isto não é novidade para ninguém, é que o diálogo é importante. Nós temos que promover esta coisa da cultura de diálogo, de saber que se eu tenho uma diferença com quem quer que seja, eu tenho capacidade de abordar, francamente, com respeito, com urbanidade. Porque o que interessa não é necessariamente ser eu a vencer, é que nós estejamos bens uns com os outros. Então, nós na Fundação trabalhamos muito isso, a questão de promover o diálogo, e tentamos nós próprios viver. É verdade que essas coisas são sempre mais fáceis de dizer do que fazer, quando a gente está em situações muito difíceis. Às vezes não nos lembramos disso, mas temos que continuar a falar muitas vezes sobre isso, o que é que nós podemos fazer.
0: Diretor, porque... se me permite, só para fazer ligação, portanto, a esta abordagem toda que faz e também aquilo que é o sentido da paz para cada um, trouxe aqui vários exemplos, bem como também a abordagem do patrono da Fundação Joaquim Chissano, que é o antigo presidente Joaquim Chissano, que tem reiterado frequentemente que a paz é o maior investimento para o desenvolvimento. Como é que a Fundação, portanto, está a traduzir estas... estas abordagens em ações práticas nas comunidades?
1: Muito, muito bom. Nós tivemos, se calhar que é preciso reconhecer que tivemos assim um período de hibernação, mas era mais para nós podermos refletir sobre as questões. Mas algumas questões que já foram feitas muito antes foi tentar aliar o discurso sobre a paz com, digamos, com algumas ações desenvolvimento, né? E falar. Então, houve algumas ações que foram feitas, fundamentalmente olhando para algumas pessoas mais vulneráveis, e o enfoque nessa altura terá sido as crianças, particularmente na área, ao nível da escola, no sentido de garantir que elas tenham um mínimo. Porque uma das coisas que ouvimos muitas das vezes quando a gente fala com as crianças, quando falamos com as crianças e jovens, mas estás a estudar? Não. Porquê? Porque eu não tenho condições. O que é que significa condições? Não tenho livro, não tenho dinheiro para o chapa. Então, com os nossos parceiros, não foi necessariamente a Fundação, mas a Fundação estimulou parceiros para que trabalhassem, eles trabalharam nessas pessoas. Então, apoiaram um pouco na área da educação. Tivemos parceiros que apoiaram na área da saúde, por exemplo, construindo um e o outro centro de saúde, salas de aulas para escolas. Então, foi um pouco isto aqui. Não necessariamente a Fundação se envolver muito diretamente, porque não é isso. Tanto o que interessa é que as pessoas possam beneficiar. Trabalhamos também um pouco as pessoas portadoras de deficiência, que pudessem ter alguns meios de compensação. Então, houve algum trabalho nesse aspecto. Mas, acima de tudo, é que falamos muito com as pessoas. Muitas das vezes trabalhamos através do patrono em outras missões fora aqui do país, né? E este provavelmente vai ser uma nova dimensão que vamos trazer com mais força, já mesmo como Fundação, que é a área de mediação, que precisamos muito. O patrono, como estava a se referir, trabalhou muito nas áreas de mediação em vários países, só foi visitado um ou dois, o caso da Guiné-Bissau, o caso do Sudão e outros países, muito recentemente. Talvez não tenha sido necessariamente uma mediação como tal, mas talvez um pouco de arbitragem, no caso do Zimbábue. Portanto, há assim ações que são feitas, mas promovemos muito isso.
0: Como é que se espera impactar, portanto, nesta questão de mediação a nível dos países, além de Moçambique?
1: Oh, bom, o impacto aí é um bocadinho mais difícil. A primeira coisa é que nós temos que aprender deles, desses países. Estudar os conflitos que eles têm e ver como é que eles próprios resolveram esse tipo de conflitos. E quem são as pessoas que foram envolvidas nesses países. E nos casos em que é necessário, que foi feito, em que foi solicitado, é tentar trazer as partes, digamos, a um entendimento. Que nem sempre é fácil, porque às vezes os interesses são tão divergentes que é muito difícil de poder chegar a algumas conclusões. Portanto, a ideia é que nós possamos trabalhar com essas pessoas. E não é que nós vamos mediar lá, mas eles também trazerem as experiências que eles têm aqui para o país, para nós também podermos aprender com eles. E a ideia, na verdade, que existe também é ver se cria uma rede, né, entre as pessoas, porque as pessoas trabalham, mas depois partilham um pouco as experiências. A verdade é que é preciso ter as condições próprias que existem em cada local, no sentido de poder ver em que medida é que as medidas que foram tomadas na são aplicáveis, porque também não é trazer e replicar tal e qual como se não. É preciso ter em conta as condições que estão no local.
0: Muito bem, voltando para o país, deu para perceber que a Fundação tem priorizado projetos de educação para pais. Que tipo de cursos ou formações estão, portanto, previstos ou estão a ser levados a cabo e como é que estes podem ajudar a desarmar mentes e evitar conflitos no seio das famílias e também das instituições?
1: Esta é uma pergunta interessante. Como eu disse, nós tivemos um período em que tivemos que refletir e entramos num processo de reestruturação e um dos programas que pensamos que vamos colocar agora é um programa que nós chamamos de Educação para a Paz, que não é um programa novo, já há muitas organizações que trabalham nisso, mas achamos que, tendo em conta a situação concreta no país nos últimos tempos, é importante continuar a investir isso, né, nas pessoas. É aquilo que eu estava a dizer, né, que a paz começa nas pessoas. Então nós temos que trabalhar muito no sentido de educar as pessoas. Agora, o que nós achamos que devemos investir muito é em três, digamos, camadas. Primeiro, nas crianças. É importantíssimo que as crianças cresçam tendo os valores base sobre o que é a paz e o valor que a paz tem. As crianças, felizmente, têm toda a capacidade de poder absorver, porque nós é que ensinamos as crianças. Então, para um futuro mais seguro e depois mais longo prazo sustentável, o investimento nas crianças é o melhor investimento que se pode fazer. Não só na paz, até na educação. Por isso é que falamos de educação para a paz, porque são duas dimensões que se completam perfeitamente. E é preciso trabalhar muito sobre isso. A segunda camada social que é importante é a camada dos jovens. As estatísticas mostram, né, que os jovens são a maioria e são o futuro deste país. Então é preciso trabalhar muito sobre, né, com as jovens e fazer conversas. Eu referi-me há pouco tempo que há 3 semanas nós tivemos um encontro com jovens, estivemos a falar sobre estas questões. E educar não é só nós dizermos aquilo que nós pensamos, o que é a paz, mas também é ouvir o que é que os jovens percebem a paz e serem eles próprios a encontrar, podemos é ajudar de alguma forma, mas serem eles próprios a encontrar os melhores caminhos e haver pessoas, claro, que possam orientar. Uma última camada, sem retirar os outros, as mulheres.
0: Pois.
1: Nós temos posto muitas das vezes as mulheres muito de lado, não consideramos. E se olharmos para os conflitos, muitos deles, vai ver que a maior parte das pessoas que estão envolvidas em conflitos são homens. As pessoas estão muito envolvidas na resolução de conflitos, nas equipas de mediação, são homens e negligenciamos as mulheres. Mas há experiências que mostram, e alguns estudos que mostram, que é importante envolver as mulheres. As Nações Unidas, e mesmo a União Africana, trabalham nisso, sobre as questões ligadas sobre a Agenda para a Paz, em que veem qual o papel e a importância e a participação, a importância da participação da mulher nas questões de resolução de conflito.
0: Como é que para já a Fundação Joaquim Chissano tem servido como uma ponte de ligação entre o governo, as lideranças políticas, sociedade civil e demais cidadãos para garantir que haja, portanto, este espaço de mediação e consenso entre as diferentes partes?
1: Nós não temos trabalhado muito nisso, necessariamente, mas claramente que isso vamos ser também uma das questões que nós queremos trabalhar. O que é importante para nós é que nós não somos os únicos a trabalhar. E não podemos dizer, trazer todo o protagonismo. Não, há gente muito melhor posicionada. Por exemplo, trabalhar melhor e coordenar com a sociedade civil, há organizações que estão muito melhor posicionadas nisso. E é bom deixar aqueles que sabem fazer melhor fazer essa ligação. O que nós pretendemos é que todos nós, em Moçambique, organizações, pessoas individuais, setor privado, somos todos poucos para resolvermos os problemas. Então, o que nós fazemos é procurar parcerias com as pessoas e trabalharmos com essas e ver onde é que nos complementamos, onde é que nós temos áreas de interseção e como é que nós podemos usar essas áreas de interseção para trabalhar. Por exemplo, nós estamos a trabalhar, por exemplo, o memorando de entendimento que assinamos com a Greg Carr Foundation, por exemplo, no caso da recuperação do Gorongosa. Queremos trabalhar na área da biodiversidade. Eles têm a trabalhar na zona e ver como é que nós podemos contribuir na Gorongosa com eles. Por exemplo, uma ligação com uma outra organização que é a MID, né, que eles também trabalham em áreas de pesquisa e ver como é que nós podemos usar os dados de pesquisa que eles têm para nós podermos trabalhar no desenvolvimento de programas que possam beneficiar. E continuamos a trabalhar para ver se encontramos outras parcerias para trabalharmos nas outras áreas que nós trabalhamos.
0: Diretor, tradicionalmente nós aqui interagimos com os nossos ouvintes que vão procurar perceber melhor, assim como propor algumas ideias, se for o caso. Para o efeito, abrimos já as linhas. Diretor África.
2: E já estão abertas as nossas linhas. Temos o 21-31-77-77 e também 82-34-77. Jornal da Manhã RM é a nossa página do Facebook, através da qual o estimado ouvinte pode participar no espaço Café da Manhã. Temos neste momento em linha o ouvinte Domingos Neves a partir de Chimoio. Caro ouvinte, bom dia.
3: Viva, meu caro. O Vitor África, muito bom dia. Um dia vasto auditório da nossa prestigiosa rádio pública, rádio que conecta e projeta Moçambique, o Lipanga, também um dia especial, o mesmo um dia é para o Dr. Bang, que está a distribuir o café da manhã. Parabenizar a Fundação Joaquim Chissano, o patrono, o presidente honorário do país, deu muito, muito contributo e ainda continua a dar, certamente. Bem, haja o presidente honorário, Joaquim Chissano. Em termos de questões, Dr. Banz, eu gostaria de saber quais são as áreas prioritárias para além da paz da Fundação. E outra questão é que eu não sei se a Fundação Joaquim Chissano está a se empenhar, uma vez que o país tem sido palco de manifestações, principalmente quando estamos à beira de pleitos eleitorais. Como é que está calculada essa questão, trabalhar com as pessoas, trabalhar com as comunidades, por forma que não tenhamos esses cenários? E para terminar mesmo, é difícil ouvir a Fundação Joaquim Chissano nas províncias. O que está sendo calculado? Há medidas por forma que possamos ouvir nas províncias, nas comunidades, desde a instituição? Mas não disse Domingos Neves, da região planáltica dos Montes Vingas, Ximane Manivumba, Cabeça de Velho, África. Bom dia.
2: Muito bom dia e obrigado por interagir connosco aqui no Café da Manhã. Deixa aí, liga-nos ouvinte Félix Parruqui. Bom dia, caro ouvinte.
4: Bom dia, Vitor África. Bom dia, Adiarto Elipang. Bom dia, nosso convidado. queremos saudar a Fundação Joaquim Chissano, que tem desempenhado um papel importante na pacificação do país. E não só, o nosso convidado falava de intervir em outros conflitos a nível dos países. Mas a questão que eu queria colocar era mesmo reforçar a colocação do Domingos Neves, para além do que a Fundação poderá estar a fazer em relação a alguns conflitos que têm acontecido. A questão mesmo, especificamente, qual terá sido o papel da Fundação, dado que uma das vocações é mesmo a questão da paz, a questão da tranquilidade a nível do país. O que a Fundação Joaquim Chissano emprestou durante o período em que, de fato, tivemos algumas convulsões pós-eleitoral? A questão que eu também coloco tem que ver exatamente com a questão da rapariga, né? Hoje em dia, protege-se muito a questão dos direitos da rapariga, da criança até no geral. Então, gostaria de perceber de si também, nosso convidado, qual tem sido o papel também da Fundação em torno dessas matérias. E, para terminar, se calhar, o que a Fundação pode emprestar, de uma forma geral, em relação a que são as políticas do país, de uma forma geral, tendo em conta que o país tem vários desafios, e que a Fundação poderá, digamos assim, emprestar em relação a essas questões. Um abraço, espero que o que vocês acham mais do Ilipopo.
2: Vamos agora atender o ouvinte Isidro Banzi, a partir de Chidengela, em Gaza. Bom dia.
5: Bom dia. Em primeiro lugar, saudar a Rádio Moçambique e para si como modulador, os seus técnicos e para o convidado também, e parabenizar para o Dr. Banzi pela explicação. Eu aprendi muito nele neste momento. Agora, eu queria pedir se há possibilidade de expandir ao nível dos distritos do país para esta Fundação Chissano. Para que isso? Porque existe eu cá, Isidro Banzi, que a minha esposa não está a conceber. Eu vou lá partir vidro do hospital, né? Eu, pessoalmente, não estou em paz. Os meus gados comeu uma chapa de aluguel, ele também vai partir a estrada. Quer dizer, um assunto de família acaba de prejudicar muitas pessoas. Agora, eu gostaria que esse projeto mesmo podia se expandir ao nível de cidade do país, para que eu, pessoa, eu, homem, eu, Isidro Banzi, acabo de aprender, eu ter paz pessoalmente, eu ter minha própria paz na minha família, na minha comunidade, distrito, etc, etc. E muito obrigado, mesmo necessitamos muito esse projeto que chega até na paz, lá em Barâmula. Isidro Banzi, a partir do posto de Moçambique de Chidengela, bom dia.
2: Muito bom dia, caro ouvinte Isidro Banzi, muito obrigado pela participação. Vamos agora espreitar a nossa página do Facebook. Temos o ouvinte Arcil Malunga que escreve: saudações café da manhã, em especial ao convidado. Tenho uma contribuição, gostaria de destacar que a paz precisa de ser acompanhada pelo desenvolvimento. Onde existe pobreza extrema, desemprego, desigualdade e falta de oportunidades, aumentam as possibilidades de surgimento de conflitos. Por isso, investir na paz significa também investir nas pessoas, na educação, na juventude, no diálogo comunitário e no desenvolvimento inclusivo. Escreve o ouvinte Arcil Malunga. Temos também um ouvinte, Eugênio Becha, que escreve-nos já a partir de Mwanza. Bom dia, café da manhã. Bom dia, convidado. Gostava de ouvir quais são os principais desafios para consolidar a paz como base da harmonia e do bem-estar social em Moçambique e na região. E coloca também uma outra questão: que papel podem desempenhar os jovens na construção e preservação da paz sustentável, capaz de promover o desenvolvimento social e económico do país? Escreve o ouvinte Eugênio Becha. Ouvinte Vintano Bento escreve: qual é o desafio desta visão da construção da paz para pôr fim ao conflito armado no norte de Cabo Delgado contra a insurgência? Fechamos esta interação com a mensagem do ouvinte Lencastre Pacua, que escreve-nos a partir da cidade de Maputo. Saudações aos profissionais da Rádio Moçambique e ouvintes. Considerando os desafios atuais da sociedade, que estratégias a Fundação tem adotado para divulgar as suas ações e promover o resgate de valores como confiança, a cooperação e a solidariedade, contribuindo para a construção de uma sociedade mais unida e responsável? Questiona o ouvinte Lencastre Pacua. Adere Tulipang.
0: Diretor, são várias as questões. Ficamos com 4 minutos e meio, vai procurar comentar e respondê-las de forma geral.
1: Vou tentar responder de forma geral, mas estou feliz porque vejo que as pessoas estão muito atentas e isso é um bom sinal. Isso já responde uma parte das questões que estão aqui. Significa que as pessoas estão atentas e sabem. Né? Até seria interessante se nós tivéssemos tido a possibilidade dos os ouvintes que fizeram as intervenções, eles próprios nos dessem um hint, o que é que eles entendem sobre a paz. Mas o último ouvinte aqui, e penso-me que falou muito bem, né? Explicou, estabeleceu a relação entre a paz e o desenvolvimento. E eu penso que este aqui é um dos aspectos fundamentais. Mas, tentando responder assim globalmente, porque são muitas as perguntas, esta última resposta, acho que vem ao calho a primeira pergunta que eu vi, que era do Sr. Domingos Neves, creio que, se não estou errado, em que ele pergunta quais são as áreas prioritárias. Acho que esta é uma pergunta muito importante. As áreas prioritárias em que nós trabalhamos são três, fundamentalmente. A área da paz, a área de desenvolvimento, apenas não vamos ter tempo, porque ficamos tempo, mas a área da paz, a área de desenvolvimento e a área da cultura. Porquê? Muito rapidamente. Porque entendemos que não há paz sem desenvolvimento, como disse um dos ouvintes aqui, e não há desenvolvimento sem paz. Isto não é nada novo. Portanto, isto é dito aqui em Moçambique, em África e em muitos países. E realmente isso se percebe muito bem. Alguém falou das manifestações aqui assim. Nós vimos quando foi das manifestações, o desenvolvimento, no geral, parou praticamente. Mas também as manifestações dizem que não, é um problema de falta de desenvolvimento. Portanto, o nexo aqui é óbvio. Nós temos uma terceira parte cultural, porque acreditamos que os valores culturais nossos, de moçambicanos, são muito importantes para resolver as questões da paz, encontrar formas de resolver, porque muita gente resolve os conflitos que tem, mas é importante ter quais são os valores que nós temos aqui. Há uma questão que foi bem colocada, e isto é que é o nosso desafio, que é de porquê é que a Fundação não está nas outras províncias. É verdade, a Fundação trabalhou mais bem, com as comunidades mais na Zona Sul, e este é um dos nossos desafios. E eu estive a dizer que fizemos uma reestruturação e uma das alterações que existe é trabalhar no máximo possível em todo o país. Quer dizer, todo o país é uma expressão de força. Vou dizer províncias, porque o país é imenso. Então, que questões políticas é que nós queremos emprestar? Muito rapidamente. É aquilo que nós podemos entender. Nós pensamos que vamos estudar melhor os conflitos, baseando nos outros estudos também, e ver e propor e influenciar o melhor possível, tanto nos outros parceiros como também ao Estado e ao Governo, para que isso possa influenciar as políticas públicas, porque só isso é que tem interesse. E voltamos de novo ao nexo entre a paz e o desenvolvimento. Portanto, a questão da expansão para os distritos é verdade. Nós estaremos sozinhos e vamos tentarmos completar os esforços dos outros. Os desafios para a paz e o papel dos jovens. É claro que os jovens têm um papel fundamental, mas eles têm que perceber que a paz começa com eles próprios. E eles é que devem transmitir, digamos, a mensagem para outros pares. Porque é assim que isto funciona. Muitas das vezes, alguém que acha que é especialista pode pensar que vai falar para as pessoas. Mas o mais importante não é necessariamente convencer a outra pessoa, é entender outras pessoas e falar com pessoas de igual para igual e poder trocar opiniões. Então nós achamos que os jovens, nós referimos aqui que o nosso grupo-alvo são as crianças, os jovens e as mulheres, porque consideramos que os jovens têm um papel muito importante, tanto no sentido contra o mal, de violência, mas particularmente têm um papel muito importante para a pacificação do país. Cabo Delgado é um problema muito sério. Temos de estudar este assunto, ver como é que resolvemos. Logicamente que há várias formas. Está de novo a ligação entre a paz e desenvolvimento, porque há causas que são levantadas à exclusão, há causas que são levantadas em relação ao desenvolvimento, há causas levantadas às questões do extremismo. Portanto, há muitas causas, mas temos que estudar melhor isso. Mas o que é certo é que temos que trabalhar para resolver. E há muita gente já envolvida nisso. E temos que envolver todos, não só o governo, líderes comunitários, líderes religiosos, pessoas de bem, há muita gente que pode ter um papel fundamental. E é isso que nós queremos juntar, esses esforços que já existem.
0: Muito obrigado, Sr. Diretor da Fundação Joaquim Chissano, Henrique Bance, com quem refletimos hoje em torno da visão da Fundação Joaquim Chissano no reforço dos valores da paz e união entre os moçambicanos.
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0: São 8 horas no país.

0: É o momento para atualizarmos as notícias no terceiro e último bloco deste jornal.
1: O presidente da República, Daniel Chapo, inaugura esta manhã o sistema de abastecimento de água da vila-sede do distrito de Panda, no prosseguimento da visita de trabalho que efetua à província de Inhambane. Detalhes na reportagem do jornalista Horácio Romão.
2: O sistema a ser inaugurado pelo Presidente da República tem capacidade de fornecer água a mais de 4 mil pessoas. As obras de construção deste sistema, iniciadas em 2022, estão orçadas em cerca de 30 milhões e 390 mil meticais, dinheiro disponibilizado pelo governo e parceiros. Espera-se que esta infraestrutura contribua na melhoria das condições de abastecimento de água potável à vila sede de Panda, onde a taxa de cobertura neste momento ronda os 86% das 19 mil pessoas que vivem nesta região. Horácio Romão, Panda.
1: Subiu de 6 para 9 o número de mortos causados pelo desabamento esta quarta-feira de uma mina de ouro na zona de Seis Carros, distrito de Vanduza, em Manica. O administrador do distrito de Vanduzi, que ontem se deslocou ao local, testemunhou a remoção de mais 3 corpos de garimpeiros. Armando Canhês explicou que foi reforçada a presença da polícia no local para evitar que as pessoas tenham acesso às minas. Um dos responsáveis da cooperativa mineira de Namaumbo, que opera nas minas de Seis Carros, disse que a mina onde ocorreu o incidente foi aberta há uma semana e têm sido reportados com frequência casos de desabamento. 20 pessoas estão a contas com a polícia na província de Inhambane, indiciadas de prática de burlas através de meios informáticos. Os suspeitos utilizavam plataformas digitais para extorquir dinheiro a cidadãos com falsas promessas de vagas de emprego e invadiam contas bancárias, sobretudo carteiras móveis, para a realização de fraudes financeiras. O porta-voz do Serviço Nacional de Investigação Criminal em Inhambane, Alceres Quamba, apela a atenção dos cidadãos face a esquemas de burla.
3: Qualquer solicitação que seja feita via telefone para o envio de valores monetários é preciso que seja desconfiada e que devem ser contactadas as autoridades de investigação criminal por forma a apurar a veracidade destas informações, porque os indivíduos estão a usar métodos sofisticados para extorquir valores monetários a indivíduos que estão desesperados por várias situações da nossa sociedade.
1: O Serviço Nacional de Investigação Criminal em Inhambane instaurou mais de 70 processos crime relacionados com burlas através de meios informáticos. Continuam paralisadas as obras de construção do aterro sanitário de Machamele, no município da Matola, província de Maputo, devido a limitações orçamentais. Enquanto as obras de Machamele não avançam, as autoridades municipais têm estado a fazer gestão da lixeira de Machantene para o depósito dos resíduos sólidos, segundo o presidente do Conselho Municipal da Matola, Júlio Parruque.
4: Já temos a área definida para o aterro, a população está conformada e, sobretudo, alinhada com este propósito. Redimensionamos a área e a obra já arrancou. Agora são questões de financiamento.
1: Presidente do Conselho Municipal da Matola e o estágio das obras de construção do aterro sanitário de Michael Melli nesta autarquia. O secretário-geral da Frelimo visita a província de Gaza a partir de hoje para a dinamização do funcionamento dos órgãos locais do partido. Um comunicado recebido na nossa redação indica que a deslocação de Shaquille Abubakar insere-se no compromisso da Frelimo com o aperfeiçoamento da ação política, organizativa e governativa, visando garantir que o partido responda com eficácia às aspirações das populações e aos desafios de desenvolvimento nacional. Durante 3 dias, na província de Gaza, o secretário-geral da Frelimo vai dirigir sessões de trabalho com os órgãos provinciais, distritais e municipais, orientadas para avaliação do funcionamento das estruturas de base. A visita constitui um momento de reflexão coletiva e de partilha das principais decisões emanadas na 11ª Conferência Nacional de Quadros da Frelimo, realizada de 21 a 23 de agosto. O último em Chimoio. No plano internacional, mais de 170 guardas prisionais sul-africanos estão a ser alvo de processos disciplinares, acusados de cumplicidade com reclusos e de contrabando dentro das cadeias. Jornalista Eduardo Figurão.
5: A informação foi avançada esta quinta-feira pelo diretor dos serviços prisionais da África do Sul, Mahosi Tobahale. O responsável sublinha que o comportamento destes guardas coloca em risco a segurança de todo o sistema. O anúncio foi feito durante a conferência de imprensa sobre a recaptura de um recluso que tinha fugido de uma cadeia de alta segurança na província de Northwest. O homem foi apanhado em menos de 72 horas, graças a uma operação conjunta das forças de segurança. As autoridades não têm dúvidas de que o recluso recebeu ajuda interna para escapar e, por isso, já foram suspensos 8 guardas prisionais. Rádio Moçambique, Eduardo Figurão, Joanesburgo.
1: Apresentamos as notícias. A próxima atualização, às 9 horas.

0: Estamos já na reta final desta quinta e última edição da semana do Jornal da Manhã, mas antes do fecho, vamos a recordar as notas que estiveram hoje em destaque. Dissemos que mais de 230 mil famílias de 7 distritos da província de Tete serão diretamente afetadas pela seca severa na próxima campanha agrícola, resultante do fenómeno climático El Niño. Em Iguru e na Zambésia, autoridades incineram carne contaminada por tuberculose bovina. No distrito de Guijá, em Gaza, mais de 200 quilômetros de estradas que ligam a sede distrital às comunidades estão em avançado estado de degradação e necessitam de reabilitação urgente. No estrangeiro, mais de 170 guardas prisionais sul-africanos estão a ser alvo de processos disciplinares acusados de cumplicidade com reclusos e de contrabando dentro das cadeias. Para trás, os destaques do Jornal da Manhã desta sexta-feira, dia em que o Presidente da República inaugura o sistema de abastecimento de água da vila-sede do distrito de Panda. Daniel Chapo está em visita de trabalho à província de Inhambane. No Café da Manhã, refletimos hoje em torno da visão da Fundação Joaquim Chissano no reforço dos valores da paz e união entre os moçambicanos. O nosso convidado foi o diretor da Fundação Joaquim Chissano, Henrique Banz. Posto isto, estimado ouvinte, nada mais nos resta senão agradecer pelo calor da sua audiência. São agradecimentos de todos os profissionais que, do Rubum ao Maputo, do Zumbau Índico e pela região austral de África, tornaram possível esta quinta e última edição da semana do Jornal da Manhã. Em nome destes profissionais, despedem-se Sidónio Pires, que esteve na sonorização, Vitor África nas notícias. Eu sou Adéric Tulipan e assino a edição e a apresentação. Bom dia, muito obrigado pela companhia e mais logo, bom fim de semana.
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1: Escuta as notícias a esta hora, apresentadas por Jacinta Nhamitambo. Muito bom dia.
2: Bom dia, Albertina Santamela. Bom dia, ouvinte. O presidente da República, Daniel Chapo, inaugura esta manhã o sistema de abastecimento de água à Vila Sede do distrito de Ipanda, no prosseguimento da visita de trabalho à província de Inhambane. O detalhe é por Horácio Romão. Bom dia.
3: Bom dia, Jacinta. Uma saudação extensiva ao estimado ouvinte. De facto, é daqui a pouco que o chefe de Estado chega a Ipanda para a inauguração do sistema de abastecimento de água. A infraestrutura com capacidade para abastecer água a mais de 4 mil pessoas foi implantada na região de Nhuatimamba, aqui na Vila Sede do distrito. No rosto dos residentes de Ipanda é visível a alegria. É que há, portanto, razão para isso. Largavam cedo então as pessoas às mantas à busca de água. A indicação que temos é que o presidente Daniel Chapo chega a Ipanda daqui a sensivelmente 25 minutos. Os cânticos acompanham os momentos que antecedem a chegada do chefe de Estado ao local de inauguração do sistema de abastecimento de água. Horácio Romão, Ipanda.
2: 12 pessoas ficaram feridas, duas das quais com gravidade, num acidente de viação ocorrido no princípio da noite de ontem, na Estrada Nacional número 104, na província de Nampula. O detalhe por Olívio Mateus.
4: O sinistro do tipo despiste e capotamento envolveu uma minibase que fazia o trajeto na Mitil, cidade de Nampula, transportando passageiros, e pressupõe-se que o excesso de velocidade seja a causa do acidente. Segundo um comunicado de imprensa do Hospital Central de Nampula, os 12 pacientes deram entrada nos serviços de urgência desta unidade sanitária, sendo que 10 tiveram alta após observações. Os restantes 2 encontram-se ainda sob cuidados médicos no serviço de cirurgia. Olívio Mateus, Nampula.
2: O Conselho Municipal da Matola, na província de Maputo, retoma em breve as obras para a conclusão das vias que ligam os bairros do interior à estrada circular de Maputo. Fernando Sidomo.
5: Trata-se de estradas que partem dos bairros de Siduava, Nkobe, Mualaz e Gondrosa, em extensão de pouco mais de 4 quilômetros. O presidente do Conselho Municipal da Matola, que avançou a informação, disse que a autarquia já dispõe do orçamento para a retoma destas obras, faltando a sua disponibilização aos empreiteiros para dar início à execução dos trabalhos. Júlio Paruque esclareceu que a interrupção verificada nessas obras ficou a dever-se da chuva intensa registrada no princípio deste ano. Fernando Sidumo, Rádio Moçambique, Matola.
2: A empresa Eletricidade de Moçambique, área de serviço ao cliente de Lixinga, NS, aposta em mecanismos de interligação multissetorial para a mitigação do impacto do roubo e vandalização de equipamentos elétricos nas comunidades. Pinto Catawa.
6: A integração de mais intervenientes no combate ao crime de roubo e vandalização de equipamentos elétricos acontece numa altura em que a empresa acumula enormes prejuízos por conta da ação dos malfeitores. De janeiro a esta parte, a EDM, área de serviço ao cliente de Lixinga, registrou perdas estimadas em mais de 8 milhões de meticais na sequência de roubos, vandalização de equipamentos e consumo fraudulento de corrente elétrica. O diretor da Eletricidade de Moçambique em Lixinga, Aníbal Sopi, afirmou que as ações coordenadas e sistemáticas dos protagonistas destes atos representam uma séria ameaça no pleno funcionamento da instituição.
2: O secretário-geral da Frelimo visita a província de Gaza a partir de hoje para a dinamização do funcionamento dos órgãos locais do partido. Um comunicado indica que a deslocação de Shaquille Bakar insere-se no compromisso da Frelimo com o aperfeiçoamento da ação política, organizativa e governativa, visando garantir que o partido responda com eficácia às aspirações das populações e aos desafios do desenvolvimento nacional. Durante 3 dias, na província de Gaza, o secretário-geral da Frelimo vai dirigir sessões de trabalho com os órgãos provinciais, distritais e municipais, orientadas para a avaliação do funcionamento das estruturas de base. A visita constitui um momento de reflexão coletiva e de partilha das principais decisões emanadas na 11ª Conferência Nacional de Quadros da Frelimo, realizada de 21 a 23 de agosto em Chimoio. No estrangeiro, mais de 170 guardas prisionais sul-africanos estão a ser alvo de processos disciplinares acusados de cumplicidade com reclusos e de contrabando dentro das cadeias. Correspondente Eduardo Figurão.
7: A informação foi avançada esta quinta-feira pelo diretor dos serviços prisionais da África do Sul, Mahosi Tobahale. O responsável sublinha que o comportamento destes guardas coloca em risco a segurança de todo o sistema. O anúncio foi feito durante a conferência de imprensa sobre a recaptura de um recluso que tinha fugido de uma cadeia de alta segurança na província de North West. O homem foi apanhado em menos de 72 horas, graças a uma operação conjunta das forças de segurança. As autoridades não têm dúvidas de que o recluso recebeu ajuda interna para escapar e, por isso, já foram suspensos 8 guardas prisionais. Rádio Moçambique, Eduardo Figurão, Joanesburgo.
2: Temperaturas máximas previstas para hoje, Tete 34 graus centígrados, Xai-Xai, 31, Nampula e Pemba, 30, Inhambane e Maputo, 29, Beira, Quelimane e Vilanculo, 28, Chimoio, 27, por último, Lixinga, 25 graus centígrados de temperatura máxima. Apresentamos as notícias das 9, escuta as próximas quando for 10 horas. 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
9: por isso agua é muito importante
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9: mati oye Akurula oye! A paz oye! Mas nós como governo temos muitos amigos, países amigos que nos ajudam a resolver as preocupações do povo. Por isso, antes de deixar a mensagem que estamos a trazer, queremos dar palavra aos nossos parceiros de países amigos que nos ajudaram a fazer esse sistema de abastecimento de água para deixar a mensagem que é para depois podermos deixar as principais mensagens que nós trouxemos hoje. Canimambo.
10: Obrigado.
11: O presidente da República, Daniel Chapo, convida então os parceiros que ajudaram na construção desta infraestrutura. Estamos a falar então do sistema de abastecimento de água. Vamos ouvir.
12: É uma honra representar o governo britânico nesta cerimônia de inauguração do sistema de abastecimento de água de Matuamamba, na província de Imabi. Este sistema faz parte do apoio de longa data do Reino Unido ao pronunciar agora pro águas, iniciado em 2009. Desde então, o Reino Unido ajudou a financiar mais de 180 sistemas de abastecimento de água em zonas rurais do Moçambique. Aqui em Miambane, este apoio contribuiu para 11 sistemas de abastecimento de água, incluindo Matuamamba, com investimento de cerca de 33 milhões de meticais. Este sistema irá beneficiar cerca de 3 mil pessoas. No futuro, poderá servir mais 5 mil pessoas. Num contexto de mudanças climáticas, como secas, cheias e ciclones cada vez mais frequentes, é essencial investir em sistema de água mais resistentes e em soluções sustentáveis, especialmente em províncias como Inhambane. O Reino Unido continuará empenhado em apoiar o governo de Moçambique para melhorar o acesso seguro e sustentável à água. Isto inclui apoiar soluções mais resilientes ao clima, mobilizar financiamento climático e promover o envolvimento do setor privado. A comunidade de Matuamamba deixa uma mensagem simples. Este sistema é vosso. Para durar muitos anos, precisa de boa gestão, transparência e participação de todos. Hoje celebramos não apenas uma nova infraestrutura, mas também novas oportunidades para as famílias. Que este sistema traga saúde, dignidade e novas oportunidades para a comunidade de Matuamamba por muitos anos. Muito obrigada.
13: Obrigado. Moçambique, oiê! Reino Unido, oiê! Dois povos irmãos, oiê! Inhambane, oiê! Panda, oiê! Matuamamba, oiê! Uma salva de palmas para o povo do Reino Unido. Nós queremos dizer que viemos aqui inaugurar esse sistema. Porque é do vosso conhecimento que nós passamos por aqui a fazer promessas em
14: 2024.
13: A dizer, se votarem em nós, vamos trazer mais água. É ou não é? Hoje viemos cumprir com a nossa promessa. A água está aqui.
14: Amati hilawa.
13: Parabéns, Matuamamba, parabéns, Panda. E esta água, como disse muito bem a nossa irmã aqui, esse sistema viemos entregar é vosso.
14: A sistema ali,
13: por isso que é muito importante nós podermos proteger esse sistema. Ontem não tínhamos água. E passávamos a vida a chorar água.
14: Eu ri lá, recuvuma la mate.
13: Hoje temos aqui o sistema de abastecimento de água para o nosso povo e a nossa população.
14: Nyamunta ni sistema leya ku yavela mate ka chitsungu cha hina.
13: Mas proteger esse sistema é nossa responsabilidade.
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13: E para a água chegar em casa.
14: Kasi mate machikela kaya.
13: A empresa que está aqui a gerir o sistema.
14: A company lei inga imela ku yaka sistema leyi.
13: No âmbito do programa Pro Águas,
14: que
13: tem financiamento do governo da República de Moçambique e dos países irmãos, como este caso do Reino Unido, é muito importante nós valorizarmos isso. E a valorização disso passa também por saber que nós temos que contribuir para continuarmos a ter água. Para esta água sair, é preciso ver pagamento de energia. Porque tem uma bomba e esta bomba usa energia elétrica para puxar a água para poder chegar na nossa casa. Por isso, se eu tenho torneira em casa, essa torneira custou dinheiro. O tubo onde a água passa para chegar à minha casa custou dinheiro. O sistema precisa da água ser tratada para chegar uma boa água em casa.
14: A sistema le kunixo kufanela kuva ku cheliwa muri wa kuda zvitsongwane mati machikela mahemanene.
13: Esse material para tratamento da água custa dinheiro. A bomba usa energia elétrica e este sistema também tem que pagar a EDM energia elétrica. Por isso também temos que pagar a água que estamos a usar.
14: É ou
13: não é? É muito importante nós contribuirmos e também sermos vigilantes contra aqueles ladrões que querem roubar a bomba. Que querem sabotar o nosso sistema. Porque há pessoas que são inimigas do desenvolvimento e da paz do povo moçambicano. Assim que o povo tem água, não estão felizes. Amanhã vão arranjar um pretexto qualquer para vir se estragar o sistema de abastecimento de água.
14: Amanzi kuvata la mankhinga kutawona a sistema le.
13: E quem vai ficar sem água somos nós.
14: Lavoto tsama vanga hina mati hina.
13: E quem vai voltar a sofrer somos nós.
14: Lavoto shaniseka hikuvumala mati hina.
13: Como vimos aquilo que aconteceu depois das eleições.
14: Vata hinga wona le zvinga humelela ndzaku ka hlawula mani.
13: Há pessoas que foram queimar a escola.
14: Kuni vanhu vanga hisa zvikola.
13: Escola.
14: A escola
13: não anda,
14: a chifambi
13: não fala,
14: a chulauli
13: não foi recensear,
14: a chiang chia recensear
13: não tem cartão de eleitor,
14: a chinda cartão go vota e
13: não foi votar,
14: a chivotang.
13: Onde é que entra a escola nas eleições?
14: Ninguém acui a escola que chaula man.
13: Foram queimar o hospital.
14: Vai essa hospital.
13: O hospital não fala.
14: A hospital a chulaúl.
13: Não anda.
14: A chifame.
13: Não foi recensear.
14: A chirecensear.
13: Não tem cartão.
14: A china cartão go vote.
13: Não foi votar.
14: A chiang chia vote a hospital.
13: Onde é que entra o hospital nas eleições?
14: Ninguém na cuia hospital a cachaulaman.
13: Portanto, são inimigos.
14: Recola o valala.
13: Desenvolvimento do povo moçambicano.
14: Banhuku atiku gaena gamsambi.
13: Como dizia aqui a nossa irmã.
14: Quatanga ula la makajuahina.
13: Esse sistema é nosso.
14: A sistema le ilumba hina.
13: E nós, a população de Matimamba.
14: Hina chitsungu chaka Matimamba.
13: É que temos que proteger esse sistema da pessoa.
14: Hina fanela kuchuonelela hichikhaisa.
13: É ou não é? Porque se alguma coisa se estragar, por falta de pagamento, a empresa já não vai ter como comprar peça para vir substituir.
14: É
13: ou não é? E nós é que vamos ficar sem água. Panda, oiê! Quero deixar outra mensagem muito importante. Este ano, está a prever que vai haver seca. Há um fenômeno em português chamado El Nino.

0: do país todo.
1: Kuni 180 uma sistema ya mati tikugahena God.
0: Moçambique, oiê! E desses 180,
1: 180 lao,
0: 11 vamos construir aqui na província de Inhambane.
1: Inhambane.
0: E um dos sistemas é esse que estamos a inaugurar hoje.
1: A
0: água é muito importante para nós podermos enfrentar esta seca. É por isso que estamos a antecipar com a inauguração desses sistemas para o nosso povo não sofrer com a seca. Porque sem água não há vida. Uma das formas de nós podermos mitigar a seca é manter esse sistema como está. Conservando o sistema, guarnecendo o sistema para não ser sabotado, pagarmos a água que estamos a consumir para a empresa conseguir pagar energia, comprar peça quando se estragar e termos água em casa. E tendo água em casa, temos que fazer aquilo que o presidente chama a atenção. Vamos fazer horta no quintal. Panda, oiê! Cada família uma horta. Eu estou muito feliz. Porque dentro aí do espaço onde nós inauguramos, vi couve, vi tomate, vi cebola. Vamos fazer isso nos nossos quintais. Para quando acordarmos de manhã, pudermos ter couve, ter cebola, ter tomate, ter repolho, ter cenoura, e não precisarmos de gastar dinheiro para ir ao mercado comprar. E o dinheiro que podíamos ir ou comprar no mercado vai dar para fazer outras coisas, comprar caderno para criança, comprar capulana para a esposa. É ou não é, mulheres? Mulher moçambicana, oiê! Comprar arroz
1: e chama maroxa
0: e outras coisas que são necessárias. Aquilo que nós podemos produzir, temos que produzir na nossa machamba e produzirmos em casa. Vamos ter o hábito de ter horta em casa. Cada família uma horta. Com água, não há dificuldade de nós termos horta em casa. É só ver o que está acontecendo aqui ao lado. Dentro do sistema de abastecimento de água. Temos couve aí dentro. Temos tomate aí dentro. É só fazermos isso no nosso quintal. E nós, como governo, tal como prometemos, se nos votarem, vamos trazer mais água. E hoje estamos a trazer água. Que vamos trazer mais energia, mais estrada, mais escolas, mais livro mahala para as crianças, mais hospital, mais medicamento para o nosso povo. Vamos continuar a trabalhar para criar melhores condições de vida para o nosso povo. Mais medicamento para o nosso povo. Vamos continuar a trabalhar.
2: Não há nenhum país no mundo que desenvolve sem paz e segurança. E a paz,
3: a
2: segurança,

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0: na comunidade
1: lo muka miganga ya
0: hinaza
1: le kaya
0: un vizinho
1: le kaba yake la
0: familia
1: le ngangwini
0: o diálogo tem que ser único caminho para nós podermos resolver
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0: não a violência
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0: não a discurso de ódio
1: kunga hena ku ula ula ku
0: não a manipulações principalmente nas redes sociais
1: kunga hena ku posetela mahungu yo ku getela já hava ka matelefone
0: não a desinformação
1: kunga hena ku ula ula maunu wa
0: maboato
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0: governo está a trazer água
1: a mfumuti samati
0: através do programa pro águas
1: e programa levenge pro água
0: para diminuir o sofrimento do povo
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0: quando nós não temos água
1: toko hena inga hena mati
0: a esposa gasta muito tempo a procurar água
1: a satua hena tega chikate kulanza mati
0: eu não é quando não temos água
1: logo inga hena mati
0: a rapariga
1: Ananyana.
0: O tempo que podia gastar para estudar.
1: Angamalata o reta casa gonta.
0: Tem que ir procurar água.
1: Ele o reta com o que acamado.
0: Quando ela volta da escola.
1: No caue a escolene.
0: Em vez de fazer TPC.
1: Anja com a maha mentira e ale caia angalipa.
0: Tem que ir procurar água.
1: Gilava a acamado.
0: Ela não estuda como deve ser.
1: Tenanga gonta com a telejufanela.
0: Então quando se inaugura o sistema de investimento de água.
1: Mago logo ricangula a mati.
0: É muita coisa que melhora na vida da comunidade.
1: Chukwata akuka utomika jitsungu chani.
0: A rapariga tem mais tempo para estudar.
1: Na yana wa hinani chikatuku gonza.
0: A esposa tem mais tempo para fazer outras coisas.
1: Na toa hinani chikatuku majungwani chini.
0: A família fica mais unida.
1: Angango wapa sana.
0: Porque sem água não há vida.
1: Akulagunga hina mate akuna kurulu.
0: Por isso que água.
1: Iko la umati.
0: Muda completamente a vida de uma comunidade.
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0: Nós temos que saber.
1: Lejifana kujitiva.
0: É saber como usar.
1: Kuna kujitiva kujaisa kujitiva.
0: Também estamos a combater doenças.
1: Niku hima tambe haluisana ni mabagwe.
0: Porque quanto mais haver higiene.
1: Iko la kujini basicele.
0: Individual e coletiva.
1: Basicele ya munu kutatili ya
0: mila doenças.
1: Italua ni mabagwe.
0: Vamos ter menos diarreias.
1: Itava hinga hena ni madiarreia.
0: Vamos ter menos cólera.
1: Hinga tava ni macólera.
0: Vamos ter menos malária.
1: Hinga tava ni malária.
0: Porque há de haver mais limpeza.
1: Kwa kutava ni basicelo.
0: Higiene individual e coletiva.
1: Nikuti basisa kamungu ni mungwani ni kamuganga.
0: E ali.
1: Laho.
0: Aqueles boadeiros.
1: Lavava maunua.
0: Já não vão ter espaço.
1: Vanga tá com mandau.
0: Que não gostam de ver o povo em paz.
1: E com a varanzi com a na atitungu na chirulile.
0: Porque quando o povo está em paz.
1: Agora com a atitungu chino curula.
0: Eles inventam mentiras.
1: Voanama quando vão camba maúno.
0: Inventam desinformações.
1: Laula ula a cucu jetela
0: chá. Inventam boatos.
1: Laula ula boa.
0: Às vezes dizem que alguém traz cólera.
1: Vá remba vá com a covatiça com cólera.
0: E há pessoas que acreditam nisso.
1: Vá com a lavumela com lenço.
0: E mata o seu irmão.
1: Vá dar a maca chuaze.
0: Uma mentira.
1: Até a maúdo.
0: E aí não há paz.
1: Lá, alguma curula.
0: Essas pessoas.
1: Abandonavam.
0: Quando acabam todos os boatos.
1: Logo, ambete no outro, maunayat.
0: Inventam outros.
1: Vá, camba, mauane.
0: Chegam a dizer que há pessoas.
1: Vá, una leja, alcunivano.
0: E quando cumprimenta ou encosta outra pessoa.
1: Leja, logo, vando a samuano. Ou vamos.
0: Cumba. O sexo se atrofia ou desaparece.
1: Ele é a uno. Conha malala, cavanuno.
0: É mentira.
1: Maunua.
0: É boato.
1: Lao, medeke,
0: lao inimigos da paz e do desenvolvimento do povo.
1: Vala, lava nkuku, niku humelela katistiko.
0: Então, quero terminar.
1: Lago gumesa.
0: Para dizer que a melhor forma de nós desenvolvermos o país.
1: Itivale jago atingela, tati nene, ako kukisati kukagaina.
0: São três coisas principais.
1: Ginaro jalecima.
0: Primeiro.
1: Chosungula.
0: Unidade.
1: Kupasana.
0: E para cada unidade.
1: Kasikwano kupasana.
0: O segredo é o diálogo. Problemas não vão faltar. É ou não é? Mas quando há problema, mesmo entre marido e mulher, temos que conversar, dialogar. Se não conseguirmos resolver, vamos chamar padrinho. Se não conseguir resolver, vamos chamar secretário do bairro. Os líderes comunitários estão aqui. A polícia existe. O tribunal existe. A procuradoria existe. E tantas outras instituições. Não vai acontecer tudo no mesmo dia. Ontem não tínhamos água aqui em
1: Matimbamba.
0: Hoje temos água.
1: E há muita animação.
0: É ou não é? Para ter água aqui em Matimbamba. Foi preciso matar alguém. Foi preciso fazer alguma manifestação. Foi preciso fazer confusão. Nós ouvimos, registramos, chegou a vez do Matimbamba. A comunidade que ainda não tem água. Nós sabemos. Há de chegar a vez deles também. É ou não é? Desenvolvimento é como uma pessoa. Não há ninguém aqui. Que nasceu. No dia em que nasceu. Andou.
1: A famba.
0: Saiu dente.
1: Arruma matino.
0: Teve barbas.
1: Abanimale.
0: E começou a correr.
1: Assumula kututuma.
0: No dia em que isso acontecer no hospital.
1: Todos
0: vão fugir de lá.
1: Ok, vai dar mututuma, Wanalu.
0: É ou não é?
1: Isso.
0: Desenvolvimento é assim. Por isso,
1: e qual a ro?
0: Não há espaço para fazer confusão.
1: Estamos
0: a fazer confusão porque queremos energia.
1: Estamos
0: a fazer confusão porque queremos água.
1: Estamos
0: a fazer confusão porque queremos escola.
1: Estamos
0: a fazer confusão porque queremos hospital. Não. Estamos aqui em Matimbamba. A inaugurar um sistema. O povo nunca fez confusão. Poucos aos poucos. Com paz. Com segurança. Vamos desenvolver Moçambique. Por isso quero terminar. Para dizer ao povo de Panda. De Moçambique. Vamos dizer não a discursos de violência. Não a discursos de ódio. Não a manipulações. Não a desinformação. Não ao boato. Sim a paz.
1: Ina kurula.
0: Sim a reconciliação.
1: Ina akuzwana na kwa tava
0: matata. Sim ao amor ao próximo.
1: Ina akuranza na mungu ni mungu.
0: Sim a segurança.
1: Ina akuvani kurula.
0: Por isso temos que continuar a combater crimes.
1: E qual a jilako hisimama hiluisa au gwe.
0: Combater os ladrões.
1: Hiluisa vaivi.
0: Combater aqueles que vendem drogas.
1: Hiluani lavava chavisa kutimbange.
0: Combater aqueles que raptam os outros.
1: Hiluani lavava koma kuvanu.
0: Combater aqueles que cometem corrupção. Para podermos desenvolver o nosso país.
1: É ou
0: não é? Por isso estamos aqui.
1: Para
0: mais uma vez dizer ao povo. Vamos todos nós. Estar vigilantes. Estar unidos.
1: E passana.
0: E trabalharmos para desenvolvermos Moçambique. Por isso parabéns Panda.
1: Mukatekili Panda.
0: Parabéns, Matimbamba.
1: Mukatekili Matimbamba.
0: Nós viemos entregar o vosso sistema de abastecimento de água.
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0: E vamos continuar a trabalhar dia e noite.
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0: Para criar melhores condições de vida para o povo.
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0: Kanimambo. Ibongile ngovu. E vamos trabalhar.
2: Presidente da República, Daniel Chapo, aqui intervindo.
3: Muito obrigado.
2: No bairro de Matimbamba, com a apresentação da inauguração do sistema de abastecimento de água implantado aqui nesta região. O presidente da República. a construção de sistemas de abastecimento de água em resposta, portanto, às ações antecipadas ao fenômeno da União, à disponibilidade de água.
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4: Acompanhe a seguir as notícias a esta hora, apresentadas por Rosa Freitas. Muito bom dia.
5: Muito bom dia. O chefe de Estado afirmou que 180 sistemas de abastecimento de água estão em construção no país, no âmbito das ações antecipadas ao fenómeno El Niño. Daniel Chapo falava esta manhã na inauguração do sistema de abastecimento de água à vila-sede do distrito de Panda, no prosseguimento da visita de trabalho à província de Inhambane. Na cobertura desta atividade presidencial está o jornalista Horácio Romão, que se junta em direto para mais informações. Bom dia, Horácio.
6: Muito bom dia, Rosa e ouvinte. Trata-se de um fenômeno que será caracterizado pela seca severa nas regiões sul e centro do país. A implantação destas infraestruturas está sendo possível com o apoio do Reino Unido. Só na província de Inhambane serão construídos, no âmbito deste projeto, 11 sistemas de abastecimento de água.
7: Nós temos várias formas de podermos mitigar. Uma delas é isto que estamos a fazer como governo. Sem água não há vida. Uma das formas de nós podermos mitigar a seca é manter esse sistema como está, conservando o sistema, guarnecendo o sistema para não ser sabotado, pagarmos a água que estamos a consumir.
6: Presidente da República, Daniel Chapo, aqui na vila de Kisiko, aliás, aqui na vila de Panda, depois de inaugurar o sistema de abastecimento de água, orçado em mais de 30 milhões de meticais. O sistema de abastecimento de água de Panda vai beneficiar a mais de 4 mil pessoas, sendo que a rede de distribuição já foi alargada para mais regiões, num percurso de 15 quilômetros. Depois de Panda, o chefe de Estado sobrevoa neste momento as matas de Panda rumo a Funhalouro, onde vai orientar a sessão extraordinária do governo do distrito e um comício. É tudo. Horácio Romão, Panda.
5: A empresa Eletricidade de Moçambique, área de serviço ao cliente de Lixinga, Niassa, está a apostar em mecanismos de cooperação multissetorial para a mitigação do impacto do roubo e vandalização de equipamentos elétricos nas comunidades. Desenvolve a notícia Pinto Catawa.
8: A integração de mais intervenientes no combate ao crime de roubo e vandalização de equipamentos elétricos acontece numa altura em que a empresa acumula enormes prejuízos por conta da ação dos malfeitores. De janeiro a esta parte, a EDM, Área de Serviço ao Cliente de Lixinga, registrou perdas estimadas em mais de 8 milhões de meticais na sequência de roubos, vandalização de equipamentos e consumo fraudulento de corrente elétrica. O diretor da Eletricidade de Moçambique em Lixinga, Aníbal Supinho, afirmou que as ações coordenadas e sistemáticas dos protagonistas destes atos representam uma séria ameaça no pleno funcionamento da instituição.
5: De Niassa, seguimos a Nampula, onde 12 pessoas ficaram feridas, duas das quais com gravidade, num acidente de viação ocorrido no princípio da noite de ontem na Estrada Nacional número 104. Jornalista Olívio Mateus.
9: O sinistro do tipo despiste e capotamento envolveu uma minibase que fazia o trajeto na Mitil, cidade de Nampula, transportando passageiros, e pressupõe-se que o excesso de velocidade seja a causa do acidente. Segundo um comunicado de imprensa do Hospital Central de Nampula, os 12 pacientes deram entrada nos serviços de urgência desta unidade sanitária, sendo que 10 tiveram alta após observações. Os restantes 2 encontram-se ainda sob cuidados médicos no serviço de cirurgia. Olívio Mateus, Nampula.
5: A Assembleia Provincial de Maputo recomenda a aplicação de medidas punitivas aos mototaxistas não habilitados, apontados como os principais responsáveis pelos acidentes de viação que têm estado a ocorrer nos últimos dias. Verónica Sidum.
3: É uma recomendação que surge numa altura em que aumenta o número de casos de acidentes de viação envolvendo operadores de serviços de táxi por motorizadas. O repto da Assembleia Provincial de Maputo foi feito esta quinta-feira na Matola pelo presidente deste órgão, António Pascoal, no encerramento da sexta sessão ordinária deste órgão. Da Matola, Verónica Sidumo.
5: Na atualidade internacional, a Unidade de Investigação de Crimes Prioritários da África do Sul e a Interpol vão extraditar hoje 6 cidadãos nigerianos para os Estados Unidos da América. Os indivíduos são suspeitos de integrar a organização criminosa Black Eggs e são procurados pelas autoridades norte-americanas por crimes de fraude eletrónica e branqueamento de capitais. Segundo a acusação, o grupo terá enganado mais de 100 mulheres nos Estados Unidos da América através de burlas românticas da internet. O valor total da fraude supera os 100 milhões de dólares, o equivalente a mais de 6 bilhões de meticais. Os 6 suspeitos estavam detidos em território sul-africano desde 2021. Foram as notícias das 11, as próximas às 12 horas e 30 minutos, no Jornal da Tarde.

0: Moçambique acumulou uma rica experiência, desde os períodos da luta de libertação nacional, em que a mulher teve uma participação ativa, lado a lado, desde as famosas mulheres do destacamento feminino, lado a lado com o homem, onde trabalharam demistificando os preconceitos tradicionais sobre a mulher. A este propósito, lembramos vivamente as palavras do saudoso presidente Samora Moisés Machel, que, falando da necessidade da emancipação e participação da mulher, dizia claramente o seguinte, passo a citar: a emancipação da mulher não é um ato de caridade, não resulta de uma posição humanitária ou de compaixão. A libertação da mulher é uma necessidade fundamental da revolução, uma garantia da sua continuidade, uma condição do seu triunfo. Fim da citação. São estas palavras que nos inspiram até hoje para lutarmos pelos direitos e igualdade da mulher moçambicana.
1: Presidente da República, Daniel Chapo.

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0: Então, qualquer cova que eles verem que é provável que tenha alguma coisa, entram e assaltam, sem conhecimento do dono da cova.
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2: Aqui na estrada não tem nenhuma cooperativa que está designada para trabalhar aqui. E aquelas pessoas pela própria conta própria e o tempo que já pedimos para trabalhar sem ser cedido. E começaram a exercer as atividades. Nem mesmo a polícia tenta controlar o assunto, porque na verdade o trabalho da polícia está sendo grande. Muitas das mortes acontecem na ausência deles.
3: Esse corpo foi aberto em menos de uma semana?
2: Em menos de uma semana. Porque em 3 dias depois da operação é onde surgiram primeiro 2 mortes. Que um menino de 16 anos e um idoso, por mais que seja.
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4: Mesmo depois de terminarmos o surto, recomendamos que todos continuemos vigilantes e a cumprir com as medidas preventivas que temos vindo a informar, que incluem o uso, o consumo de água potável, não é? Isso significa tratada com cloro ou fervida, a lavagem de mãos antes de manipular alimentos ou depois de usar latrinas. Recomendamos que.
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4: De doenças diarreicas, em particular a cólera.
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4: Quando houver suspeita de caso na comunidade, recomendamos que procure-se cedo a ajuda dos profissionais de saúde.
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0: Ora, viva muito, bom dia. Estamos a 11 horas e 56 minutos no país. Bem-vindo, amigo ouvinte, ao primeiro espaço de emissão na língua oficial portuguesa, referente a esta sexta-feira, hoje é 11 de setembro de 2026. Eu sou o Benelton Cerveja. É um prazer enorme, uma grande alegria, é motivo de uma grande satisfação e um desafio enorme estar com o amigo ouvinte. Hoje então, até muito bem próximo das 13 horas e 55 minutos no país, vamos a partilhar momentos de grandes emoções. Teremos dentro de instantes os tópicos do Jornal da Tarde, pontualmente às 12 horas, de seguida o Noticiário Provincial de Manica. Às 12 horas e 10 minutos o programa Uma Data na História. Às 10 e 30 minutos o Jornal da Tarde em cadeia nacional. Às 13 horas teremos o Jornal de Manica na sua primeira edição. Não perca o desporto, às 13 horas e 30 minutos. E levaremos até si músicas no mais alto nível de qualidade, até porque sexta-feira, a partir das 15 horas e 30 minutos, iremos a passar o cartão verde do amigo ouvinte para que possa ter um bom fim de semana e na companhia da Rádio Moçambique. Recorde-se que de hoje até meia-noite de domingo não vamos interromper a nossa transmissão. O amigo ouvinte terá assim muitos motivos para estar conectado ao nosso canal. Seja então muito bem-vindos e muito obrigado pelo carinho da sua audiência.
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Caso esteja em Manica, sintoniza-nos em 89.5 MHz, em Xungabeda em 89.2 MHz. Dentro de instantes teremos o noticiário provincial de Manica. Atenção, também teremos os tópicos do Jornal da Tarde.

0: Acertou seu relógio, amigo ouvinte, em Moçambique, são precisamente 12 horas.
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2: Conheça a seguir os tópicos do Jornal da Tarde, hoje apresentados por Orlando Ngoven. Muito boa tarde.
3: Boa tarde, Albertina Zandamela e ouvinte. Presidente da República exorta a população a preparar-se para responder a possíveis efeitos do fenómeno climático El Niño. Daniel Chiap falava na inauguração do sistema de abastecimento de água à Vila Sede do distrito de Panda, em Inhambane.
4: Este ano está-se a prever que vai haver seca. Há um fenómeno em português chamado El Niño, mas é seca. Há de haver falta de água, há de haver muito calor. E esta seca, nós temos várias formas de podermos mitigar. Uma delas é isto que estamos a fazer como governo.
3: Procuradoria-Geral da República ordena o Edil de Pemba, em Cabo Delgado, a revogar os atos administrativos do contrato de fornecimento de equipamento de construção de estradas naquela autarquia. Apesar da morte de 9 pessoas devido ao desapamento de minas, persistem casos de violação das regras nas minas de 6 carros no distrito de Vanduze, em Manica. São esses os tópicos do Jornal da Tarde, num dia em que a África do Sul e a Interpol extraditam cidadãos nigerianos para os Estados Unidos da América. Os desenvolvimentos às 12 horas e 30 minutos. Até já.
0: Até já, Orlando Ngoven, responsável pela edição do Jornal da Tarde desta sexta-feira, no ar, a partir das 12 horas e 30 minutos. E o amigo ouvinte está, assim, convidado a acompanhar os desenvolvimentos destas e de outras notícias nacionais e internacionais. Por hora, vamos ao noticiário provincial de Manica.

Muito boa tarde, bem-vindo ao noticiário provincial de Manica a esta hora. A província de Manica declara o fim do surto de cólera depois de 7 meses de ocorrência da doença iniciada 26 de janeiro. Segundo o ponto focal da cólera no Serviço Provincial de Saúde de Manica, Pedro Magul, o último distrito afetado foi Machás, que recentemente foi declarado livre da doença. Apesar do fim do surto, o setor da saúde recomenda à população que continue a observar as medidas de prevenção. Já está identificado o empreiteiro para o projeto de asfaltagem da Estrada Regional número 441 no distrito de Mussorriso, em Manica, que poderá arrancar em breve. O administrador daquele distrito, Abdul Zacarias, disse que a asfaltagem será feita num troço de 126 km entre a vila de Espungabeira, sede distrital de Mussorriso, até o posto administrativo de Xirauguri, no projeto avaliado em 1 milhão de meticais. Abdul Zacarias deu a conhecer que, após a identificação do empreiteiro, se aguarda a mobilização do equipamento para o arranque das obras. As obras vão consistir na asfaltagem para melhorar a ligação entre Espungabeira e cruzamento de Nhacufada, onde, neste momento, a circulação rodoviária é feita com muitas dificuldades, principalmente em épocas chuvosas. Na três linhas de atualidade provincial, cerca de 14 mil jovens estão envolvidos na mineração artesanal de ouro na zona de Seis Carros, no distrito de Vanduz, em Manica, onde esta semana 9 pessoas morreram devido ao desabamento de minas. No local funcionam mais de 900 minas artesanais, em covas abertas manualmente ou com recurso a algumas máquinas, por vezes sem observância das condições de segurança para esta atividade. O administrador do distrito de Vanduz, em Manica, diz que, apesar dos esforços do seu executivo para a legalização da atividade dos jovens, persistem casos de violação das regras. Armando Mudes Canhense explicou que alguns trabalhadores das minas de Seis Carros, cujos patrões viajaram a quando da entrada em vigor do decreto do Conselho de Ministros, que suspendeu a atividade, praticam desmandos que culminam em acidentes de trabalho. Fechamos com o desporto. Arrancam este fim de semana os campeonatos provinciais de futebol de Manica nos escalões de juvenis, júniores e séniores femininos. Na abertura da jornada inaugural em feminino, no sábado, o grupo desportivo e recreativo Tsena de Messica recebe no seu campo a Associação Desportiva de Chimoio pelas 14h45. No campo municipal de Chimoio, à mesma hora, a Escola de Formação Artilharia Poderosa bate-se com a União Desportiva de Vanduza. No encerramento da ronda, domingo, no campo municipal de Manica, o desportivo local recebe MWFC no escalão de Júniores. A Escola de Formação Nova Estrela defronta o Futebol Clube Popline de Maforga no sábado, pelas 13h, no campo municipal de Chimoio. Já no domingo, o mesmo recinto desportivo vai acolher 2 jogos a partir das 13h. A Escola Secundária da Soalpo defronta a Escola de Formação Artilharia Poderosa e Zembe Futebol Clube terá pela frente o grupo desportivo Trans SK Campan. Em juvenis, o Futebol Clube Pensão Delgado recebe o Futebol Clube Bloco 9 pelas 10h do sábado no campo do Ferroviário de Gondola. E ronda prossegue domingo no campo municipal de Chimoio pelas 8h, onde o Sport Clube defronta a Academia e Futebol de Chimoio, e na partida do fundo a Academia Passarinho terá pela frente o Trans Escapa Campan. A Associação Provincial de Futebol de Manica, na voz do seu secretário-geral, Albertino Alberto, declara tolerância zero quanto à falsificação de idades nestas competições. Foi o noticiário provincial de Manica. A esta hora, o amigo ouvinte poderá acompanhar os desenvolvimentos destas e de outras notícias pontualmente às 13h no Jornal de Manica, na sua primeira edição.

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3: 11 de setembro de 2001, os Estados Unidos da América eram alvo do maior ataque terrorista da sua história. Passam hoje 25 anos sobre o trágico acontecimento. Foi numa manhã deste dia que 4 aviões comerciais foram sequestrados, sendo que 2 deles colidiram contra as torres do World Trade Center em Manhattan, Nova York. Um terceiro avião, o American Airlines Flight 77, foi direcionado pelos sequestradores para uma colisão contra o Pentágono, no condado de Harlington, na Virgínia. Os destroços do quarto avião, o United Airlines Flight 93, foram encontrados espalhados num campo próximo de Shanksville, na Pensilvânia. A versão oficial apresentada pelo governo norte-americano reporta que os passageiros enfrentaram os sequestradores para impedir que atingissem.

feriu profundamente o orgulho americano e superou em muito o efeito moral imposto às tropas americanas pela Força Aérea Japonesa. Num discurso à nação transmitido pela televisão a partir do Salão Oval, na noite de 11 de setembro de 2001, o então presidente George W. Bush denunciou o que ele chamou de diabólicos atos de terror ocorridos na manhã daquele dia e que causaram milhares de mortes no World Trade Center em Nova York e no Pentágono, na capital do país, Washington. O governante americano deu a conhecer que nas buscas que estavam em curso procuravam-se os responsáveis por aqueles atos com vista a levá-los à justiça, não sendo feita qualquer distinção entre terroristas que cometeram aqueles atos e aqueles que os acolhem. Bush declarou na altura que o estilo de vida e a própria liberdade tinham sido atacados numa série de deliberados e mortais atos terroristas. Estava-se no aeroporto de Boston e o Boeing 767, que fazia o voo 11 da American Airlines, que partia daquele aeroporto para Los Angeles, transportando 81 passageiros, dois pilotos e cinco comissários de bordo, é sequestrado. No mesmo aeroporto de Boston, o voo 175 do Boeing 767 da United Airlines, viajando para Los Angeles, transportando 56 passageiros, dois pilotos e sete comissários de bordo, é igualmente desviado. Eram 8 horas e 46 minutos locais quando o Boeing da American Airlines, saído de Boston, atinge uma das torres do World Trade Center, o maior prédio de Nova York. Dezessete minutos depois, às 9 horas e 3 minutos locais, um outro Boeing 767 da United Airlines, também é sequestrado em Boston, atinge a outra torre do World Trade Center. Cerca de 2 horas depois, a Torre Sul e a Torre Norte desabaram, com um intervalo de 29 minutos. Calcula-se que cerca de 40 mil pessoas estivessem no World Trade Center no momento dos ataques, pois cerca de 130 mil pessoas circulavam todo o dia nos dois prédios, entre funcionários e visitantes. Em Washington, o voo 77 da American Airlines Boeing 757 partia do aeroporto de Dulles, em Washington, para Los Angeles. Transportava 58 passageiros, dois pilotos e quatro comissários de bordo. Este avião viria a chocar com o Pentágono, sede de defesa norte-americana, causando diversas explosões no interior do prédio. O atentado aconteceu perto das 9 horas e 37 minutos locais. Pelo menos 184 pessoas morreram no local e a bordo. Na Pensilvânia, o voo 93 do Boeing 757 da United Airlines, que partia de New York para São Francisco, cai, por sua vez, no sudeste de Pittsburgh. Transportava 37 passageiros, dois pilotos e cinco comissários de bordo. Estes ataques foram posteriormente reivindicados pelo grupo de Bin Laden, que passou desde então a constituir o inimigo número um dos Estados Unidos da América e passaram a caçá-lo em todos os cantos do universo até a sua morte, a 2 de maio de 2011.

0: em uma data na história. Recordamos hoje os atentados terroristas contra os Estados Unidos da América a 11 de setembro de 2001. Passam hoje 25 anos após o acontecimento. O texto foi escrito por Alberto Mazanga. A sonorização foi de Musa Gigalibo e a apresentação de Albertina Zandamela.
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0: nós só temos que saber esperar.
1: Em Moçambique são 12 horas e 30 minutos. 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

0: Boa tarde, o presidente da República exorta a população a preparar-se para responder a possíveis efeitos do fenômeno climático El Niño. Daniel Chapo falava após inaugurar o sistema de abastecimento de água da Vila Sede de Panda, em Inhambane.
1: Este ano está-se a prever que vai haver seca. Há um fenômeno em português chamado El Niño, mas é seca. Há de haver falta de água, há de haver muito calor. E esta seca, nós temos várias formas de podermos mitigar. Uma delas é isto que estamos a fazer como governo. A água é muito importante para nós podermos enfrentar esta seca. É por isso que estamos a antecipar com a inauguração desses sistemas para o nosso povo não sofrer com a seca.
0: Procurador-Geral da República recomenda o Edil de Pemba em Cabo Delgado a revogar os atos administrativos do contrato de fornecimento de equipamento de construção de estradas por irregularidades. Apesar da morte de 9 pessoas devido ao desabamento de minas, persistem casos de violação de regras nas minas de 6 carros em Manica. São estes os tópicos do Jornal da Tarde, num dia em que a África do Sul e a Interpol extraditam cidadãos nigerianos para os Estados Unidos da América. Os desenvolvimentos destes e de outros assuntos dentro de instantes. Na edição e apresentação, Orlando Ngoveni, sonorização de Hermínio Abel. Boa audição. Vamos aos desenvolvimentos. O presidente da República exorta a população a preparar-se para responder a possíveis efeitos do fenômeno El Niño. Daniel Chapo falava hoje após inaugurar o sistema de abastecimento de água à Vila Sede do distrito de Panda, em Inhambane, onde efetuou a visita de trabalho. Toda a informação por Horácio Romão.
2: Boa tarde. 180 sistemas de abastecimento de água estão em construção no país no âmbito das ações antecipadas ao fenômeno El Niño. A informação foi avançada pelo chefe de Estado Daniel Chapo na Vila de Panda. O fenômeno El Niño será caracterizado pela seca severa nas regiões sul e centro do país. A implantação de infraestrutura está sendo possível com o apoio do Reino Unido. Só na província de Inhambane serão construídos no âmbito deste projeto 11 sistemas de abastecimento de água.
1: Nós temos várias formas de podermos mitigar. Uma delas é isto que estamos a fazer como governo. Sem água não há vida. Manter esse sistema como está. Conservando o sistema, guarnecendo o sistema para não ser sabotado.
2: O presidente da República, Daniel Chapo, apela para a necessidade do uso racional de água e contribuir para a sua sustentabilidade. O chefe de Estado diz que a manutenção desta fonte inaugurada em Panda exige recursos, daí ser importante o pagamento de faturas de consumo deste recurso.
1: A valorização disso passa também por saber que nós temos que contribuir para continuarmos a ter água. Sim. Para esta água sair, é preciso ver pagamento de energia, porque tem uma bomba e esta bomba usa energia elétrica para puxar a água para poder chegar na nossa casa.
2: O presidente da República, Daniel Chapo, reitera o apelo para a população usar água para fazer hortas no quintal.
1: Cada família, uma horta. Eu estou muito feliz, porque dentro aí do espaço onde nós inauguramos, vi couve, vi tomate, vi cebola. Vamos fazer isso nos nossos quintais, para quando acordarmos de manhã, podermos ter couve, ter cebola, ter tomate, ter repolho, ter cenoura e não precisarmos de gastar dinheiro para ir ao mercado comprar.
2: Em Panda, o presidente da República falou também daquilo que o governo tem estado a fazer para combater a corrupção, Manuel Chimel.
3: Daniel Chapo disse que a prática de corrupção mina o processo de desenvolvimento socioeconômico do país. Além deste mal, o chefe de Estado avançou outros males que comprometem o progresso do país.
1: Não há discursos de violência, não há discursos de ódio, não há manipulações, não há desinformação, não há boato. Por isso temos que continuar a combater crimes, combater os ladrões, combater aqueles que vendem droga, combater aqueles que raptam os outros, para podermos desenvolver o nosso país.
3: Daniel Chapo, presidente da República, dialogando com a população da Vila Sede do distrito de Panda.
2: Depois de Panda, o presidente da República, Daniel Chapo, rumou a Funhalouro, onde se encontra o nosso colega Daniel Faela.
4: De facto, Horácio Romão, depois da Idipanda, o presidente da República já está a trabalhar aqui em Funhaluru, o distrito mais extenso da província de Inhambane. Com 2 postos administrativos e 6 localidades, este distrito semiárido, com uma área de 15.653 km² é habitado por pouco mais de 46 mil pessoas, na sua maioria praticantes da agricultura e criação de animais. Daqui a pouco, dirigir-se-á ao local do comício, onde centenas de pessoas aguardam pela chegada do chefe de Estado para este diálogo. Aliás, o jornalista Efraim Macitela ouviu há momentos as expectativas dos residentes deste distrito.
5: A melhoria das vias de acesso e a humanização do atendimento nas unidades sanitárias lideram a lista de prioridades dos residentes. Quem vive em Funhaluru aponta a reabilitação urgente da principal estrada de acesso ao distrito numa extensão de 110 quilômetros como a prioridade para alavancar o desenvolvimento local.
6: Sou Raimundo Rafael Moiano. Grande preocupação do distrito é a questão da via de acesso. Já de qualquer maneira, gostaria de ouvir de que, por exemplo, a partir da manhã ou depois da manhã, então a via será criada as condições para estar.
5: Outra preocupação prende-se com os efeitos da seca. Periodicamente, Funhaluru enfrenta crises de estiagem, um cenário que tende a agravar-se com a ameaça do fenômeno El Nino. Perante esta realidade, os moradores esperam ouvir do chefe de Estado estratégias concretas para mitigar a escassez da água e alimentos.
7: Orlando, existe muita seca aqui em Funhaluru, não se produz nada. Agora, gostaria de saber quais são as soluções que podemos ter para ultrapassar a questão.
5: A precariedade das estradas condiciona igualmente o setor da saúde. As mulheres do distrito apelam a uma intervenção rápida nas vias de transporte, de modo a facilitar o socorro e a transferência atempada de doentes para o Hospital Distrital de Massinga.
8: Francelino, a maior grande preocupação é quando estás grave já de para passar daqui para Massinga. Há grande preocupação, porque aí vão te dizer que aqui não tem combustível. É preciso procurar combustível para sair a ambulância daqui para Massinga.
5: Residentes de Funhaluru que aguardam o início dentro de alguns instantes do encontro popular que será orientado pelo presidente da República, Daniel Chapo.
4: Ambiente que caracteriza a vila sede do distrito de Funhaluru, que neste momento acolhe a visita do presidente da República, Daniel Chapo, no âmbito da governação de proximidade à província de Inhambane. De Funhaluru, Daniel Faela, boa tarde.
0: Boa tarde, Daniel Faela e Horácio Romão. Continuação de bom trabalho. E aqui na cidade de Maputo decorre o 13º Fórum Nacional de Antivisão Climática. Na cobertura, Vítor África, que se encontra aqui nos nossos estúdios. Boa tarde.
9: Boa tarde, Orlando Ngoveni. A Direção Nacional de Gestão de Recursos Hídricos suspendeu o processo de descargas nas barragens face ao alerta de escassez de chuva na próxima época chuvosa e ciclónica. A medida visa garantir a contínua disponibilidade de água para satisfazer as necessidades diversas. Segundo o Diretor Nacional de Gestão de Recursos Hídricos, Agostinho Vilanculo, a instituição poderá aplicar restrições no fim da época chuvosa e ciclónica em função dos níveis de armazenamento de água.
10: Não vamos efetuar descargas agora para criar capacidade de encaixe como vínhamos fazendo por causa deste alerta. O que nós vamos fazer o balanço. Tudo que entra nós vamos tirar na mesma proporção. Por isso a população que vive, a jusante das principais barragens, é preciso acompanhar a nossa informação, porque podemos ter, por exemplo, um caudal alto a vir. Não vamos deixar passar porque não temos uma grande capacidade neste momento para poder encaixar.
9: Agostinho Vilanculo, que falava hoje na cidade de Maputo, no 13º Fórum Nacional de Antivisão Climática, avançou ainda que a Albufeira de Caurabaça poderá registrar uma redução do nível de armazenamento de água para até 30% no segundo semestre do próximo ano.
10: Até um período igual a este, o HCB, por exemplo, pode estar em nível de armazenamento que varia entre 30% a 37% de nível de armazenamento, e porque as estimativas do caudal afluente é cerca de 61 mil milhões de metros cúbicos vão entrar, e temos uma demanda relativamente alta. Então aqui é a nossa grande preocupação, mas está-se a fazer tudo por tudo para otimizar aquilo que é a produção em termos de energia, para evitar o desperdício de água, para que nós estejamos numa situação em que depois estamos com problema de déficit em termos de produção de energia.
9: No Fórum Nacional de Antivisão Climática, o Instituto Nacional de Meteorologia reafirmou que o fenómeno climático

0: a região centro e a região norte observar chuvas acima do normal. Este sinal é progressivo e na segunda metade nota-se que há até este momento grande chance de observarmos um incremento maior de chuvas acima do normal, mas também uma intensificação de déficit de chuva na região sul do país.
1: Bernardo Nhantumbo, investigador do Instituto Nacional de Meteorologia, falando hoje no 13º Fórum Nacional de Antevisão Climática.
2: Horas e 40 minutos no ar o Jornal da Tarde da Rádio Moçambique a partir dos estúdios em Maputo. Apesar da morte de 9 pessoas devido ao desabamento de minas, persistem casos de violação das regras nas minas de 6 carros em Manica. 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
3: Cerca de 14 mil jovens estão envolvidos na mineração artesanal de ouro na zona de 6 carros no distrito de Vanduz em Manica, onde esta semana 9 pessoas morreram devido ao desabamento de minas. No local funcionam mais de 900 minas artesanais, em covas abertas manualmente ou com recurso a algumas máquinas, por vezes sem a observância das condições de segurança para esta atividade. O administrador do distrito de Vanduz, em Manica, diz que apesar dos esforços do seu executivo para a legalização da atividade dos jovens, persistem casos de violação das regras. Armando Mude Canhense explicou que alguns trabalhadores das minas de 6 carros, cujos patrões viajaram a quando da entrada em vigor do decreto do Conselho de Ministros, que suspendeu a atividade, praticam desmandos que culminam em acidentes de trabalho.
4: 14 mil jovens, é muito efetivo este. Dentre eles, tem engenheiros, doutores, médicos, docentes, desobrigados de guerra, jurados da polícia, estão aqui. Desempregados, estão para empreender. Como governo, orientamos eles para fazer tudo aquilo que o decreto 32/25 diz. Organizar eles todos em cooperativas, já organizamos. 6 cooperativas a 8 já licenciadas no governo do distrito, algumas cooperativas até BR. São covas, 970 covas, a cada cova com seus garimpeiros. Então, quando ouviram que levantou-se o decreto, ficaram todos felizes, mas esta zona, a famosa mina 6 carros, não foi abrangida. Tornaram-se rebeldes. O controle começou a escapar do governo. Fomos mobilizando eles, mas os patrões, como estivesse a haver já a demora do levantamento do decreto, acabaram saindo para as suas zonas de origem. Porque aqui temos jovens de todo o país. Todas as províncias estão aqui. Então saíram fora e deixaram aqueles homens à deriva. Então são de longe, Cabo Delgado, Nampula, Maputo, Gaza, onde... Não tem alimentação ultimamente. O que é que fazem? Se juntam em grupos, vão nas covas já abandonadas, entram sem o consentimento dos donos. Então é quando aparecem incidentes. Um deles é este aqui. Quando fomos a ver, 4 são de Chimoio, 2 são do cruzamento Vanduze, 2 são de Xemba.
3: O governo e as forças de defesa e segurança reforçam a fiscalização das minas de 6 carros para evitar acidentes de trabalho que culminam em mortes. Da cidade de Chimoio, Moisés Saela.
2: De Chimoio para Teto, onde irregularidades também foram constatadas pela equipa multissetorial de inspeção de recursos minerais no distrito de Chifundo, Orlando Cananecas.
5: Na sua missão, a equipa multissetorial constatou a extração ilegal de cobre por uma empresa autorizada para a prospeção e pesquisa de águas marinhas e ouro. O diretor do Serviço Provincial de Infraestruturas, ENTET, um dos setores que integrou a equipa multissetorial, disse que foi submetida uma nota às entidades competentes, dando conta da ocorrência para a tomada das medidas e aplicação das respectivas penalizações. Otávio Semba espera que seja aplicada uma penalização exemplar como forma de desencorajar a prática de exploração de recursos minerais fora das condições previstas nas licenças. O diretor do Serviço Provincial de Infraestruturas, ENTET, Otávio Semba, disse que as ações de fiscalização, através de equipas multissetoriais, prosseguem para apurar a existência de outras empresas que exploram ilegalmente os recursos minerais.
6: Essas situações são ilegalidades que nós não queremos que as empresas continuem a fazer esse tipo de atividade. E vamos continuar com as ações de monitoria e fiscalização conjunta, envolvendo vários setores. Isso vai continuar, começamos com Chifundo e vamos atacar todos os distritos. Se existem unidades que estão a trabalhar na clandestinidade, essas unidades todas serão tornadas ao vivo e terão as medidas administrativas necessárias.
5: O responsável revelou que atualmente 7 empresas estão autorizadas a realizarem atividades de prospeção na província de Tete, com destaque para o ouro. Da cidade de Tete, Orlando Cananecas.
2: Depois desta nota de Orlando Cananecas, a partir de Tete, voltemos à cidade de Maputo para conferirmos a informação sobre o Fórum de Negócios Moçambique-Coreia do Sul, um fórum que abordou na mesa a industrialização verde e o processamento local de recursos minerais críticos em Moçambique. Paulino Nunes.
7: Boa tarde. A secretária de Estado da Indústria convida o empresariado sul-coreano a investir na industrialização verde e processamento local de recursos minerais críticos em Moçambique. Custódia Paundi considera que os recursos técnicos e financeiros de que a Coreia do Sul dispõe podem contribuir para a materialização do Programa Nacional Industrializar Moçambique. A governante falava hoje em Maputo no Fórum de Negócios Moçambique-Coreia do Sul, onde explicou que o país é uma fronteira de futuro para o investimento industrial sustentável e de alto valor acrescentado no continente africano.
8: Não pretendemos ser apenas um exportador de matérias-primas brutas. Queremos que as empresas coreanas, mundialmente reconhecidas pelo seu avanço tecnológico, se juntem a nós para investir no processamento local dos nossos recursos e não só, mas também na transição para energias verdes, no desenvolvimento da indústria metalúrgica, química e alimentar.
7: Custódia Paundi assegurou que, ao investir em Moçambique, os empresários coreanos estarão a apostar num mercado estratégico e potencialmente rico.
8: Ao investirem em Moçambique, as vossas empresas estarão a integrar um ecossistema comprometido com a energia limpa, a inovação tecnológica e a descarbonização das cadeias de valor globais, transformando o potencial em prosperidade partilhada e responsável, entrando numa plataforma lógica ou logística estratégica para a região austral, África e o mercado mundial em geral.
7: O presidente da Confederação das Associações Económicas de Moçambique, Álvaro Massing, disse que os empresários coreanos têm interesse em investir nas áreas de energia, infraestruturas e gás.
9: Nós, como CTA, interessa-nos interagir com esses empresários no âmbito do nosso objetivo de integrar companhias moçambicanas nos grandes projetos. É o que nós agora a seguir vamos discutir, projetos que eles trazem.
7: E o embaixador da Coreia do Sul em Moçambique, Bo Kwon Kang, garantiu que o governo coreano vai trabalhar com a contraparte moçambicana para tornar o ambiente de negócios estável e previsível. O Fórum de Negócios Moçambique-Coreia do Sul, que hoje decorre em Maputo, reúne mais de 60 empresários. Orlando, boa tarde outra vez.
2: Boa tarde, Paulino Nunes. O Procurador-Geral da República constata irregularidades nos atos administrativos do contrato de fornecimento de equipamento de construção de estradas em Pemba. Esta é uma notícia que conferimos dentro de instantes. Para já vamos à cidade da Matola, concretamente isso na província de Maputo, onde a Assembleia Provincial recomenda a tomada de medidas punitivas aos mototaxistas não habilitados, tidos como principais promotores dos acidentes de viação que têm ocorrido nos últimos dias. Verónica Sidum.
10: É uma recomendação que surge numa altura em que aumenta o número de casos de acidentes de viação envolvendo operadores de serviços de táxi promotorizadas. O repto da Assembleia Provincial de Maputo foi feito esta quinta-feira na Matola pelo presidente deste órgão, António Pascoal, no encerramento da sexta sessão ordinária deste órgão.
11: Os acidentes com mototaxistas continuam a mutilar e a ceifar vidas. Precisamos com urgência de encontrar medidas punitivas e regulamentares para travar sinistralidade nas nossas vias. É notável que precisamos de fazer um pouco mais. É crucial estabelecer medidas concretas e práticas.
10: Por outro lado, António Pascoal recomendou para a melhoria das vias de acesso, sobretudo os que facilitam a ligação entre os distritos, bem como capitalizar locais turísticos e econômicos para a criação de postos de trabalho para os jovens.
11: Urge ainda a necessidade de trabalhar com afinco para assegurar vias de acesso melhoradas, sobretudo na conexão entre os distritos, de maneira a permitir maior fluidez na circulação de pessoas e bens e, por conseguinte, dinamizar a economia da nossa província.
10: Presidente da Assembleia Provincial de Maputo, António Pascoal, falando no encerramento da 6ª sessão ordinária deste órgão. Da Matola, Verónica Sidumo.
2: Da Matola, na província de Maputo, para a província de Cabo Delgado, onde a Procuradoria-Geral da República constata irregularidades nos atos administrativos do contrato de fornecimento de equipamento de construção de estradas em Pemba. Por essa razão, quer que sejam revogados os referidos atos administrativos. Florêncio Moussa.
12: A Procuradoria-Geral da República em Cabo Delgado insta ao Conselho Municipal de Pemba e na pessoa do presidente do município, Satar Abdul Ghani, a revogar voluntariamente os atos administrativos referentes ao contrato de fornecimento de equipamentos de construção de estradas, cuja adjudicação foi por ajuste direto no valor de 25 milhões de meticais, por se constatar ilegalidades em todo o processo. Esta manhã, a Procuradoria-Geral da República chamou a imprensa para anunciar a decisão neste sentido através do seu porta-voz, Gilroy Fazenda.
13: Em face desta situação, o Ministério Público, em Cabo Delgado, no cumprimento do seu dever constitucional, interpelou por meio de intimação o Conselho Municipal da cidade de Pemba, na pessoa do seu presidente, instando-o a, dentro do prazo que foi fixado, voluntariamente revogar todos os atos administrativos que culminaram com esta adjudicação, por se revelar ilegal, sob todas as perspectivas.
12: Gilroy Fazenda explicou a jornalistas que o processo de adjudicação teve máculas, algumas das quais que entram em conflito de interesses, pois a empresa adjudicada tem como principal beneficiário o próprio Edil de Pemba.
13: A Procuradoria Provincial da República de Delgado está na posse de documentos oficiais emitidos pelas entidades competentes e comprovam que, na verdade, esta empresa municipal da cidade de Pemba tem como beneficiário único dos seus proventos o próprio presidente do Conselho Municipal da cidade de Pemba.
12: Gilroy Fazenda, porta-voz da Procuradoria-Geral da República em Cabo Delgado, revelou que a PGR vai continuar a buscar elementos para passos subsequentes que poderão culminar com atos de natureza civil, administrativa ou mesmo criminal, dependendo das matérias a serem encontradas. A partir de Pemba, Florêncio Moussa.
2: Doze horas e 53 minutos, espaço para notícias internacionais. A Unidade de Investigação de Crimes Prioritários da África do Sul e a Interpol vão extraditar hoje 6 cidadãos nigerianos para os Estados Unidos da América. Os indivíduos são suspeitos de integrar a organização criminosa Black Axe e são procurados pelas autoridades norte-americanas por crimes de fraude eletrônica e branqueamento de capitais. Segundo a acusação, o grupo terá enganado mais de 100 mulheres nos Estados Unidos da América através de burlas românticas na internet. O valor total da fraude supera os 100 milhões de dólares, o equivalente a mais de 6 bilhões de meticais. Os 6 suspeitos estavam detidos em território sul-africano desde 2021. A Comissão das Nações Unidas para os Direitos Humanos no Sudão do Sul alerta para a falta de progresso no combate à corrupção e na estabilidade política há poucos meses das primeiras eleições no país. O Sudão do Sul pretende realizar as eleições em dezembro, mas a violência tem aumentado entre forças leais ao presidente Salva Kiir e ao líder da oposição Riek Machar num contexto de crise do acordo de partilha de poder. A ONU denuncia a continuidade de violações dos direitos humanos, incluindo mortes, deslocamentos, violação sexual e detenções arbitrárias. O órgão alerta ainda para o desvio de receitas do petróleo por elites governamentais numa altura em que faltam condições para a realização de eleições pacíficas e credíveis. A Coreia do Sul avalia a possibilidade de enviar tropas para o estreito de Hormuz, numa altura em que o Seul manifesta preocupação com a escalada da guerra no Médio Oriente e enfrenta a pressão dos Estados Unidos da América. O ministro dos Negócios Estrangeiros sul-coreano manifestou hoje esta preocupação ao homólogo iraniano durante uma conversa telefónica realizada a pedido de Teherã, onde reiterou a defesa da livre e segura circulação de navios naquela via marítima. Seul já enviou uma equipa de inspeção aos Emirados Árabes Unidos para avaliar as condições de segurança na região. Depois destas notas internacionais, voltemos ao país para falarmos sobre as afrotaças com o jornalista do RM Desporto, Belisário Macamo. Boa tarde.
14: As equipas moçambicanas decidem amanhã o futuro nas afrotaças. Para a Liga dos Campeões, a União Desportiva de Songo tem a missão de dar a volta ao resultado de 1-0 diante do Petro de Luanda. O jogo tem lugar no Estádio Nacional 11 de novembro, com início às 17 horas, referência horária de Moçambique, menos uma em Angola. O comentador Vítor Magaia diz que a missão do Songo é difícil, mas não impossível.
15: É uma missão difícil, não é impossível, porque no futebol não existem impossíveis. É só lembrar que esta mesma equipa do Petro, na edição passada, ou seja, no ano passado, não conseguiu passar, não conseguiu chegar a fase de grupos, foi eliminada por uma equipe da República Democrática do Congo, o Enyama, quando era pouco expectável. Ninguém esperava que tal sucesso.
14: Na Taça Nelson Mandela, com vantagem de 1-0, a Black Bulls recebe amanhã o Atomic Ngoma das Comores na LG Arena. Partida com início às 18h30. O comentador Manuel Moreira projeta o jogo.
16: Eu penso que a ABB vai ultrapassar esse jogo, que eu considero que era o jogo que devia ter bloqueado as duas jornadas, né, e passado para outra fase.
14: Quanto aos possíveis adversários dos representantes moçambicanos para a Champions, a atenção da UDS, um Singizini e Hotspur de Eswatini. Entra em campo amanhã diante do Scotland. A equipa zimbabuiana vence o intervalo da eliminatória por 1-0. E para a Taça Nelson Mandela, a atenção dos touros. Os ruandeses do Rayon Sport enfrentam o Panterre Sportivo dos Camarões. Na primeira mão, houve igualdade a um golo.
2: E cultura também faz parte do jornal. É lançado hoje, ou seja, esta sexta-feira, na cidade da Beira, em Sofala, o livro intitulado Erro Judiciário, do magistrado António Charles. Algumas notas da obra nos chegam através de Jorge John.
17: O juiz António Charles considera que há lacunas na legislação moçambicana sobre os mecanismos de responsabilização do Estado por danos resultantes de erro nas decisões judiciais. António Charles, que é juiz-presidente do Tribunal Judicial da província de Sofala, refere que o artigo 58 da Constituição estabelece o direito à indemnização quando os cidadãos são lesados por atos ilegais dos agentes do Estado, mas isso não está claro em relação às sentenças. De que forma pode um cidadão prejudicado por uma decisão judicial enviesada exigir responsabilidade ao Estado? Eis a questão.
18: Discuto esta questão neste livro, separando algumas discussões jurídicas, doutrinárias, o que nosso regime moçambicano estabelece, e cheguei a uma conclusão que efetivamente temos lacunas na lei, porque a Constituição já estabelece que o cidadão tem o direito a uma indemnização quando há uma decisão de um órgão público que o prejudica.
17: O livro Erro Judiciário será lançado no encerramento do 5º Colóquio Internacional do Direito Processual. Jorge Johnny, na Beira.
2: Já mesmo a fechar o jornal, vamos olhar para a palestra sobre a promoção da saúde mental no local de trabalho, na cobertura, Lilia Langa.
19: O presidente do Conselho de Administração da Rádio Moçambique defende mais atenção aos fatores de pressão que afetam os trabalhadores, apontando a comunicação e a proximidade entre gestores e colaboradores como elementos importantes para a promoção da saúde mental. Mário Albino falava hoje em Maputo na abertura de um workshop sobre a promoção da saúde mental no local de trabalho, inserido nas atividades do Setembro Amarelo.
20: Quando falamos de fortalecimento da nossa instituição, não podemos olhar apenas para a tecnologia, os equipamentos ou os processos de trabalho. É indispensável colocar as pessoas no centro da nossa prioridade. A promoção da saúde mental deve ser entendida como parte de uma cultura da RM, baseada no respeito, no diálogo, na solidariedade e na valorização do colaborador. Devemos trabalhar para que o nosso local de trabalho seja um espaço onde prevaleçam relações profissionais saudáveis, pautadas pelo respeito mútuo, pela cooperação e pela compreensão. Esta responsabilidade é coletiva. Cabe às lideranças estarem atentas às suas equipas e promover uma comunicação aberta.
19: Outra questão que preocupa o PCA da RM é o impacto da desinformação e dos chamados assassinatos de caráter, sobretudo num contexto em que a inteligência artificial facilita a produção e circulação de conteúdos falsos. Mário Albino considera que os gestores devem estar atentos aos sinais de desgaste dos trabalhadores e adotar uma liderança mais próxima, capaz de prevenir situações que possam afetar o equilíbrio psicológico.
2: Com esta nota de reportagem, colocamos ponto final à presente edição do Jornal da Tarde, uma edição que contou com Hermínio Abel nos cuidados técnicos e Orlando Ngoveni na edição e apresentação. Boa tarde.

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1: O Presidente da República, Daniel Chapo, dirige comício na sede distrital de Funhalouro, no âmbito da visita de trabalho à província de Inhambane. Na cobertura, Daniel Faela e Efraim Macitela. Muito boa tarde.
2: Muito boa tarde. Respondemos, de facto, daqui do local do comício, o comício dirigido pelo Presidente da República, Daniel Chapo, no âmbito desta visita à província de Inhambane, numa altura em que está a se dirigir à população do distrito. Vamos ouvir.
3: A curula, oiê!
4: Oiê!
3: Gichile! Muvukile! Minani vukile kwati! Kanimambo, hibongile ngovu! Juventude, oiê!
4: Oiê!
3: Mulher moçambicana, oiê! Combatente, oiê! Nós estamos muito satisfeitos por estar aqui hoje. Como sabem, estivemos aqui em 2024. Fizemos campanha eleitoral juntos. E vocês têm razão ao perguntar quando é que o presidente Chapo há de vir nos visitar. Porque desde que terminaram as eleições, Moçambique é grande.
4: Moçambique wa hombe.
3: Então não é possível visitar todos os distritos de uma só vez. Por isso, a primeira coisa que nós viemos fazer hoje aqui em Funhalouro é agradecer
4: Kubonga
3: pela vitória
4: que
3: nós tivemos em 2024 aqui em Funhalouro.
4: Ele é 2024 Lumka Funhalouro.
3: Vocês votaram e votaram bem. A nossa vitória foi graças ao vosso voto.
4: Viemos
3: dizer muito obrigado, Funhalouro.
4: Funhalouro,
3: oiê! Inhambane, oiê! Esta é a primeira coisa que nós viemos fazer. Viemos dizer Kanimambo e Bungile Funhalouro.
4: Itatabonga Funhalouro.
3: E porque no dia 15 de outubro, quando tomamos posse, ou melhor, 15 de janeiro do ano passado, quando tomamos posse, dissemos que íamos fazer uma governação próxima do povo. E governação próxima do povo é deixar a nossa capital Maputo vir até
4: Funhalouro
3: conversar com a população, ouvir as preocupações do povo. Essa é a nossa missão. Porque queremos continuar a trabalhar para criar melhores condições para o povo moçambicano. E em particular para a população de Funhalouro. Por isso, muito obrigado,
4: Funhalouro.
3: E antes de começarmos a conversar, antes de deixarmos as mensagens que nós estamos a trazer, também queremos agradecer aos nossos líderes religiosos que oraram aqui para abençoar este nosso comício. Quero pedir uma grande salva de palmas para eles. Quero também agradecer aos nossos grupos culturais que nos receberam aí no campo com muita alegria. E aqui, antes de começarmos a falar, dançaram. O nosso músico cantou. Quero agradecer e pedir uma grande salva de palmas para eles. Moçambique, oiê! Cultura moçambicana, oiê! Também quero agradecer a vossa mensagem.
4: E bonga kambe mkwepa wahina.
3: Onde começam por agradecer
4: lá hinga vala hikubonga
3: as grandes realizações que estão a acontecer.
4: Leso zimahiwa kuza hombe.
3: E também apresentam preocupações.
4: E kambe kambe kuluwa kusikhalo.
3: Estas preocupações
4: azikhalo lezingawuliwa
3: são muito importantes para nós.
4: Zina nilisima para yena como mfumo.
3: Porque que servem de base para o nosso instrumento de trabalho.
4: E kusa azikhalo lezo zona lezato zitirisa para a mitiro ya yena.
3: Porque o voto no dia 9 de
4: outubro de 2024
3: que depositaram em nós
4: é
3: um voto de confiança
4: que
3: estes vão continuar a resolver as nossas preocupações. Por isso nós voltamos para aqui para vir agradecer
4: Atabonga.
3: Agradecer também
4: a bonga kambi,
3: a vossa mensagem, porque apresenta as preocupações que nós registramos, levamos a mensagem e vamos planificar para resolver essas preocupações do povo. Porque esta é que é a nossa missão. Mas antes de começarmos a falar, para deixar as grandes mensagens que estamos a trazer, queremos dizer que não viemos aqui sozinho. Eu também vim acompanhado por pessoas que trabalham para nós como população para resolver as grandes preocupações que nós temos. Eu vou pedir a essas pessoas para poderem vos saudar, também conhecerem e depois deixarmos as grandes mensagens que estamos a trazer. É ou não é? Funyaloro, oiê! Moçambique, oiê! Unidade Nacional, oiê! A Paz, oiê! Inhambane, oiê! Muito obrigado.
2: Primeiras palavras do presidente da República, Daniel Chapo, dirigindo-se à população do distrito de Funyaloro, população que acorreu para este local que acolhe o comício, o segundo a acontecer nesta visita, numa altura em que os ministros que acompanham o chefe de Estado apresentam-se à população de Funyaloro.
0: Administração estatal na função pública. Zitira, nível secretário de Estado, nível governador, vai administrador do distrito, vai chefe do posto, vai chefe da localidade, nível líder comunitário. Zitira, nível que vai ter, vão fumo. E bonguile.
2: Ministro da Administração Estatal, Inocêncio Impissa, apresentando-se a população da província de Inhambane, concretamente do distrito de Funyaloro, onde decorre este comício.
5: E agora, o ministro do interior, Paulo Xaxine.
6: Mina Paulo Xaxine, de Holobzi, Wamahungu, Yatiko, Ninga ministro do interior. 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
5: É o momento em que os ministros que acompanham o presidente da República nesta visita à província de Inhambane apresentam-se à população de Funyalouro.
7: Moçambique, oi! Presidente Daniel Francisco
8: Chapo, oi! Unidade Nacional, oi! Gichile, Muvukile! 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
5: Ministro na presidência, também nesta apresentação aqui na sede do distrito de Funyalouro, agora é a ministra da Educação e Cultura, Samaria Tovela.
9: Vá papai, vanga leva líder local e vugile que presidente Chapo, Funyalouro, nossas crianças, oi, mulher moçambicana, oi, vava nuna que oi. A Vitor Nissa Maria Tovela, ministra da Educação, Caco Donza, ni, e Cultura, Catumbuluco, Camchumbo e Agutina, em Quaço. Canimambo.
5: Ministra da Educação e Cultura, apresentando-se aqui à população do distrito de Inhassouro. Distrito de Funyalouro, queria dizer, dia de sol em Funyalouro. A população disse sim a esta mobilização.
2: Numa altura em que apresenta-se o ministro das Obras Públicas.
10: Meu nome é Fernando Rafael. Ministro das Obras Públicas, Habitação e Recursos Hídricos. Canimambo.
5: Foi então a apresentação do ministro...

0: não ouviram lá em Mabote, ainda não ouviram lá em Vilanculos. Por isso, vamos fazer um exercício. Primeiro, vão gritar só as mulheres.
1: Ah, olha ali, Jago, que está na reca pequizano, rico, a recesuala com a mão de matico, rico sangula, vata ponga vavasati.
0: Os homens vão ficar calados.
1: A vavanuna vamiela.
0: Depois vão gritar homens só.
1: Inzaco, que está ponga vavanuna basta.
0: As mulheres vão ficar caladas.
1: A vavasati vamiela.
0: Vamos ver quem vai fazer chegar a voz de Mabote.
1: Eita, zoco, rimanuluato, chiqueta, gueso com Mabote.
0: Primeiro as mulheres.
1: A cusungula, que está vavasati.
0: Funyaloro, oiê! Agora vamos ouvir só os homens.
1: Jesus, tua zaba se vava nuna.
0: Funyaloro, oiê! Agora vamos gritar homens, mas com a ajuda das mulheres. Porque os homens sozinhos não estão a conseguir.
1: Já Jesus vai estar ponga vava nuna na vavunua e vava sati. 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
0: Agora as mulheres vão ajudar os homens.
1: Jesus vava sati, tem que vavuna vava nuna.
0: Funyaloro, oiê! Agora, pelo menos, a voz dos homens chegou. É que os homens, sem a ajuda das mulheres, não vão conseguir.
1: Não, olha, Lejago, já às vezes a Gizugava não na Gitchikele. As vingas corte com o Gona, na Ginga Renaco Funil, a Gitchikela com
0: o. Mulher moçambicana, oiê! Homem moçambicano, oiê! Inhambane, oiê! Moçambique, oiê! Unidade Nacional, oiê! Nós estamos muito felizes por estar aqui em Funyaloro hoje. Viemos visitar Funyaloro. Porque Funyaloro é um distrito muito importante para o desenvolvimento da nossa província e do nosso país.
1: Funyaloro,
0: oiê! Principalmente neste momento em que nós precisamos da paz e da segurança para desenvolvermos o nosso país. O nosso distrito de Funyaloro joga um papel muito importante nesta questão da paz e segurança. Porque nós sabemos que tivemos eleições em
1: 2024.
0: Quando terminaram essas eleições,
1: logo na o gamisile a chaula manilowo.
0: Antes de se começar a contar os votos,
1: na kungese chaeli wa mavoto.
0: Houve muita confusão daqueles que não amam a paz e não amam o desenvolvimento. E nós achamos que era importante chegar a Funyaloro para explicar à população de Funyaloro que foi uma população exemplar para transmitir esse exemplo aos outros distritos de outras províncias do país. A população de Funyaloro não destruiu escola, não destruiu hospital, não destruiu nada. Parabéns, Funyaloro. Funyaloro, oiê! A população de Funyaloro percebeu muito bem o que estava a acontecer. Que não tinha nada a ver com os resultados eleitorais. Porque a confusão começou antes de se contar os votos. Mas há pessoas que foram destruir uma escola. Foram destruir

0: Hospitala.
1: Na rocha do hospital.
0: Escola.
1: Aticola.
0: Não fala.
1: Atiulaule.
0: Escola.
1: Aticola.
0: Não anda.
1: Atifambe.
0: Escola.
1: Aticola.
0: Não foi recensear.
1: Ati mahangi akutitsalela.
0: Não tinha cartão de eleitor.
1: Atinga hina chipasa na chaku vota hichona.
0: Escola não foi votar.
1: Aticola atiangi chia vota.
0: Onde é que entra a escola nas eleições?
1: Chingena kui hichicola.
0: Funyaloro, oiê! Foram destruir um hospital.
1: Vai levar aquilo ao hospital.
0: Para o povo.
1: Chachitsungu.
0: Que o governo construiu.
1: Amufumunga yaka.
0: Para o seu povo.
1: Para chitsungu chawona.
0: O hospital não anda.
1: A chipitala chifambi.
0: O hospital não fala.
1: A chipitala chulaúli.
0: O hospital não foi recensear.
1: A chipitala chengishatitsalelisa.
0: O hospital não tem cartão de eleitor.
1: A chipitala china chipasa na chovota.
0: O hospital não foi votar.
1: A chipitala chengishatitsalelisa.
0: Onde é que entra o hospital nas eleições?
1: Chingena kui chipitali.
0: Foram queimar medicamento do povo.
1: Vai levar a risa mamiria de tungo.
0: Uma central de medicamento que era para o povo moçambicano para 3 anos.
1: Vai levar a risa lá com caca miri ingaia malembe manaro.
0: Medicamento não anda.
1: A mirai fambi.
0: Não fala.
1: Aí ula uli.
0: Não foi recensear.
1: Aí anguia de salinisa.
0: Não tinha cartão de eleitor.
1: Aí ingaia nem passa na chovota.
0: Não tem. E nem foi votar.
1: Aí nós passamos e aí anguia vota.
0: Esses são inimigos do povo.
1: Lavo vana lava chungo.
0: Inimigos da paz.
1: Vana lava curula.
0: E inimigos do desenvolvimento.
1: Vana lava chuco.
0: Por isso viemos a Funyaloro.
1: E qual a vati lumka Funyalolo?
0: Para dizer que nós queremos continuar a trabalhar.
1: Na tata ulale swako vata simamisa vatira.
0: Para desenvolvermos Moçambique.
1: Kuta chuki sua Moçambique.
0: Trazermos mais água.
1: Kuti sua mate.
0: Mais energia.
1: Ama gaze.
0: Mais escola.
1: Escolas,
0: mais hospitais,
1: Zipitali.
0: Mais estradas,
1: Zitarato.
0: Mas para isso acontecer,
1: Cassi Zitama Recalejo
0: Funyaloro, oiê! Tem que haver paz e segurança.
1: Tem que governo com rula, governo com chuseca.
0: Por isso,
1: Igualarro.
0: A população de Funyaloro.
1: A Chisunguchalo Mga Funyaloro.
0: Tem que estar atenta.
1: Tem que chitsama na chituonela.
0: Aos movimentos.
1: Calma, o guje-guje.
0: Aqui em Funyaloro.
1: Lumga Funyalolo.
0: Dos inimigos da paz e da segurança.
1: E vai na lava com rula.
0: A estes.
1: Acabou na lava.
0: Que tentam qualquer desculpa. Para destruir as coisas do povo. Que não querem ver o povo a viver em paz. Temos que estar muito atentos. Temos que estar unidos. Temos que estar vigilantes. E temos que estar a trabalhar.
1: Tem que viver na retira.
0: Por isso,
1: Igualarro.
0: A paz
1: Acurula.
0: Não é só o calar das armas. Pode acabar a guerra.
1: Pode ir ela nhipe.
0: Pode acabar o terrorismo em Cabo Delgado.
1: Pode correla o goji goji leginga Cabo Delgado.
0: E não haver paz. Por quê?
1: Recusa.
0: Porque a paz
1: Acurula.
0: Começa em casa.
1: Kuvalisa lekaya.
0: Na família.
1: Lanjangweni.
0: No bairro.
1: Lemugangeni.
0: No distrito.
1: Lomudi.
0: Na província.
1: Da província.
0: Até o país todo.
1: Nite Kugok.
0: É ou não é?
1: Isso não é zona.
0: Por isso,
1: Igualarro.
0: Aqui em Funyaloro,
1: Lumuka Funyaloro,
0: ou aqui na nossa província de Nhambane,
1: Lumuka Tugaina Ganhambane,
0: nós,
1: China,
0: temos que deixar certas coisas que estamos a fazer.
1: Tem que Hitzika Zumani Zilimahaku.
0: Está a haver muitos suicídios.
1: Kuve Nukutibo Hakahombe.
0: Que alguém tirar a sua própria vida. Está a haver também muitos homicídios. Que é uma pessoa matar a outra pessoa. E as razões. Não fazem sentido. Existem pessoas.
2: que matam seu pai, matam sua mãe, alegando que estão a enfeitiçar, porque querem me matar. A pergunta é, desde que você nasceu, sua mãe te nasceu, te cuidou como bebê, te fez crescer, até ser adulto, te deu de mamar, à noite você com febres, tua mãe não dormia, só vai te matar agora
1: que
2: você cresceu. Por que não te matou quando era criança? Faz sentido matar uma mãe que te fez crescer, que te fez nascer, aliás, que te nasceu. Por isso nós pode acabar a guerra, pode acabar o terrorismo, enquanto existirem pessoas que tiram a sua própria vida, a existirem pessoas que matam seu avô, idoso, mata seu pai, sua mãe,
1: mamãe,
2: ou sua esposa,
1: ou
2: uma rapariga, uma mulher, alegando ciúmes, tirar a vida de outra pessoa, não faz sentido. Nós temos que resolver os problemas falando, dialogando e não com violência. É ou não é? Porque é a falar que a gente se entende. Portanto, é preciso que haja paz, não só o calar das armas, mas paz na comunidade. Os idosos são eles que nos nasceram, crescemos graças a eles, estamos aqui graças a eles. Não faz sentido um neto ou uma neta matar avô, matar pai, matar mãe, alegando ora feitiçaria ou qualquer outro motivo. Porque são essas pessoas que nos fizeram crescer. É ou não é? Funyaloroi! Sem acabarmos com estas coisas, não há de haver paz. Na nossa província de Inhambane, está a haver muitos suicídios. Há jovens também que tiram a sua própria vida porque procuram forma fácil de viver. Quando o presidente diz vamos trabalhar, não está a dizer só emprego no estado ou no privado. Acordar de manhã, ir à machamba, é trabalho. É ou não é? Acordar de manhã, ir vender na sua barraca, é trabalho. É ou não é? Acordar de manhã, ir cuidar dos seus cabritos, ir cuidar do seu gado bovino, ir cuidar das suas galinhas, é trabalho. É ou não é? Acordar de manhã, ir cuidar dos seus cajueiros, para ter castanha, e amanhã vender, é trabalho. É ou não é? Mas há jovens que querem vida fácil.
3: Porque entra mensagem no telefone.
4: A mensagem no meu telefone.
3: De aviador. Disse, basta jogar agora. Vai ganhar 50 mil meticais.
4: Puta ganha 50 mil uma meticais.
3: Entra lá.
4: Engana Lumuyane.
3: perde o único dinheiro que tem.
4: A luz amalana e ali é isonguananga yona.
3: Depois pensa em morrer logo.
4: Até que o alacanha cufa logo.
3: Não façam isso, jovens.
4: Munga maheni leso vano vaswa.
3: Não procurem vida fácil.
4: Munga lavene auto migaku rehuka.
3: Vamos trabalhar.
4: Aitirene.
3: Para podermos ganhar a vida.
4: Kasi hita kumaku ganha utomi.
3: Moçambique, oiê! Funyaloro, oiê! Inhambane, oiê! Por isso, estamos aqui em Funyaloro para dizer à população de Funyaloro, a população de Inhambane, a população de
4: Moçambique,
3: que a primeira coisa que nós precisamos
4: é
3: desenvolvermos o nosso país para trabalharmos à vontade, é paz e segurança. Mas para que haja paz, haja segurança, é importante três coisas. A primeira coisa é a unidade. Temos que estar unidos como um povo. A segunda coisa é vigilância. Temos que nos conhecer entre nós. Se aparecer alguém estranho, temos que nos avisar entre nós. A melhor polícia que qualquer país do mundo tem é o seu próprio povo. Porque entre nós nos conhecemos. Mesmo se há ladrão aqui em Funyaloro, é filho de alguém, é sobrinho de alguém, é neto de alguém, é namorado de alguém. É ou não é?
4: Isso não é zona.
3: Funyaloro, oiê! Por isso, não faz sentido ter alguém em casa
4: que essa
3: hora está a dormir. Quando são 18 horas, está a acordar. Trabalha à noite. Mas não é guarda.
4: Mas é guarda, mano.
3: E compra telefone caro para a namorada.
4: E chava a telefone dura para a Inca Chigango.
3: Mas não trabalha.
4: Não
3: faz nada.
4: Angatiri chumo.
3: Ela também não pergunta.
4: Onde é que
3: ela arranja dinheiro?
4: Aku, yukuma ku himale.
3: Na família também ninguém pergunta.
4: Alishaka,
3: não faz negócio.
4: Então
3: tem que haver vigilância.
4: Tem que kuveni kuonelela.
3: Para nós todos vivermos em paz.
4: Para o que nem a lumka kurula.
3: E a última coisa.
4: A chumuchamagamo.
3: Tem que haver trabalho.
4: Tem que kuveni kutira.
3: Outra coisa que nós viemos dizer aqui em Funyaloro, a população de Funyaloro, é que este ano é um ano que, segundo a previsão, esse calor que começou, que estamos a sentir hoje, vai durar por muito tempo. Vai haver seca por causa de um fenômeno em português chamado El Nino. Mas é calor e seca. Como sabem, janeiro, fevereiro e março.
4: A janeiro, fevereiro e março.
3: Houve cheias.
4: Houve nitindambi.
3: Houve inundações.
4: Houve nitindambi.
3: Houve ciclone.
4: Houve nitindambi.
3: Mas este ano,
4: mas canelas alembeleque.
3: A previsão é seca.
4: Dela comitino, cutaveni chihala.
3: Por isso,
4: igualavo.
3: Temos que nos preparar.
4: Tem que retilungisela.
3: Há culturas.
4: Unani timbeu.
3: Que quando chove menos.
4: Logo ina kutongwa.
3: Até dá mais resultados.
4: Eko anati benzula kukwazi.
3: Como o cajueiro.
4: Agofana niga anjo.
3: Que nós temos aqui em Funyaloro.
4: Lo engana o analo muka
3: Funyaloro. Funyaloro produz muita castanha.
4: Funyaloro wa benzula ngofitika ru.
3: Neste momento está a haver flores. Então temos que apostar muito na produção da castanha de caju.
4: Tem que ir sempre ao benzulo gama canjo.
3: O cabrito.
4: Ambuti.
3: É animal.
4: Chihari.
3: Que quanto menos chove.
4: Loco ina kutongwane.
3: Até produz mais.
4: Eu gosto de benzula com o.
3: Vive melhor.
4: E chihanya quase.
3: Por isso que há muito cabrito em tete.
4: Eu gosto de ecoala, o cunha intimbuto toda a lei.
3: Onde faz muito calor.
4: Loco risa com o.
3: Há cabrito aqui em Funyaloro.
4: Cunha intimbuto lomca funyalolo.
3: Onde faz muito calor.
4: Eu gosto de ecoala, risa com o.
3: Portanto, animais como cabrito.
4: Ecoala, as raras ou quase timbuti.
3: Culturas como castanha de caju.
4: Atende o topo de micanjo
3: e outras culturas de animais.
4: Nisso um anjane a zehari
3: que resiste à seca.
4: Zite misela a cucuhisa.
3: Nós temos que produzir mais.
4: Igua ele tem que se benzulisangovo
3: para aguentarmos com esta seca que está a vir.
4: Casi está corta cucuhiti misela a cucuhisa logo cutaco.
3: Para aqueles que têm água.
4: Para lava vangani mati.
3: Através de furos.
4: E tingana na vahini zigueja.
3: Tem torneiras em casa.
4: Vangani tima torneira lumukaya.
3: Vamos fazer hortas em casa.
4: Ai mahene akujala zamachongo lumakaya.
3: Uma família, uma horta.
4: Muti wokari teke uhini machongo lakaya.
3: Para produzirmos couve.
4: Kasi ita jala couve.
3: Cebola.
4: Cebola.
3: Cenoura.
4: Cenoura.
3: Repolho.
4: Repolho.
3: E muitas outras culturas.
4: Nisso, yungwane a mihanzo.
3: Cebola.
4: Cebola.
3: Alho.
4: Alho.
3: Tomate.
4: Tomate.
3: Que é para não gastarmos pouco dinheiro que nós temos. Se nós tivermos tudo isso em casa, por mais que haja seca, porque temos água do furo, temos uma torneira, temos regado a nossa horta.
4: A regar a horta é rina.
3: Vamos conseguir ter pelo menos caril.
4: Itazukota ku, ikutongwani hileni muru.
3: E o pouco dinheiro que temos.
4: E a malileia itongwani hingana yona.
3: Vai dar para comprar arroz.
4: Ita ringana para kuhishava arroz.
3: Comprar caderno para criança.
4: Hishava caderno para nguanana.
3: Comprar lápis.
4: Hishava lápis.
3: Comprar capulana para a esposa.
4: Ixava a chisambe para sati.
3: É ou não é?
4: Isso não é zona.
3: Vamos poupar dinheiro.
4: Ah, ele onde o tem male.
3: Quando nós tivermos horta em casa, no quintal.
4: Loco rine machamba la hakaya.
3: Por isso.
4: E qual é?
3: Nós temos que nos preparar.
4: E na te que te longuicela.
3: Para aguentar com esta seca.
4: Casi está zucota com hiti micela.
3: Aguentar com este calor.
4: E como é que hiti aguenta no corriça louco?
3: Para nós fizermos passar esta fase.
4: Casi está hunza canguvalei.
3: Tal como passamos a fase de Covid.
4: Tani hilezinga zukota kuhunza kanguva ya Covid.
3: Passamos as cheias e inundações.
4: E unzili kata tindambi.
3: Veio a guerra lá no meio do Rússia e Ucrânia.
4: Kuve ninyepile Rússia na Ucrânia.
3: Veio a guerra lá no Médio Oriente.
4: Kuve ninyepile Médio Oriente.
3: Onde é produzido a maioria do combustível no mundo.
4: Leku benzulu wakungovu ata mafura.
3: Por isso o preço do combustível está a aumentar.
4: E qual a amalia kushava a mafura inyi.
3: E nós estamos a tomar várias medidas como governo.
4: E a mofume o mahama medida.
3: Para aguentarmos esta fase. Tal como Covid passou.
4: As
3: cheias e inundações passaram.
4: Ama tindambi tinga hunza.
3: Estas guerras também vão passar.
4: Atinyibilete tona utita hunza.
3: Esta seca que está a vir também vai passar.
4: Atihala lechichita kuchona utita hunza.
3: E se diz que depois da tempestade.
4: E lezizulu akukunza. Akukakungakuve nichizeze.
3: Vem a bonança.
4: Kuta akamawa unene.
3: Por isso continuamos a trabalhar dia e noite.
4: Para
3: aguentarmos com estas crises.
4: Kasi hita zukota kulumukela ka zilulezi kumana.
3: Mas ao mesmo tempo.
4: Kanilezi hika maulu wa ungui.
3: Criarmos melhores condições de vida para o nosso povo.
4: Na hima hakulondota a utomiga ginene para chisungu.
3: Porque esta é a nossa missão.
4: Iku salu huwa natiru wa mfumo.
3: É por isso que estamos aqui.
4: Iku ala huingalumu.
3: Para dizer à população de Funyaloro.
4: Que nós
3: ouvimos as preocupações.
4: A
3: estrada Funyaloro-Masinga.
4: A estrada Funyaloro-Masinga.
3: E
5: vossa preocupação.
6: Chinga chikara tungovucha hii.
5: É nossa preocupação também.
6: Chikara tucha mufumo
5: kanga. Continuamos a trabalhar dia e noite.
6: E kusimamisiwa kutirwa hleka nunusiku.
5: Para resolvermos esta preocupação.
6: Kasiku hamula chikara tulichi.
5: Da estrada Masinga Funyaloro.
6: Cha chitara tulichi cha kusukela ka Masinga kala ka Funyalolo.
5: Masinga oye! Funyaloro oye! Porque a ligação desses dois distritos na nossa província de
6: Nyambane
5: vai acelerar o desenvolvimento do distrito de Funyaloro. É ou não é?
6: Isso não é zona.
5: Também estamos a trabalhar para podermos ampliar o nosso hospital do distrito de
6: Funyaloro.
5: Termos um hospital melhor do que este que temos hoje. Para além deste hospital do distrito, também estamos a trabalhar para termos postos de saúde nas localidades, centros de saúde, nos postos administrativos, mais água,
6: mate,
5: mais energia,
6: magueve,
5: mais estradas,
6: zitarato,
5: que é para criarmos melhores condições de vida para o nosso povo.
6: Este
5: que é a nossa missão. Fomos votados para isso.
6: E a mfumo vote wili para zona lezo.
5: É ou não é?
6: Isso não é zona.
5: Funyaloro oye! Mas para isso acontecer, não precisamos de fazer confusão. Precisamos de fazer isso que nós fizemos hoje aqui. Estarmos juntos como irmãos, dançarmos, cantarmos, apresentarmos a nossa mensagem, onde elogiamos as realizações, mas continuamos a apresentar preocupações. Porque queremos um distrito de Funyaloro melhor. Tal como ontem Funyaloro não tinha energia, hoje tem energia. Tal como ontem Funyaloro não tinha sistema de abastecimento de água, hoje tem. Tal como Funyaloro ontem não tinha banco, hoje tem. Amanhã também vamos ter a estrada Funyaloro Masinga. Vamos ter um hospital melhor. E vamos continuar a desenvolver o nosso distrito. A única coisa que nós não podemos fazer é usar a violência para exigirmos aquilo que nós queremos. Discursos de ódio, manipulações principalmente nas redes sociais, desinformar pessoas, agitar as pessoas para destruir as suas próprias coisas, não podemos fazer isso. E Funyaloro é um exemplo. Quando nós temos problemas na família, temos os mais velhos para nos ajudar a resolver. É ou não é?
6: Isso não é zona.
5: Temos padrinhos. Temos secretários do bairro. Temos os nossos líderes comunitários. Temos o tribunal. Temos a procuradoria. Temos a polícia. Temos muitas formas de resolver problemas. E nunca por via de violência. Nunca matar o seu irmão. Nunca odiar o seu irmão, mas sim a paz, sim a reconciliação, sim ao amor ao próximo, para nós podermos desenvolver
6: Moçambique.
5: Porque somos todos irmãos. Pensar diferente não é problema. Mesmo gêmeos que nascem no mesmo dia não pensam da mesma forma.
4: É ou
5: não é?
4: Isso não é só.
5: Até casal, marido e mulher, que juraram amor,
4: vanga jurara kuranzana,
5: vivem juntos,
4: vatama kuchikamu,
5: há dias que discutem,
4: kuna nima siku le lawa va diskutiraku,
5: é ou não é?
4: Isso
5: ou não
4: é zona?
5: Mas partem copos,
4: caneles, vada etela de copo,
5: queimam casa,
4: vai isso aí,
5: queimam televisão,
4: vai isso a televisão,
5: queimam toda a comida que está em casa,
4: vai isso as outras ao galés engala hakaia.
5: Se assim fosse,
4: Lucas, isso é mesmo,
5: dia seguinte iam acordar,
4: vuka,
5: o amor ia continuar,
4: mesa,
5: mas já não tem casa para viver.
4: Mas já vai na multa para conversar com
5: a é ou não é?
4: Isso
5: ou
4: não é só?
5: Por isso,
4: e qual é?
5: Minhas irmãs e meus irmãos, meus pais e minhas mães que estão aqui, vamos continuar a trabalhar juntos.
4: E
5: nós, como governo, vamos continuar a fazer muita coisa. Vamos continuar a trazer Fidel para Funhalouro. Sabemos que a Funhalouro, oiê! Sabemos que há muita gente que deu entrada a projetos. E o dinheiro do ano passado,
4: que
5: foi entregue este ano, não foi suficiente. Há pessoas que ainda não receberam. Por isso decidimos que este ano vamos duplicar o valor de Fidel para mais pessoas poderem receber o dinheiro, para fazerem seus negócios, gerarem mais renda, pagarem salário, criar emprego para outros jovens e desenvolvermos Funhalouro. Ainda criamos um outro fundo. Esse é só para mulheres. Chamado Pro Mulher. Que vai chegar aqui em Funhalouro. Para aquelas mulheres que têm ideia de fazerem negócio. De venderem badia no mercado. Fazer fiozes para as crianças na escola. Vender marreu. E outros negócios. Porque a mulher é uma grande gestora. Criamos um outro fundo. Chamamos Pro Jovem. Só para os jovens só. Para os jovens fazerem negócio. Para além do Fidel. E tantas outras iniciativas que estamos a fazer para desenvolver
4: Moçambique.
5: Porque um dos maiores desafios que nós temos é emprego, principalmente para jovens e mulher moçambicana, que é a maioria do povo moçambicano. É ou não é?
4: Isso ou não é só?
5: Por isso, todo este trabalho que estamos a fazer, as leis que estamos a alterar, o Banco de Desenvolvimento que estamos a criar, os fundos que estamos a criar, e tudo que estamos a fazer é para criar melhores condições de vida para o povo moçambicano. Mas só vai ser possível se houver paz e segurança.
7: duas coisas principais. E para isso acontecer,
8: para marreca,
7: já disse aqui,
8: já é o Lili lá,
7: tem que haver unidade,
8: tem que governo tombano,
7: vigilância,
8: nem o anelelo,
7: trabalho,
8: nem o terra,
7: não os suicídios,
8: na renga de borre,
7: não os homicídios,
8: na renga da Ivanguane,
7: não o ódio,
8: na renga zonde Ivanguane,
7: não a violência,
8: na renga mais
7: a desinformação,
8: na renga mais mauno,
7: não a manipulação, principalmente nas redes sociais.
8: Na renga mais resíduo chamar uno alumo com as redes sociais.
7: Não o boato também.
8: Na renga rembe.
7: Porque aqueles que são inimigos da paz, inimigos do desenvolvimento do povo moçambicano, quando inventam tudo, e vê que não está a colar, começam a inventar boatos. Boato é uma coisa que não existe. Não existiu. Não existe. E não vai existir. Aqui no meio, inventaram um boato. A dizer que há pessoas que quando encostam outra pessoa ou cumprimenta
8: ou
7: o sexo se atrofia ou desaparece. É boato.
8: Maunua.
7: É mentira.
8: Maunua lau.
7: São os inimigos do desenvolvimento.
8: Vana lava kuruku.
7: Os inimigos da paz.
8: Vana lava kurula.
7: Temos que estar atento.
8: Tem que rever no kutuonera.
7: Nós como governo.
8: Amufomo.
7: Controlamos.
8: Wa controlar
7: todos os hospitais.
8: As hospitais hoje.
7: O Rovuma Maputo.
8: Agusukela Rovuma Kalaka Maputo.
7: Zumba o Índico.
8: Agusukela Zumbu Kalaluanki.
7: Nunca apareceu uma pessoa sequer a dizer que o sexo dele se atrofiou ou desapareceu. É boato. É mentira.
8: Vou remba.
7: Não é verdade.
8: Ah, ele sim, né?
7: Por isso,
8: e qual é?
7: Temos que estar atentos.
8: Tem que rever no cutuão nela.
7: As manobras dos inimigos do desenvolvimento e da paz do povo moçambicano. Para desenvolvermos Funyaloro. Desenvolvermos Moçambique. Desenvolvermos Inhambane. Em paz e segurança.
8: Lumo Kakurula.
7: Por isso,
8: e qual é?
7: Quero terminar para dizer à população de Funyaloro
8: que
7: nós registramos aqui as preocupações. A nossa presença aqui, primeiro era para vos agradecer pelo voto da vitória
8: em
7: 2024. Segundo era para cumprir aquilo que nós dissemos quando tomamos posse. Íamos fazer uma governação próxima do povo. Ouvir as preocupações do povo. Estamos muito agradecidos por o que ouvimos aqui na mensagem. Terceiro era para elogiar a população de Funyaloro. Porque a população de Funyaloro tem certeza absoluta de quem
8: é
7: que votou.
8: E
7: quem ganhou eleições? Por isso nunca fez confusão aqui em Funyaloro. Parabéns, Funyaloro. Funyaloro, oiê! Inhambane, oiê! E para transmitir essa experiência de Funyaloro aos outros distritos e outras províncias. Viemos aqui a Funyaloro para dizer que vamos combater os suicídios. Vamos combater os homicídios. Viemos a Funyaloro dizer que teremos seca.
9: E temos que nos preparar. Este calor que estamos a sentir. Este ano vai levar muito tempo. E tudo aquilo que estamos a lançar pode secar. Mas temos culturas como a castanha de caju. Criação como cabrito. E outras culturas e outras criações que resistem à seca. Vamos apostar muito nisso. Para podermos aguentar com a seca. Tal como aguentamos Covid. Estamos a aguentar a subida dos combustíveis. Aguentamos cheias. Inundações. Ciclones. Estamos aqui. Esta seca também vai passar. E nós estaremos aqui. E temos certeza que depois da tempestade há de vir a bonança. E quero terminar para dizer o seguinte. Nós ouvimos a mensagem. Tem a preocupação da estrada Funyaloro Masinga. O hospital, mais expansão de energia elétrica, mais água, mais estrada, mais escolas. Registramos tudo isso. Mas pode existir alguém que acha que para além destas preocupações há outras preocupações. Queremos convidar para essas pessoas virem aqui falar. Duas, três pessoas que queiram acrescentar aquilo que está na nossa mensagem para continuarmos a registrar e levarmos como preocupações da população de Funyaloro. Para poucos aos poucos irmos resolvendo. Porque é nossa tarefa resolver as preocupações do povo. É ou não é?
10: Isso não é só.
9: Funyaloro, oiê! Inhambane, oiê! Moçambique, oiê! E bom dia, Legof.
11: Presidente da República, no comício orientado aqui na sede do distrito, ou da vila sede do distrito de Funyaloro, na província de Inhambane. Neste momento segue já a apresentação de preocupações ou de outras preocupações que não foram levantadas durante a mensagem. Vamos ouvir esta preocupação.
12: Zacarias Raimundo Mbanguini, Zinyi Malaha, Zilo Setela, presidente wa hina luka tili lomu kafonyololo. Kunyima kamina la, kota lezi mina, zinga pastor da igreja. Ouvi a mensagem que nós apresentamos no distrito de Funyaloro, mas sim queria aumentar alguma coisa, como sou pastor. Pastor é sempre a pessoa que pede a Deus para as ovelhas. E hoje também recebi o meu presidente que possa nos ajudar neste distrito de Funyaloro. Ouvimos toda a mensagem, mas sim, nós queríamos pedir mais. Aqui, o que está na lista do pedido do povo de Funyaloro podia ser feito para ajudar o desenvolvimento do nosso distrito, que é a estrada Funyaloro-Masinga. A mensagem vinha de Masinga, Funyaloro, mas também como somos pessoas que vivemos neste distrito, pedimos essa estrada Funyaloro-Masinga. O outro ponto que eu queria pedir.
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13: a segunda coisa que queria acrescentar
12: kule ni maruwa la matsukela ku loma distrito ka fanyololo ku ya loma localidade
13: existirem estradas que saem da vila para as localidades. Porque a transitabilidade da vila para as localidades não é boa.
12: Mas às vezes mensagem é mate.
13: Ouviu a mensagem sobre água?
12: Mas na vela queria
13: acrescentar acerca de água.
12: Que
13: existem povoados que ainda não têm água. Gostaria que a água fosse até esses povoados.
12: A exemplo
13: de Mbangini.
12: Nitindau
13: e outros povoados que têm falta de água. Agradece a sua excelência, presidente, por ter aceito, por ter aberto este espaço para a apresentação
12: das questões. Muito obrigado.
13: Ele agradece.
11: Segue então a apresentação de mais preocupações pela população do distrito de Ifunhaloro. Vamos ouvir.
10: Camarada presidente da República, camarada Daniel Francisco Chapo,
13: ela agradece a visita.
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13: Quando nós votamos, fizemos com muita certeza, porque sabíamos que estávamos a votar alguém que vai nos servir.
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13: Então, ela quer acrescentar o que está na mensagem.
10: Aquele lugar de Begela, camarada presidente. Rina Cuxani Seca, Carrombe, Rio Tongo, lugar de Begela, já Rina.
13: Há muito sofrimento por causa do hospital.
10: A de Begela, já Rina. Logo, Amuno, a Samba, a de Begela. Nano Kuduka, Kumbi Inengue, Kumbi Iwoko. Zicondela, a Cupaqueliwa, a Yakamassim.
13: Quando alguém vai ao hospital, quando teve alguma fratura, tem que ser levado para a Masinga.
10: Isso não era problema para vos levar até aqui. Mas disseram,
13: quando o doente chega na Masinga, pode-se dar o caso de ser uma questão pequena que nem havia necessidade de se levar para a pessoa para
10: Massinga.
13: Outro problema no hospital.
10: Já leve, já rombe, recusa, amalambe e anzaco. Logo, como base, aí a comeca lá, a joana que ela lhe jaco, o arrondiciwa, a ozeliwa coe, não o fama com um base, longuicela, o jumba, ela come releca com Massinga.
13: Quando, em casos de transferência de doentes, há muito tempo, antes, quando alguém tivesse necessidade de ser transferido, o hospital informava que devem se preparar o acompanhante e o doente para serem transferidos a Matsinga.
10: Mas, Lejo, quando é que você está falando de Guilherme?
13: Agora, por causa da crise, quando um doente vai ao hospital, é obrigado a ter que contribuir em combustível para ser levado a outros hospitais. Quando chega em outros hospitais, ainda é dito pelos funcionários da saúde que deve adquirir material para o tratamento do doente. Ela sabe, reconhece que isso pode não ser roubo, mas gostaria que fossem criadas condições para se voltar ao estado anterior, à situação anterior.
10: Ah, tinha uma maternidade ela está fazendo o camarada presente. Chacarrada. A maternidade ela está fazendo o vamos manuar benzura, quanto a Jesus o anago. Mas, quando esse carato xinga cona, logo vai chiquela, a michulei xinga honza, cupuluki ilanaro, a gambulegi cupuluka mungui, comissão vambire, a kunam bebe a coenela, e não dava na gaco a cambi. E que fala isso no Kungaku, e guardi a munu, loiwa um canaço, potanhana, e o tongo na gaco.
13: Ela estava a dizer que no nosso hospital há insuficiência de camas para as mamás na maternidade.
10: Esse lugar, Maria Fidel, agora o Litum, e o Zona Zinga Renato, deixa com quando ela com Yanga pelo Anhana e coloco, e o Cometa, um gaco. Oh, Rokala Hinga, you come hit Hindu Riakuanela, Hinalan Bakon. 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
13: Ela agradece a garantia que foi dada sobre o aumento do fundo Fidel.
11: Intervenção aqui relativamente àquilo que é o rol das preocupações da população, ou seja, da população de Funhalouro. Mais um, por final, o último interveniente no início, apresentando preocupações à população. É um jovem, vamos ouvir.
14: O fim, o futuro não começa. Eu, Cris, o Feijão é meu nome. Camarada Presidente, queremos primeiro agradecer a vossa anuência de aqui estarem. Segundo, agradecer todos os feitos que têm feito para nós aqui no distrito e os outros pontos que constituem este país.
13: Ele agradece tudo aquilo que é feito no distrito e aquilo que é feito em outros cantos. E aí, quando as outras leis maiores colocam a fanholola.
14: Como inquietação que nós temos para falar muito da camada juvenil, clamamos por uma escola de profissão, saber fazer.
13: E é como ela te cola, ela te gondiça com o tiro, caso que a jovem mata tira a mitiro.
14: Excelência, nós aqui no distrito temos muitos talentos. Não são todos os pais que conseguem tirar os seus filhos até os outros pontos para darem aulas. Agora, desta feita, queremos nós compilar esses talentos que os jovens têm por uma escola de saber fazer. Terminando a 12ª, o jovem pode saber. Pode ser carpinteiro, pode ser eletricista. É claro que temos tido formações de curta duração, agradecemos isto, mas pedimos ainda mais, excelência.
13: Ah, como ela lhe já convenha com a gente, as escolas com o Gonçamitiro. Ambeleza anga no Kutsemba, Zico, nós estamos com o Meca, Zato, curso, Takukatinga, Amaji. Eu como ela lhe já convenha.
14: Excelência, o distrito é assolado pela falta da rede telefônica.
13: Na aula lesaco, a distrito é a rina, e na nukuvile langovo, rita kufona.
14: Falo muito de Chavi e Chimusi.
13: Eula, relumcava Chavi, nava Chimusi.
14: É difícil uma pessoa que está doente, ele quer
15: mandar a mensagem para as instâncias superiores, ter que subir a uma árvore enquanto doente, é difícil, presidente.
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15: Queremos ainda mais pedir a Vossa Excelência que possam a nos dar as vias de acesso melhoradas. Sabemos muito bem que não é fácil. O país é vasto, a pessoa é uma, mas vamos todos trabalhar em prol do desenvolvimento deste país. Excelência, essa informação deve te tocar. Este é o meu pedido.
16: 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Wazi tuwa lezwa kuwa maha tikuga hombe maji lechichi kombele cha hombe angana chono.
15: A terminar, gostaria de pedir ainda mais a energia.
16: Na laku gumesa e kombele a magezi.
15: Falo muito dos povoados mais próximos da vila, Mukuwini e Sirukoveta.
16: Eu lá o angovo e mandar o lá o jaco gamacana nela hatzinza o distrito a o lá o lá ele himo kuhine nele escacho rukuvet.
15: Excelência, sem mais nada a dizer, o meu muito obrigado pela vossa presença.
17: Última intervenção, então, das preocupações apresentadas pela população de Funhaluri. O presidente da República já reage a essas preocupações.
18: Unidade Nacional, oiê! A paz, oiê! A curula, oiê! Em primeiro lugar, quero agradecer a estes nossos irmãos que vieram aqui falar. E a nossa mãe que também veio aqui falar.
16: E a mamãe angatataula ula.
18: Quero pedir uma grande salva de palmas para eles todos. Em primeiro lugar, o nosso pastor falou sobre a estrada.
16: Eu
18: quando falei dessa estrada, pelo menos eu. Nunca falei Masinga Funhaluri, sempre falei Funhaluri Masinga.
16: Angazanga ula ula himasinga funyaluru, kwa ula ula hifunyaluru masinga.
18: Acho que o pastor não estava atento.
16: Ela kula lezwa kwa murangi ili wachichi, angazi zwangi kwati.
18: Mas eu já percebi o que ele quer.
16: Mas kanelezi, izi zwitezi enangala wakula.
18: O problema dele é que a estrada não pode começar de masinga para funyaluru. Tem que começar de
16: eu alava lezwa kwa achitaratu chingavali sika masingi para ka funyaluru.
18: Essa é a grande mensagem que o pastor queria deixar.
16: Ele te amurangi ili wachichi angala kula.
18: Por isso peço uma grande salva de palmas para ele.
16: Ele avaku himu bela manta.
18: Nós temos um programa nacional que chamamos Programa Nacional de Estradas.
16: É a mofumo una nema kungu hitiko loulu akoko e makungu ya zitarato.
18: E no âmbito deste programa,
16: e akama kungulawa,
18: nós já lançamos o concurso para esta estrada.
16: Kuma hiwele o concurso para a rua Leg.
18: É um processo que vai levar algum tempo.
16: E zilo lezo zitoteka kama wakuari.
18: Mas logo que começar a estrada,
16: mas canelezi loko chitavalisi wa chitarato,
18: vai começar mesmo de Funhaluri para Masinga.
16: Chitavalisi ele mka Funhaluri para Masinga.
18: Como pediram aqui.
16: Kota henga kombela.
18: Mas também falou de outras estradas.
16: Mas canelezi kula ululi chitarato zungwane.
18: De Funhaluri para localidades.
16: Akusukela laka Funhaluri para luma localidade.
18: Principalmente para outros povoados.
16: Ngovu ngovu para miyungwanyani miganga.
18: Nós achamos que temos que continuar a trabalhar, sim.
16: Amufumo una niku tsemba kuteko usimamisa utira hakunene.
18: Porque não basta fazer a estrada Masinga Funhaluri ou Funhaluri Masinga.
16: Eku azie nele kumahachitaratu chako suka helu mka Funhaluri para ka Masinga ou ka Masinga para lo mka Funhaluri.
18: É preciso também trabalhar nas estradas Funhaluri Tome e Funhaluri outras localidades.
16: Já laveka kumahewa zitaratu chako suka helu mka Funhaluri para ka Tome e ka manguane ma localidade.
18: É ou não é?
16: Isso ou não é isso?
18: Mas também falou sobre água em outros povoados. Como Mbangini e outros povoados. A mamãe Ana falou coisas muito importantes. Falou que há muito sofrimento por causa do hospital. É por isso que aqui no comício falamos várias vezes sobre o hospital.
19: Fonyaloro
18: está a crescer. Estamos a nascer muito. O número de pessoas está a aumentar. E o hospital de Fonyaloro está a ficar pequeno. É por isso que nós dissemos que vamos ampliar o hospital de Fonyaloro. Vamos construir um hospital em Fonyaloro. Quando nós falamos do hospital, é um hospital que vai ter salas.
19: E o hospital tinha até sala
18: para fazer exames,
19: exame,
18: para poder operar a pessoa. Aquilo tudo que é feito em Matsinga vai passar a ser feito aqui em Fonyaloro.
19: Se operar
18: já não vamos precisar de fazer muitas transferências.
19: Já com Gatala,

0: São kona.
1: Termos equipamento para fazer todos os exames aqui.
0: Michini yako maha wake maanalisi lumuka fanyololo.
1: Para aumentarmos as camas na maternidade.
0: Uengeteli wa mbedi luma maternidade.
1: E termos um hospital melhor.
0: Iwe ni chipitali cha uchokwani.
1: Também falou sobre as transferências que acontecem daqui para Mafinga e outros hospitais.
0: Eu li uma transferência yako suka lumuka fanyololo para Mafinga ni kazungani hospital.
1: E esta cobrança que é feita para as famílias poderem ajudar em combustível.
0: Nico cobrar a louco com a cona, cachitunco para a chufunetela rimafura.
1: Nós vamos averiguar este assunto.
0: E namorar ele e o que se chama galei.
1: Porque são coisas que não podem acontecer.
0: E cozinhe, lezes de caraus engarangando com os marreca.
1: É nossa tarefa.
0: E ter o amofomo.
1: Como Estado.
0: Como amofomo.
1: Assegurar. Que o povo tenha uma boa assistência à saúde.
0: A Chitungo, Chivenico, tenderou a quase ilumzibigé.
1: Mesmo quando se trata de o doente que chega no hospital,
0: Ambeloco, a Mumbaz, Luia, a Chicala, o hospital.
1: Estamos com um grande programa.
0: E Kunani, programa é a Rombe.
1: Que segunda-feira vamos fazer lançamento em Maputo. Chegou uma grande quantidade de medicamentos para o povo moçambicano do Ruvuma ao Maputo do Zumbo ao Índico.
0: Para Moçambique, Ruvuma, Maputo, Zumbo ao Índico.
1: E outro navio com medicamentos está a caminho.
0: E
1: vamos fazer chegar esses medicamentos e materiais aqui em Funhaloro. Para acabarmos com esta insuficiência que se fez referência aqui. E a mamã Ana também agradeceu o aumento e a duplicação do Fidel.
0: E mamãe, na carabonga que engetelo a camalia Fidel.
1: Sobre a insuficiência de camas na maternidade, já dissemos que já temos um programa para um hospital em Funhaloro.
0: E recucala com a enele ambede, já cule o ele já cocuna nema congo e a hospital.
1: Vamos ter uma maternidade maior.
0: Quanto a ver maternidade para Varrombe.
1: Vamos ter uma sala de operação.
0: Outra vez sala e a operação.
1: Vamos aumentar também as salas de internamento.
0: Outra vez o cuenguetelo a sala e a lavaco chama recubado.
1: E vamos ter um grande hospital.
0: Outra vez hospital de Arronda.
1: Para terminar, o jovem Feijão.
0: Eu começo a montar Feijão.
1: Falou sobre a necessidade da escola técnica profissional. Sobre vias de acesso
0: para
1: outras povoações
0: para Iwan Miganga.
1: E também falou sobre a expansão de energia elétrica para os bairros aqui de Funhaloro.
0: Para as Miganga e Lumka Funhaloro.
1: É isso que nós viemos fazer aqui em Funhaloro.
0: Isso, né? Exato, a cada tira Lumka Funhaloro.
1: Ouvir as preocupações do povo.
0: As vozes e vilelos a Chitungo.
1: Porque graças a essas preocupações do povo.
0: Eu aula ambi zikaru lesa Chitungo.
1: Que nós fazemos o nosso plano.
0: E vai suportar com Mahamekungu e Avona.
1: Para resolver as preocupações.
0: Kasivatakamula Asikalu.
1: Por isso quero mais pedir mais uma vez uma grande salva de palma para todos que vieram falar aqui. Funhaloro, oiê! Inhambane, oiê! Moçambique, oiê! Porque eles não falaram só para eles. Não falaram das suas preocupações pessoais. Mas falaram das preocupações da população de Funhaloro. Para nós isso é muito importante.
0: Para mofumo les ilhos ali se mangou.
1: Só queríamos dizer que desenvolvimento
0: é
1: como uma pessoa.
0: Ufana imuno.
1: Ninguém nasce adulto.
0: Angakona tualu akuna hewa hombe.
1: Todos nascemos pequenos.
0: Ok, tualu na hewa tongwani.
1: Somos cuidados para as nossas mães.
0: Eka isiwa hewa mamani vahina.
1: Até começar a gatinhar.
0: Eka ala hewa kota kudema.
1: Até sair dente.
0: E huma matino.
1: Para sair dentes tivemos febres.
0: E para uma matina vinte fevereiro
1: para crescer e sermos adultos hoje.
0: Inha eu como recula e mahava homem inha muito.

0: His own, our his own.
1: Desenvolvimento é a mesma coisa. O mais importante é que falaram. Nós registramos, vamos planificar, já planificamos o hospital, já planificamos a estrada,
0: Funyaloro
1: Matsinga,
0: Funyaloro Kalakamasing,
1: e vamos continuar a planificar a expansão de energia. Planificar os tratados que ligam a vila de Funyaloro ao posto administrativo e localidades. Mais expansão da rede de telefonia móvel. Onde ainda não chegou. Mais água. Mais escolas,
0: escola,
1: mais postos de saúde, mais livros mahala para as crianças, mais medicamento, é ou não é?
0: Isso ou não é só?
1: É por isso que viemos a Funyaloro. Estamos muito satisfeitos. Pela vossa mensagem. Por aquilo que agradeceram. Por aquilo que falaram. E por aquilo que pediram. É por isso que nós decidimos que a nossa governação vai ser uma governação próxima do povo.
0: Que
1: era exatamente para não ouvirmos só relatórios. Não estarmos sentados no gabinete lá em Maputo, mas virmos ouvir diretamente com o povo. Estamos muito felizes com o que falaram. E quero pedir mais uma vez uma grande salva de palmas para vocês.
0: Marroco,
1: Marroco, Marroco, Marroco. Funyaloro, oiê! Inhambane, oiê! Moçambique, oiê! A paz, oiê! A curula, oiê! E bom dia, legal. Canimambo, vamos trabalhar.
2: É o fim, então, do comício realizado na vila de Funyaloro no âmbito da presidência ou da visita do presidente da República à província de Inhambane. O presidente da República destacou aqui as realizações do governo e disse que o governo americano continua focado na resolução dos problemas da população moçambicana. Termina por aqui esta transmissão. Despedem-se Daniel Faela, Efraim Macitela, Antônio Kumban. Saudações, até uma próxima oportunidade. Boa tarde.
3: Boa tarde, muito obrigado. Até uma próxima oportunidade. São em Moçambique 14 horas e 24 minutos.
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5: Henrique Dias e ouvinte, muito boa tarde. O Presidente da República afirmou que 180 sistemas de abastecimento de água estão em construção no país no âmbito das ações antecipadas ao fenómeno El Niño. Daniel Chapo falava na manhã desta sexta-feira na inauguração do sistema de abastecimento de água à vila-sede do distrito de Panda, no prosseguimento da visita de trabalho à província de Inhambane.
6: Nós temos várias formas de podermos mitigar. Uma delas é isto que estamos a fazer como governo. Tem água no aviso. Manter esse sistema como está. Conservando o sistema, guarnecendo o sistema para não ser sabotado. Nós temos que contribuir para continuarmos a ter água. Sim. Para esta água sair, é preciso ver pagamento de energia. Porque tem uma bomba e esta bomba usa energia elétrica para puxar a água para poder chegar na nossa casa.
5: O Presidente da República, Daniel Chapo, apela para a necessidade de uso racional de água, contribuindo para a sua sustentabilidade. E o chefe de Estado anunciou esta tarde em Funhalouro a disponibilidade de medicamentos diversos para as unidades sanitárias do país. Daniel Faela.
7: Daniel Chapo, que falava há momentos no comício orientado na sede do distrito de Funhaluru, disse que o processo de distribuição desses fármacos inicia a próxima segunda-feira.
6: Chegou uma grande quantidade de medicamento para o povo moçambicano do Ruvuma Maputo, do Zumba Windi. Outro navio com medicamento está a caminho.
7: Daniel Chapo, presidente da República, anunciando disponibilidade de medicamentos diversos para as unidades sanitárias do país. Daniel Chapo falava num comício orientado aqui na vila sede do distrito de Funhaluru, no âmbito da visita de trabalho que efetua a província de Inhambane. Daniel Fayela, a partir de Funhaluru. Boa tarde.
5: Boa tarde. O Tribunal Supremo confirma a recepção do pedido de adiamento do julgamento do político Venâncio Mondlane, marcado para 6 de outubro do corrente ano. A confirmação foi feita esta sexta-feira em Maputo pelo porta-voz do órgão em conferência de imprensa. Pedro Nhatitima explicou que o Tribunal Supremo encontra-se a avaliar os motivos alegados por Venâncio Mondlane para o adiamento do julgamento. Nhatitima indicou que após o processo, o órgão poderá se pronunciar sobre a decisão tomada oportunamente.
8: Há uma data inicial marcada, que é 6 de outubro de 2026. Entretanto, o político engenheiro do Venâncio Mondlane requereu o adiamento, apresentando os seus fundamentos para ser feito, basicamente alegando uma incompatibilidade da sua agenda com a data marcada pelo Tribunal Supremo. Este pedido civil para o Ministério Público para efeitos de obtenção do parecer e o processo neste momento já se encontra no Tribunal Supremo e a secção criminal, a seu tempo, vai decidir se concorda ou não com os fundamentos que foram alegados pelo político engenheiro Venâncio Mondlane para requerer o adiamento.
5: Porta-voz do Tribunal Supremo, Pedro Nhatitima, falando sobre o pedido de adiamento do julgamento do político Venâncio Mondlane. A Procuradoria-Geral da República recomenda o Edil de Pemba, em Cabo Delgado, a revogar os atos administrativos do contrato de fornecimento de equipamento de construção de estradas por irregularidades. Face a esta situação, na manhã de hoje, a Procuradoria-Geral da República anunciou à imprensa a decisão neste sentido, através do seu porta-voz, Gil Roy Fazenda.
9: Em face desta situação, o Ministério Público, em Cabo Delgado, no cumprimento do seu dever constitucional, interpelou por meio de intimação o Conselho Municipal da cidade de Pemba, na pessoa do seu presidente, instando-o a, dentro do prazo que foi fixado, voluntariamente revogar todos os atos administrativos que culminaram com esta adjudicação, por se revelar ilegal, sob todas as perspectivas.
5: Porta-voz da Procuradoria-Geral da República em Cabo Delgado, Gil Roy Fazenda. A Direção Nacional de Gestão de Recursos Hídricos suspendeu o processo de descargas nas barragens face ao alerta de escassez de chuva na próxima época chuvosa e ciclónica. A medida visa garantir a contínua disponibilidade de água para satisfazer necessidades diversas. Segundo o Diretor Nacional de Gestão de Recursos Hídricos, Agostinho Vilanculo, a instituição poderá aplicar restrições no fim da época chuvosa e ciclónica em função dos níveis de armazenamento de água.
10: Não vamos efetuar descargas agora para criar capacidade de encaixe como vínhamos fazendo por causa deste alerta. O que nós vamos fazer o balanço. Tudo que entra nós vamos tirar na mesma proporção. Por isso a população que vive, a jusante das principais barragens, é preciso acompanhar a nossa informação, porque podemos ter, por exemplo, um caudal alto a vir. Não vamos deixar passar porque não temos uma grande capacidade neste momento para poder encaixar.
5: Agostinho Vilanculo falava hoje em Maputo no 13º Fórum Nacional de Antevisão Climática. A secretária de Estado da Indústria convida o empresariado sul-coreano a investir na industrialização verde e processamento local de recursos minerais críticos em Moçambique. Custódia Paunde considera que os recursos técnicos e financeiros de que a Coreia do Sul dispõe podem contribuir para a materialização do Programa Nacional Industrializar Moçambique. A governante disse ainda que Moçambique é uma fronteira de futuro para investimento industrial sustentável e de alto valor acrescentado no continente africano.
11: Não pretendemos ser apenas um exportador de matérias-primas brutas. Queremos que as empresas coreanas, mundialmente reconhecidas pelo seu avanço tecnológico, se juntem a nós para investir no processamento local dos nossos recursos e não só, mas também na transição para energias verdes, no desenvolvimento da indústria metalúrgica, química e alimentar.
5: Custódia Paunde falava hoje em Maputo no Fórum de Negócios Moçambique-Coreia do Sul. Foram as notícias das 15 às próximas às 16 horas.
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2: Henriques Dias e caro ouvinte, muito boa tarde. O Presidente da República anunciou esta tarde no distrito de Funhaluro, província de Inhambane, a disponibilidade de medicamentos diversos para as unidades sanitárias do país. Daniel Fayala.
3: Daniel Chapo, que falava no comício orientado na sede do distrito de Funhaluro, disse que o processo de distribuição desses fármacos inicia a próxima segunda-feira.
4: Chegou uma grande quantidade de medicamento para o povo moçambicano do Ruvuma ao Maputo, do Zumba ao Índico. Outro navio com medicamento está a caminho.
3: Daniel Chapo, presidente da República, anunciando disponibilidade de medicamentos diversos para as unidades sanitárias do país. Daniel Chapo falava num comício orientado aqui na vila sede do distrito de Funhaluro, no âmbito da visita de trabalho que efetua a província de Inhambane. Daniel Fayala, a partir de Funhaluro. Boa tarde.
2: Boa tarde. O Tribunal Supremo confirma a recepção do pedido de adiamento do julgamento do político Venâncio Mondlane, marcado para 6 de outubro do corrente ano. A confirmação foi feita esta sexta-feira em Maputo pelo porta-voz do órgão em conferência de imprensa. Pedro Nhatidima explicou que o Tribunal Supremo encontra-se a avaliar os motivos alegados por Venâncio Mondlane para o adiamento do julgamento. Nhatidima indicou que após o processo, o órgão poderá se pronunciar sobre a decisão tomada oportunamente.
5: Há uma data inicial marcada, que é 6 de outubro de 2026. Entretanto, o político engenheiro do Venâncio Mondlane requereu o adiamento, apresentando os seus fundamentos para esse efeito, basicamente alegando uma incompatibilidade da sua agenda com a data marcada pelo Tribunal Supremo. Este pedido serviu para o Ministério Público para efeitos de obtenção do parecer e o processo neste momento já se encontra no Tribunal Supremo e a secção criminal a seu tempo vai decidir se concorda ou não com os fundamentos que foram alegados pelo político engenheiro Venâncio Mondlane para requerer o adiamento.
2: Porta-voz do Tribunal Supremo, Pedro Nhatidima, falando sobre o pedido de adiamento do julgamento do político Venâncio Mondlane. Venâncio Mondlane é acusado nos crimes de apologia pública ao crime, incitamento à desobediência coletiva, instigação pública à prática de crime, instigação ao terrorismo e incitamento ao terrorismo. Organização das Nações Unidas para Alimentação e Agricultura, FAO, disponibiliza mais de 325 mil alevinos para o aumento dos níveis de produção de peixe em cativeiro na província de Maputo. Domingos Macalane.
6: Com estes alevinos, cuja produção vai ter lugar nos distritos de Marraquene, Matutuíne, Boane e Matola, a província espera alcançar cerca de 100 toneladas de pescado no âmbito da implementação do programa de povoamento de tanques piscícolas. O programa, que deverá beneficiar cerca de 800 pessoas envolvidas na cadeia de produção e comercialização do peixe em cativeiro, foi lançado esta sexta-feira no distrito de Marraquene pelo governador da província de Maputo, Manuel Tuli. Na ocasião, o chefe do executivo de Maputo destacou que com esta produção, a província poderá superar a meta estabelecida para este ano, visando garantir a segurança alimentar das famílias. Da Matola, Domingos Macalani.
2: Quatro comunidades do distrito de Massingira, em Gaza, vão beneficiar de energia elétrica da rede nacional até finais deste ano. Pedro Parruque.
7: Trata-se das comunidades de Kubu, Kanyane, Chitara e Banga, onde mais de 1.200 famílias vão ter acesso pela primeira vez de energia elétrica no âmbito do programa do Governo Energia para Todos. O diretor do Serviço Distrital do Planeamento e Infraestruturas em Massingir, Milton Chambal, explica que a eletrificação destas comunidades levada a cabo pela Eletricidade de Moçambique, para além da expansão da corrente elétrica nestas comunidades, será feita uma intervenção que visa melhorar a qualidade de energia elétrica em alguns bairros da Vila Sete do distrito de Massingir. Pedro Parruque, em Xaxai.
2: Na atualidade internacional, a epidemia do Ébola alastrou-se para mais uma província na República Democrática do Congo, elevando para 7 o número de províncias com a doença. Trata-se da província de Sud Ubang, na fronteira entre a República Centro-Africana e a República Democrática do Congo. Face a esta situação, o governador da província de Sud Ubang, Jean-René Galekwa, declarou oficialmente a epidemia na região. O dirigente avançou que já estão em quarentena as 38 pessoas identificadas como tendo estado em contacto com o doente. Foram as notícias das 16, as próximas às 17 horas.

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2: Renovando os votos de uma boa tarde, o Presidente da República apelou hoje em Funhalouro, na província de Inhambane, ao fim de suicídios e homicídios motivados por conflitos passionais, acusações de feitiçaria e jogos de azar. Efraim Macitela.
3: No comício que orientou no segundo dia da visita de trabalho à província de Inhambane, o chefe de Estado advertiu que estas práticas violentas e obscurantistas atrasam o desenvolvimento do país.
4: Temos que deixar certas coisas que estamos a fazer. Está a haver muitos suicídios, que é alguém tirar a sua própria vida. Está a haver também muitos homicídios, que é uma pessoa matar a outra pessoa. E as razões não fazem sentido. Sem acabarmos com estas coisas, não há de haver paz.
3: Perante a população, Daniel Chapo condenou veementemente a justiça pelas próprias mãos e exortou os cidadãos a recorrerem às instituições de direito. O chefe de Estado encerra este sábado a visita de trabalho à província de Inhambane, no distrito de Vilanculo, onde vai proceder à inauguração do novo edifício do Tribunal Distrital e orientar um encontro com mulheres de diversos segmentos da província. De Funhalouro, Efraim Macitela.
2: O antigo presidente da República, Joaquim Chissano, recebeu hoje no seu gabinete de trabalho uma visita de cortesia de crianças do Centro Infantil Junica, da cidade da Matola, província de Maputo. O encontro tinha como objetivo colher o conhecimento e a história de Joaquim Chissano, com vista a entender o seu percurso até chegar à presidência da República. Durante a interação de perguntas e respostas, Chissano explicou o papel de um presidente e falou da importância de as crianças aproveitarem a oportunidade de estudar.
5: Nós não tínhamos as condições que vocês têm hoje. Hoje, vocês estudam mais depressa e nem todas as crianças viviam na cidade. Não tinham casas como deve ser. Não tinha farda da escola. Iam de qualquer maneira. Uns com uma camisola rasgada. É preciso estudar todos os dias, porque há muita coisa para estudar. Eu próprio tenho que estudar ainda. Nunca sonhei em ser presidente da República. O presidente é aquele que orienta a vida de um povo, faz com que as pessoas possam trabalhar umas com as outras para desenvolver o país.
2: Já o diretor do Centro Infantil, António Moando, sublinhou a importância da interação dos petizes com figuras eminentes e com a história do país. Organização das Nações Unidas para Alimentação e Agricultura, FAO, disponibiliza mais de 325 mil alevinos para o aumento dos níveis de produção do peixe em cativeiro na província de Maputo, Domingos Magalhães.
6: Com estes alevinos, cuja produção vai ter lugar nos distritos de Marraquene, Matutuíne, Boane e Matola, a província espera alcançar cerca de 100 toneladas de pescado no âmbito da implementação do programa de povoamento de tanques piscícolas. O programa, que deverá beneficiar cerca de 800 pessoas envolvidas na cadeia de produção e comercialização do peixe em cativeiro, foi lançado esta sexta-feira no distrito de Marraquene pelo governador da província de Maputo, Manuel Tuli. Na ocasião, o chefe do executivo de Maputo destacou que com esta produção, a província poderá superar a meta estabelecida para este ano, visando garantir a segurança alimentar das famílias. Da Matola, Domingos Macalani.
2: Quatro comunidades do distrito de Massingira, em Gaza, vão beneficiar de energia elétrica da rede nacional até finais deste ano. Pedro Parruc.
7: Trata-se das comunidades de Kubu, Kanyane, Chitara e Banga, onde mais de 1.200 famílias vão ter acesso pela primeira vez de energia elétrica no âmbito do programa do Governo Energia para Todos. O diretor do Serviço Distrital do Planeamento e Infraestruturas, Massingir, Nilton Chambal, explica que a eletrificação destas comunidades levada a cabo pela Eletricidade de Moçambique, para além da expansão da corrente elétrica nestas comunidades, será feita uma intervenção que visa melhorar a qualidade de energia elétrica em alguns bairros da Vila Sete do distrito de Massingir. Pedro Parruc, em Xaxai.
2: Na atualidade internacional, a epidemia do ébola alastrou-se para mais uma província da República Democrática do Congo, elevando para 7 o número de províncias com a doença. Trata-se da província de Sud-Ubang, na fronteira entre a República Centro-Africana e a República Democrática do Congo. Face a esta situação, o governador da província de Sud-Ubang, Jean-René Galekwa, declarou oficialmente a epidemia na região. O dirigente avançou que já estão em quarentena as 38 pessoas identificadas como tendo estado em contacto com o doente. Fechamos com o tempo. A cidade de Tete poderá registrar amanhã 35 graus centígrados de temperatura máxima, seguida de Nampula com 32, Quelimane 30, Chimoio, Pemba e Vilanculo 29, Beira, Inhambane e Xai-Xai 28, Maputo 27 e Lixinga poderá registrar 26 graus centígrados de temperatura máxima. Apresentamos as notícias das 17, as próximas às 18 horas.

0: 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Vamos capacitar estas jovens ou raparigas para o empreendedorismo e no fim da capacitação, cada rapariga vai receber 100 mil meticais sem necessidade de reembolso para começar com o negócio.
1: Presidente da República, Daniel Chapo.
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5: Boa noite. O presidente da República apelou hoje em Funhalouro, na província de Inhambane, ao fim de suicídios e homicídios motivados por conflitos passionais, acusações de feitiçaria e jogos de azar. Efraim Macitela.
6: No comício que orientou no segundo dia da visita de trabalho à província de Inhambane, o chefe de Estado advertiu que estas práticas violentas e obscurantistas atrasam o desenvolvimento do país.
7: Temos que deixar certas coisas que estamos a fazer. Está a haver muitos suicídios, que é alguém tirar a sua própria vida. Está a haver também muitos homicídios, que é uma pessoa matar a outra pessoa. E as razões não fazem sentido. Sem acabarmos com estas coisas, não há de haver paz.
6: Perante a população, Daniel Chapo condenou veementemente a justiça pelas próprias mãos e exortou os cidadãos a recorrerem às instituições de direito. O chefe de Estado encerra este sábado a visita de trabalho à província de Inhambane, no distrito de Vilanculo, onde vai proceder à inauguração do novo edifício do Tribunal Distrital e orientar um encontro com mulheres de diversos segmentos da província. De Funhalouro, Efraim Macitela.
5: O Tribunal Supremo descarta a hipótese do julgamento de Venâncio Mangana ter sido movido por questões políticas. O posicionamento foi defendido esta sexta-feira em Maputo pelo porta-voz do órgão que falava em conferência de imprensa. Pedro Nhatidima sublinha que o Tribunal Supremo guia-se pela Constituição e pela lei, instrumentos que pressupõem valores de independência e imparcialidade.
8: O Ministério Público acredita que o político, o engenheiro Venâncio Mangana, cometeu os crimes de que vem acusado. A defesa do engenheiro Venâncio vai trazer os seus argumentos para dizer que, eventualmente, não, que não cometeu aquelas infrações criminais. Cabe ao tribunal, que é um órgão independente, imparcial, é o árbitro que vai aferir de que lado é que está a razão. Se a acusação procede, se procede na sua totalidade, se procede parcialmente, ou se não procede, ou se a defesa do engenheiro político Venâncio Mangana está coberta de razão.
5: Porta-voz do Tribunal Supremo, Pedro Nhatidima. O antigo presidente da República, Joaquim Chissano, recebeu hoje no seu gabinete de trabalho uma visita de cortesia de crianças do Centro Infantil Junica da cidade de Matola, província de Maputo. Durante a interação de perguntas e respostas, Chissano explicou o papel de um presidente e falou da importância de as crianças aproveitarem a oportunidade de estudar.
9: Nós não tínhamos as condições que vocês têm hoje. Hoje, vocês estudam mais depressa e nem todas as crianças viviam na cidade. Não tinham casas como deve ser. Não tinha farda da escola. Iam de qualquer maneira. Uns com uma camisola rasgada. É preciso estudar todos os dias, porque há muita coisa para estudar. Eu próprio tenho que estudar ainda. Nunca sonhei em ser presidente da República. O presidente é aquele que orienta a vida de um povo, faz com que as pessoas possam trabalhar umas com as outras para desenvolver o país.
5: A visita de cortesia de crianças do Centro Infantil Junica da cidade de Matola, província de Maputo, visava acolher conhecimento e a história de Joaquim Chissano até chegar à presidência da República. O secretário-geral da Frelimo visita a província de Gaza e exige dos gestores públicos soluções dos problemas que afetam a população em cumprimento das promessas feitas para o desenvolvimento do país. Shaquille Abubakar afirma que os dirigentes municipais, distritais e provinciais devem trabalhar lado a lado com a população com vista a superar os desafios.
10: Temos que fazer de tudo ao nosso alcance para resolver os problemas do povo. Essa é a mensagem que devemos deixar com os nossos militantes, com os nossos quadros e dirigentes. Temos consciência de que há desafios, mas o que temos estado a dizer é que nós colocamos esses quadros porque acreditamos na capacidade de inovar. A população, quando olha para nós, está à procura de solução.
5: Shaquille Abubakar falava em conferência de imprensa realizada hoje na cidade de Xai-Xai, no âmbito da sua visita de trabalho de 3 dias à província de Gaza. No estrangeiro, subiu para 35 o número de pessoas que morreram no navio que se incendiou na quarta-feira à noite, perto da ilha Coron, nas Filipinas. As autoridades filipinas ainda não forneceram pormenores sobre a identidade das vítimas mortais. A bordo estavam 17 tripulantes e pelo menos 115 passageiros, dos quais 43 escaparam com vida. A causa do incêndio do navio ainda não foi determinada. Fechamos com o tempo. A cidade de Tete poderá registrar amanhã 35 graus centígrados de temperatura máxima, seguida de Nampula com 32, Quelimane 30, Chimoio, Pemba e Vilanculo 29, Beira, Inhambane e Xai-Xai 28, Maputo 27 e Lixinga poderá registrar 26 graus centígrados de temperatura máxima. Foram as notícias das 18, as próximas às 19h30 no Jornal da Noite.
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12: Portanto, consequência disto temos seis corpos ontem.
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13: aqui na estrada não tem nenhuma cooperativa que está designada para trabalhar aqui. E aquelas pessoas com a, pela própria conta própria e o tempo.
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14: 14 mil jovens é muito efetivo este. Dentre eles tem engenheiros, doutores, médicos, docentes, disponibilizados de guerra, juízes da polícia. Estão aqui, desempregados. Estão para empreender. Como governo...
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15: trofe de 36 km decide da Vila Sede de Escungabeira para o cruzamento de Nyakufera.
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0: 18h56, amigo ouvinte, boa noite. Seja bem-vindo à emissão da noite de sexta-feira, 11 de setembro de 2026. Emissão que termina quando forem 20h54. Neste período de antena, quando forem 19h, traremos o Jornal de Manica, segunda edição. 15 minutos de bons, informação vária.
1: Vai querer ficar.
0: 19h30, estaremos em cadeia nacional para a transmissão do Jornal da Noite. E 20h teremos o debate. Há dias realizou-se, ou por outra, celebrou-se o Dia Internacional da Medicina Tradicional. E para o efeito temos um debate. Um debate conduzido por Domingos Cadeados, que a partir das 20h estará com os convidados. Às 20h54, termina esta emissão, hoje a cargo de Bernardo Xavier e Geraldo de Souza. Mais uma vez, boa noite e ótima sintonia.

0: Na República de Moçambique, exatamente 19 horas. Passamos a transmitir o Jornal de Manica, segunda edição. Boa escuta.
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0: Ora viva, boa noite, bem-vindo à segunda edição de Jornal de Manica, referente a 11 de setembro de 2026. Está a começar o Jornal de Manica, como disse, segunda edição para o emissor provincial de Manica. Tópicos de alguns assuntos que vão corporizar esta edição. Cerca de 14 mil jovens estão envolvidos na mineração artesanal de ouro na zona de Seis Carros, no distrito de Vanduza, em Manica, onde esta semana 9 pessoas morreram devido ao desabamento de minas. Já está identificado o empreiteiro para o projeto de asfaltagem da estrada regional número 441 no distrito de Mossoriza, em Manica, que poderá arrancar em breve. Amigo ouvinte, estes e outros assuntos fazem parte do perfil editorial deste Jornal de Manica. Disse que estamos em plena sexta-feira, fim de semana, para 11 de setembro de 2026. Carlos Barros, é o sonorizador. Domingos Cadeado, é o editor e apresentador. Obrigado pela preferência e audiência. O desenvolvimento destas e mais notícias já a seguir. Até já. Boa noite. O amigo ouvinte é o principal convidado para este jornal, por isso, bem-vindo e fica a saber que cerca de 14 mil jovens estão envolvidos na mineração artesanal de ouro na zona de Seis Carros, no distrito de Vanduza, em Manica, onde esta semana 9 pessoas morreram devido ao desabamento de minas. Moisés Chaela?
1: O administrador do distrito de Vanduza, em Manica, diz que apesar dos esforços do seu executivo para a legalização da atividade dos jovens, persistem casos de violação das regras. Armando Mude Canhense explicou que alguns trabalhadores das minas de Seis Carros, cujos patrões viajaram a quando da entrada em vigor do decreto do Conselho de Ministros, que suspendeu a atividade, praticam desmandos que culminam em acidentes de trabalho.
2: 14 mil jovens, é muito efetivo este. Dentre eles, tem engenheiros, doutores, médicos, docentes, desmobilizados de guerra, juízes da polícia, estão aqui. Desempregados, estão para empreender. Como governo, orientamos eles para fazer tudo aquilo que o decreto 32/25 diz. Organizar eles todos em cooperativas, já organizamos. Construímos 6 cooperativas a 8. Já licenciaram no governo do distrito, algumas cooperativas já têm BR. São covas, 970 covas. A cada cova com seus garimpeiros, tem seus furos de água, geradores estão a trabalhar. Então, quando ouviram que levantou-se o decreto, ficaram todos felizes. Mas esta zona, a famosa mina Seis Carros, não foi abrangida. Tornaram-se rebeldes. O controle começou a escapar do governo. Fomos mobilizando eles, mas os patrões, como estivesse a ver já a demora do levantamento do decreto, acabaram saindo para as suas zonas de origem. Porque aqui temos jovens de todo o país. Todas as províncias estão aqui. Então saíram fora e deixaram aqueles homens à deriva. Então são de longe, Cabo Delgado, Nampula, Maputo, Gaza, onde? Não tem alimentação ultimamente. O que é que fazem? Se juntam em grupos, vão nas covas já abandonadas, entram sem o consentimento dos donos. Então é quando aparecem incidentes. Um deles é este aqui. Quando fomos a ver, quatro são de Chimoio, 2 são do cruzamento Vanduze, 2 são de Xemba.
1: O governo e as forças de defesa e segurança reforçam a fiscalização das minas de Seis Carros para evitar acidentes de trabalho que culminam em mortes.
0: O diretor do gabinete do secretário de Estado em Manica, Cristóvão Feres, insta aos 113 técnicos graduados esta sexta-feira pelo Instituto Médio Politécnico em Gerenja a pautarem pelo humanismo, ética no exercício profissional. Cristóvão Alferes lançou o apelo na cerimónia de graduação em diversas áreas, com destaque para os cursos ligados ao setor da saúde. Destacou que a formação técnico-profissional deve ser acompanhada por uma postura responsável e humana, sobretudo no atendimento aos cidadãos que procuram os serviços de saúde. Alferes sublinhou que os recém-graduados devem colocar os conhecimentos adquiridos ao serviço da sociedade, tratando os utentes com respeito, dignidade e profissionalismo. Desafiou a continuarem a apostar na formação e aprofissionamento das suas competências, de modo a responder às necessidades do desenvolvimento da província e do país.
3: Começa o momento de colocar em prática tudo aquilo que aprenderam durante a formação. Onde quer que estejam a trabalhar, coloquem sempre a vida e a dignidade das pessoas em primeiro lugar. Considerem este termo: o nosso maior valor é a vida. Pratiquem com ética profissional. Não permitam que a corrupção o favoritismo, o nepotismo ou qualquer outra prática contraria os valores da nossa sociedade ou comprometa o vosso futuro.
0: Em mensagem apresentada por Marta Voranda, os graduados disseram estar preparados para melhor servir as comunidades e transformar os conhecimentos adquiridos em campo de pesquisa para os outros estudantes.
4: Hoje encerramos uma etapa, mas abrimos uma nova página nas nossas vidas. Compreendemos que, por detrás destas exigências, existia uma preocupação com a nossa formação e com a construção de profissionais capazes de respeitar normas, cumprir responsabilidades e agir com ética.
0: Graduação de 113 estudantes do Instituto Médio Técnico Profissional Gerenge de Chimoio nos cursos de Enfermagem Geral, Nutrição, Medicina Geral, Saúde Materno-Infantil, Contabilidade e Agropecuária, ato que teve lugar esta sexta-feira na cidade de Chimoio, em Manica. Falemos da saúde pública com o jornalista Nelson Mainato.
5: Mais de 800 pessoas de grupos de maior risco testaram positivo para o HIV na província de Manica no primeiro semestre. O número resulta de um universo de mais de 15 mil pessoas testadas durante o período em análise, representando uma taxa de positividade de 5%, um valor superior à média geral da província. Os dados foram avançados pelo secretário-executivo do Conselho Provincial de Combate à SIDA em Manica, Mac Madoda, que referiu que todos os indivíduos com resultado positivo já recebem tratamento antirretroviral. Como forma de travar a cadeia de transmissão, as autoridades reforçaram as estratégias de prevenção comunitária e nas escolas através de palestras e distribuição de preservativos e lubrificantes. Os grupos de maior risco de contágio em relação ao HIV integram trabalhadores de sexo, reclusos, camionistas de longo curso e pessoas que usam drogas injetáveis.
6: É um grupo que está a liderar. Estamos a dizer que, por exemplo, em cada, só para dar exemplo, em cada 10, não é? Em cada 10 pessoas, não é? Testados, estamos com cerca de 5%, não é? E positivo. O que é diferente dos outros grupos, a média nacional ou de todos os outros grupos, rondamos em 2%. E então, por isso, temos que nos focar, não é, neste grupo, pois que é um grupo com uma taxa de positividade muito elevada, o que faz com que, em situações em que haja algum envolvimento sexual sem prevenção, há maior probabilidade, não é, da pessoa sair infectado pelo HIV-Sida. Com este grupo, nós temos várias atividades, não é, que estamos a levar a cabo junto dos nossos parceiros, e atividades com foco na prevenção. E estamos a dizer desde a distribuição de preservativo e lubrificante, e pois que é somente preservativo não é suficiente, não é? Há sempre necessidade de associar o preservativo a lubrificante, e que é para evitar, minimizar situações de ruptura de preservativo durante o ato.
5: Apesar de a taxa de prevalência do HIV em Manica situar-se nos 7,9%, a mais baixa do país, as autoridades de saúde reiteram um apelo para o uso contínuo do preservativo, a testagem regular e o recurso à profilaxia pré- e pós-exposição.
0: E o desporto no que concerne ao futebol com Vasco Augusto.
7: Arrancam este fim de semana os campeonatos provinciais de futebol de Manica nos escalões de juvenis, juniores e seniores femininos. Na abertura da jornada inaugural em feminino, no sábado, o Grupo Desportivo e Recreativo Tsene de Msika recebe no seu campo a Associação Desportiva de Chimoio pelas 14h45. No campo municipal de Chimoio, à mesma hora, a Escola de Formação Artilharia Poderosa bate-se com a União Desportiva de Vanduzi. No encerramento da ronda domingo, no campo municipal de Manica, o desportivo local recebe MW Futebol Clube. No escalão de juniores, a Escola de Formação Nova Estrela de Fronta, o Futebol Clube Pipeline de Baforga, no sábado pelas 13 horas, no campo municipal de Chimoio. No domingo, o mesmo recinto desportivo vai acolher dois jogos a partir das 13 horas. A Escola Secundária da Squalpo, de fronte à Escola de Formação Artilharia Poderosa e Zembe Futebol Clube, terá pela frente o Grupo Desportivo Trans Company. Em juvenis, o Futebol Clube Pensão Delgado recebe o Futebol Clube Bloco 9 pelas 10 horas do sábado no campo do Ferroviário de Gondola. A ronda prossegue domingo no campo municipal de Chimoio pelas 8 horas, onde o Sport Clube defronta a Academia de Futebol de Chimoio, e na partida do fundo a Academia Passarinho terá pela frente o Trangis Capacampane. A Associação Provincial de Futebol de Manica, na voz do seu secretário-geral, Albertino Alberto, declara a tolerância zero quanto à falsificação de idade nestas competições.
8: É preciso que o atleta esteja bem registrado ao nível da Associação Provincial de Futebol de Manica e, no ato da vistoria, deve levar consigo o BI de identidade. Sem isto, mesmo com cartão junto da associação, não é elegível para realizar jogo com esse atleta. Temos advertido também a esses clubes para que recuem nessas ações de falsificação de dados, porque em algum momento nós temos que ser muito atenciosos, assim como os treinadores, que são tidos como maior protagonista dessas ações de falsificação. Mas para nós, como Associação Provincial do Futebol de Manica, vamos colocar mão dura, com o risco de inibir ou irradiar este treinador de treinar qualquer tipo de escalão ao nível da nossa província.
7: Em juvenis, a prova vai contar com a participação de 10 equipas, juniores contará com 11 e feminino disputam 8 coletividades num sistema clássico de todos contra todos em duas voltas.
0: Ainda na matéria desportiva, Daniel Oliveira junta-se a nós para falar do Karatedo.
9: Cerca de 15 karatecas de Manica intensificam a preparação para a Taça de Moçambique a realizar-se em outubro próximo na capital do país. O presidente da Associação Provincial de Karatedo de Manica, Alexandre Nguirande, diz que os trabalhos decorrem a um ritmo satisfatório com os atletas empenhados em elevar o seu nível competitivo. Nguirande explica que a preparação está centrada no aperfeiçoamento dos aspectos técnico-táticos, com maior enfoque nas técnicas de marcação de pontos, tanto nos combates como nas catas. O dirigente acredita que o trabalho em curso poderá permitir aos karatecas de Manica uma boa prestação e representar condignamente a província na competição nacional.
10: Uma das primeiras coisas que nós estamos a fazer treinamento que visa garantir melhores resultados ao pódio. Principalmente estamos só a treinar técnicas de marcação de ponto. Este é o primeiro ponto. Segundo aspecto, nós estamos a trabalhar mais no sentido de melhorar catas por equipe, tanto como comitê ou combate por equipa. E o terceiro aspecto que nós temos é que os pedidos de apoio já foram enviados e ainda estamos a enviar pedidos de patrocínio para várias entidades existentes na cidade de Chimoio para ver se alguém pode conseguir abrir uma porta para que Manica esteja bem representado neste evento.
9: Entretanto, Nguirande aponta a falta de apoio financeiro nos últimos anos como um dos principais constrangimentos que tem condicionado o desenvolvimento do karatê na província de Manica.
10: O que realmente nos desmotiva é o posicionamento de todas aquelas organizações que sempre prestaram apoio a estas modalidades. Estamos a enfrentar dificuldades, principalmente aquilo que diz respeito à moral. Nós estamos a perder automaticamente o princípio da moral, este princípio, por falta de apoios. Nós queremos acreditar que existem instituições que tutelam o desporto, mas essas instituições parece que não estão muito viradas a essas modalidades, razão pela qual que Manica está passando por essas dificuldades, por esses momentos.
9: A cidade de Maputo acolhe em outubro próximo as provas nacionais da Taça Moçambique de Karatedo na vertente do estilo internacional Kimura Shukukai.
0: A passos largos, caminhamos para o fim do Jornal de Manica referente à sexta-feira, 11 de setembro de 2026. Jornal de Manica, este que vai para a sua segunda edição, já nos momentos finais, numa edição que contou com a apresentação de Domingos Cadeado. Carlos Barros encarregou-se pela sonorização. É a dupla que promete voltar numa próxima ocasião, se Deus quiser, naturalmente se os homens do mundo assim o permitirem. Até lá, a continuação da Ótima Escuta, a programação seguinte da Rádio Moçambique, emissora provincial de Manica, estúdios em Chimoio. Boa noite e bom fim de semana. Conduza com prudência.
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12: Às 19 horas e 15 minutos para trás ficou o Jornal de Manica. Segunda edição, tempo para informação vária. A necrologia, seus pais Francisco Sinalo Charles e Elisa Muxaya, tios Basílio Sinalo, Américo Neisson Nguirance, César Nguirance, Ana Maria Sinalo, Augusta Peissane, Agostinho Peissane, Natália Francisco Sinalo, Shisano Muxaya, Inácia Francisco, Charles Francisco, Sinalo Francisco Sinalo, Beatriz Francisco Sinalo e Tambara Francisco comunicam com profunda mágoa o desaparecimento físico do seu ente querido em vida, que respondia pelo nome de Domingos Francisco Sinalo Charles, ocorrido em sua residência no distrito de Xokwe, província de Gaza, pelas 7 horas, vítima de doença. O funeral realizou-se hoje pelas 14 horas, partindo o cortejo fúnebre da casa mortuária para o cemitério de Xisui. Seus filhos Lino Manuel Simbanay, Flora Daniel Manuel Júnior, Ricardo, Glória, Clara, Faustina e Ana Maria Manuel Simbanay, irmãos Agostinho Tomo Chipura, Anória e Elina Tomo Chipura, seus netos Simbanay Lino, René, Renan Lino, Agostinho Lino, Anabela Reis, Ana Maria Reis, Feliz José Marenzoa, Márcia Daniel, Priscila Ricardo, Isabel Bernardo, Juliana Jacinão e demais familiares comunicam com Prunamago e consternação o falecimento de Manuel Simbanay Tomo Chipura, ocorrido cerca das 12 horas e 50 minutos do dia 10 de setembro de 2026, na sua ex-residência no bairro da Sualpo, vítima de doença funeral. Realiza-se amanhã, sábado, dia 12 de setembro, pelas 10 horas, partindo do cortejo fúnebre da sua ex-residência para o cemitério de Xisui. Paz à sua alma. A família Gurukota comunica a todos os seus familiares residentes em Sussunenga, Makati, Manica e Maputo que, por ocasião da passagem dos 34 anos do desaparecimento físico de seu ente querido, que em vida respondia pelo nome de Wash Gurukota, realizar-se-á

0: De Sussunenga, considerando a necessidade de proceder à identificação, regularização da situação jurídica, controlo e gestão adequada dos bens encontrados no território do distrito e ao abrigo das disposições aplicáveis do Regulamento de Gestão do Património do Estado, aprovado pelo Decreto número 42/2018, de 24 de julho, nomeadamente os artigos 1. 1º, 5º, 6º, 7º e 9º, o Governo de Sussunenga vem por este meio convocar o legítimo proprietário do referido contentor ou qualquer pessoa que se julgue com direito sobre o mesmo para que proceda a respectiva reclamação. O interessado deverá apresentar-se junto da Secretaria Distrital, Repartição de Finanças, Setor de Património durante as horas normais de expediente, munido de toda a documentação comprovativa da titularidade do referido contentor no prazo de 30 dias contados a partir da data da assinatura. Decorrido o prazo já referenciado, sem que o legítimo proprietário se apresente ou faça a prova documental da titularidade, o Governo do Distrito de Sussunenga procederá nos termos da legislação aplicável. 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

0: Boa noite. Presidente da República, Daniel Chapo, exige rigor e transparência na gestão e alocação do Fundo de Desenvolvimento Econômico Local. Tribunal Supremo descarta a hipótese do julgamento de Venâncio Mondlane ter sido movido por questões políticas. 25 anos depois, o 11 de setembro, continua a marcar os Estados Unidos da América. Cerca de 3 mil pessoas perderam a vida no considerado maior ataque terrorista da história. Destaques da presente edição do Jornal da Noite. Jerónimo Wamba está na sonorização e Cristina Xavier na apresentação. Ótima escuta. Trinta e sete pessoas perderam a vida em consequência de 13 acidentes de aviação registados nos 8 meses deste ano na província de Nampula. A reportagem é de Albano Xavier.
1: Os acidentes provocaram ainda 28 feridos graves e 17 ligeiros. Os números foram apresentados nesta sexta-feira pelo delegado do Instituto Nacional dos Transportes Rodoviários de Nampula, Samuel dos Santos, durante uma reunião de reflexão sobre a sinistralidade rodoviária na província. O delegado provincial do INATRA em Nampula, Samuel dos Santos, disse que os acidentes de viação foram registados nos distritos de Nacala, Mekonta, Erate, Ribaue, Malema e Nampula Cidade. Segundo Samuel dos Santos, são apontadas como causas principais dos acidentes choque entre viaturas, despiste e capotamento, condução em excesso de velocidade e atropelamento.
2: Naturalmente, como qualquer caso de acidente, os casos ainda estão em fase de apuração em sede, portanto, do Ministério da Justiça. E abre-se espaço, há processos em curso, abre-se ainda espaço para averiguar os outros fatores que possam ter contribuído, portanto, podemos destacar no seu todo como fatores humanos que podem não ser detectados ou verificados no momento da ocorrência do acidente ou no momento da peritagem.
1: Delegado Provincial do INATRA em Nampula, Samuel dos Santos. Perante este cenário, o secretário de Estado de Nampula, Fernando Bemani, apela o reforço nas ações de fiscalização da condução sob efeito de álcool e controlo da lotação dos veículos, visando promover uma cultura de prevenção e cumprimento de regras de trânsito.
3: Nós não podemos ser melhores nos acidentes, não. Temos que ser melhores na produção agrícola. E é possível nós deixarmos de fazer isso, porque quem faz, quem conduz o carro é o homem. Ainda bem que a nossa polícia já está a trabalhar, já reforçou as medidas de prevenção nas vias de acesso. Mas pedimos mais uma vez que reforce a fiscalização das viaturas. Vejam como que as viaturas estão. Há viaturas que circulam sem manutenção, sem nada, com pneus carecas. Então é melhor reforçar a fiscalização das nossas viaturas. A lotação das viaturas, e já se falou muito bem aqui, a lotação das motorizadas.
1: Secretário de Estado de Nampula, Fernando Bemani, e a sua preocupação em relação à evolução dos acidentes de viação que se registram nos últimos tempos na província. Albano Xavier, em Nampula.
0: Acidentes de viação causam 37 mortes este ano na província de Nampula. O presidente da República, Daniel Chapo, trabalhou esta sexta-feira nos distritos de Panda e Funhalouro, no quadro da visita que efetuou a província de Inhambane. No contacto com a população de Funhalouro, o chefe de Estado voltou a condenar a prática de suicídio e homicídio como mecanismos para a resolução de conflitos. Toda a informação por Enfim Mastela.
4: Presidente da República Daniel Chapo apela em Funhalouro, na província de Inhambane, ao fim de suicídios e de homicídios motivados por conflitos passionais, acusações de feitiçaria e jogos de azar. No comício que orientou no segundo dia da visita de trabalho à província de Inhambane, o chefe de Estado advertiu que estas práticas violentas e obscurantistas atrasam o desenvolvimento do país.
5: Temos que deixar certas coisas que estamos a fazer. Está a haver muitos suicídios, que é alguém tirar a sua própria vida. Está a haver também muitos homicídios, que é uma pessoa matar a outra pessoa. E as razões não fazem sentido. Sem acabarmos com estas coisas, não há de haver paz.
4: Perante a população, Daniel Chapo condenou veementemente a justiça pelas próprias mãos e exortou os cidadãos a recorrerem às instituições de direito. Em Funhalouro, um distrito fustigado ciclicamente pela estiagem, cenário que ameaça agravar-se com a ocorrência do fenômeno El Niño, o presidente da República indicou a aposta em culturas resistentes à seca e o incentivo a novas técnicas agrícolas como caminhos fundamentais para mitigar os impactos da crise climática.
5: Portanto, animais como cabrito, culturas como castanha de caju e outras culturas de animais que resistem à seca, temos que produzir mais para aguentarmos com esta seca que está a vir.
4: Outras notas da interação do Presidente da República com os residentes de Funhalouro são aqui narrados por Daniel Faiela.
6: Neste comício, o Presidente da República anunciou uma boa nova para os moçambicanos, a disponibilidade de medicamentos diversos para as unidades sanitárias do país. O Presidente da República disse que o processo de distribuição desses fármacos inicia a próxima segunda-feira.
5: Chegou uma grande quantidade de medicamento para o povo moçambicano do Ruvuma Maputo, do Zumbawindi. Outro navio com medicamento está a caminho. E vamos fazer chegar esses medicamentos e materiais aqui em Funhalouro.
6: Em relação às preocupações apresentadas tanto em mensagem como em intervenções neste comício, o Presidente da República disse que o governo está comprometido com a provisão de serviços básicos aos cidadãos.
5: Nós temos um programa nacional que chamamos Programa Nacional de Estradas. E no âmbito deste programa, nós já lançamos o concurso para esta estrada. É um processo que vai levar algum tempo, mas logo que começar a estrada, vai começar mesmo de Funhalouro para Massinga. Preciso também trabalhar nas estradas Funhalouro Tome e Funhalouro outras localidades. Vamos ampliar o Hospital de Funhalouro. É um hospital que vai ter salas para fazer exames. Já não vamos precisar de fazer muitas transferências. Já temos o programa do hospital aqui em Funhalouro. Sobre as transferências que acontecem daqui para Massinga e outros hospitais e esta cobrança que é feita para as famílias poderem ajudar em combustível. Nós vamos averiguar este assunto porque são coisas que não podem acontecer. É nossa tarefa como Estado assegurar que o povo tenha uma boa assistência.
6: Reação do Presidente da República em relação às preocupações apresentadas pela população de Funhalouro neste comício orientado o segundo e o último no âmbito da visita de trabalho do chefe de Estado moçambicano à província de Inhambane, Efraim.
4: É o essencial do comício orientado pelo Presidente da República, Daniel Chapo, nesta sexta-feira, no distrito de Funhalouro. O chefe de Estado encerra este sábado a visita de trabalho à província de Inhambane, no distrito de Vilanculo, onde vai proceder à inauguração do novo edifício do Tribunal Distrital e orientar um encontro com mulheres de diversos segmentos da província.
0: No prosseguimento da sua visita à província de Inhambane, o chefe de Estado presidiu esta tarde a sessão, melhor dizendo, na tarde desta sexta-feira, a sessão extraordinária do Governo Distrital de Funhalouro, na qual exigiu rigor e transparência na gestão e alocação do Fundo de Desenvolvimento Económico Local.
4: Daniel Chapo deixou claro que não pode haver amiguismo e favoritismo na aprovação de projetos destinados a financiar iniciativas dos jovens moçambicanos.
7: Se nós nos concentrarmos muito nas pessoas que nós conhecemos e não avaliar o projeto dessa pessoa que nós conhecemos, vamos ter poucos níveis de reembolso. É preciso avaliar a viabilidade do projeto. Não há dúvidas disso, mas se avaliarmos só pessoas e darmos só aquelas pessoas que nós conhecemos, é muito importante contar a viabilidade do projeto, por causa dos níveis de reembolso. Quando nós avaliamos as pessoas e partimos do princípio que só vamos nos basear nas pessoas que conhecemos e depois vir a alocação em função da amizade, em função de... Estas pessoas geralmente não devolvem os recursos, porque confundem amizade e trabalho.
4: Durante os trabalhos da mesma reunião, o Presidente da República manifestou também preocupação com o aumento dos índices de delinquência no distrito, um fenômeno que está a potenciar a propagação de doenças transmissíveis, com destaque para HIV e SIDA. Face ao cenário, Daniel Chapo instruiu as autoridades locais a tomar medidas imediatas e articuladas para reverter a situação e proteger a juventude.
7: A infecção da HIV e outras doenças infecciosas ou sexualmente transmissíveis que estão a aumentar aqui no distrito de Funhalouro, esta questão da tuberculose, há sinais de que alguma coisa não está bem. Sobretudo, a maioria das infecções estão a afetar jovens entre 16 a 35 anos de idade. E isto é bastante preocupante porque é o futuro deste nosso país.
4: Presidente da República, Daniel Chapo, no fim da sessão extraordinária que orientou no distrito de Funhalouro, onde trabalhou neste segundo dia consecutivo de visita à província de Inhambane. De Funhalouro, Efraim Macitela.
0: O Tribunal Supremo confirma a recepção do pedido de adiamento do julgamento do político Venâncio Mondlane, marcado para 6 de outubro próximo, e diz que o caso não tem motivações políticas. A reportagem é de Gerson Jamis.
8: O Tribunal Supremo descarta a hipótese do julgamento de Venâncio Mondlane ter sido movido por questões políticas. O posicionamento foi defendido esta sexta-feira em Maputo pelo porta-voz do órgão que falava em conferência de imprensa. Pedro Nhatitima sublinha que o Tribunal Supremo guia-se pela Constituição e pela lei, instrumentos que pressupõem valores de independência e imparcialidade.
9: O Ministério Público acredita que o político, o engenheiro Venâncio Mondlane, cometeu os crimes de que vem acusado. A defesa do engenheiro Venâncio vai trazer os seus argumentos para dizer que, eventualmente, não, que não cometeu aquelas infrações criminais. Cabe ao tribunal, que é um órgão independente, imparcial, é o árbitro que vai aferir de que lado é que está a razão. Se a acusação procede, se procede na sua totalidade, se procede parcialmente, ou se não procede, ou se a defesa do engenheiro político Venâncio Mondlane está coberta de razão. Portanto, é cedo e não se justifica e se diga que se alegue que o julgamento tem como impolito, porque ele nem sequer iniciou o julgamento. Não se pode amarrar o tribunal àquilo que é a promoção do Ministério Público ou de outras entidades envolvidas no processo. Não é essa a natureza do Tribunal Supremo e de outros tribunais agiram segundo orientações políticas. Nós agimos de acordo com a Constituição, com a lei e com a consciência.
8: O porta-voz do Tribunal Supremo confirmou na ocasião a recepção do pedido do adiamento do julgamento do político Venâncio Mondlane, marcado para 6 de outubro do corrente ano. Pedro Nhatitima explicou que o Tribunal Supremo encontra-se a avaliar os motivos alegados por Venâncio Mondlane, tendo indicado que, após o processo, o órgão poderá se pronunciar sobre a decisão tomada oportunamente.
9: Há uma data inicial marcada, que é 6 de outubro de 2026. Entretanto, o político engenheiro do Venâncio Mondlane requereu o adiamento, apresentando os seus fundamentos para esse efeito, basicamente alegando uma incompatibilidade da sua agenda com a data marcada pelo Tribunal Supremo. Este pedido serviu para o Ministério Público, para efeitos de obtenção do parecer, e o processo neste momento já se encontra no Tribunal Supremo, e a secção criminal, a seu tempo, vai decidir se concorda ou não com os fundamentos que foram alegados pelo político engenheiro Venâncio Mondlane para requerer o adiamento.
8: Sobre a transmissão em direto das sessões de julgamento de Venâncio Mondlane, o porta-voz do Tribunal Supremo esclareceu que o órgão está ainda a avaliar alguns fatores para tomada de decisão.
9: Porque a desvantagem da transmissão em direto é, por exemplo, temos uma testemunha, está a prestar o seu testemunho ou um declarante e outros estão a acompanhar em casa. E há o risco de a obtenção da prova ser adulterada. Então, todos esses fatores, o tribunal vai avaliar qual é o risco, se existe risco ou não na transmissão em direto. Não existindo risco que prejudique a obtenção da prova, a decisão será no sentido da transmissão em direto, mas, se assim não for, se ponderados esses aspectos todos e se concluir que o mais importante, que é preservar a obtenção da prova e termos um julgamento justo, aí, portanto, o tribunal poderá decidir pela não transmissão em direto. Mas a cobertura jornalística é assegurada. A questão que se coloca é a transmissão em direto. E vou repetir, não há ainda uma decisão.
8: Porta-voz do Tribunal Supremo, Pedro Nhatitima, falando em torno da possibilidade de transmissão em direto ou não das sessões do julgamento do político Venâncio Mondlane. Venâncio Mondlane é acusado nos crimes de apologia pública, incitamento à desobediência coletiva, instigação pública à prática de crime, instigação e incitamento ao terrorismo.
0: O secretário-geral da Frelimo, de visita à província de Gaza, exige dos gestores públicos soluções dos problemas que afligem a população em cumprimento das promessas feitas para o desenvolvimento do país. Gilberto Buca.
10: Shaquille Abubakar reconhece a existência de exiguidade de fundos que caracteriza o atual ciclo de governação do país por conta da conjuntura econômica mundial, mas diz que os gestores devem encontrar respostas dos problemas da população. Para o efeito, Shakira Abubakar diz que os dirigentes municipais, distritais e provinciais devem trabalhar lado a lado com a população, explicando as dificuldades que encontram e os esforços para superar estes desafios. O secretário-geral da Frelimo falava esta sexta-feira na cidade de Xai-Xai em conferência de imprensa para dar a conhecer os objetivos da sua visita de trabalho de 3 dias à província de Gaza.
11: E temos que fazer de tudo ao nosso alcance para resolver os problemas do povo, para resolver os problemas do mundo. Essa é a mensagem principal do nosso presidente, essa é a mensagem que devemos deixar com os nossos militantes, com os nossos quadros e dirigentes. Temos consciência de que há desafios, e não é segredo para ninguém que há problemas relacionados com a debilidade de recursos, a falta de desembolsos, mas o que temos estado a dizer é que nós colocamos esses quadros porque acreditamos na capacidade criativa dele, na capacidade de inovar, na capacidade de encontrar soluções. E não devemos ter quadros que lamentam. A população, quando olha para nós, está à procura de solução. Nós não podemos ser também como o povo, meio começar um dirigente que lamenta, está no sítio errado.
10: Secretário-Geral da Frelimo falando esta sexta-feira da cidade de Xai-Xai, em conferência de imprensa que marcou o primeiro dia da sua visita de 3 dias à província de Gaza. Da cidade de Xai-Xai, Gilberto Buque.
0: Após a conferência de imprensa, o secretário-geral da Frelimo orientou um comício na cidade de Xai-Xai, como a seguir reporta Nicolau Mcavel.
12: O secretário-geral da Frelimo, Shaquille Abubakar, diz que o partido não vai compactuar com indivíduos que se infiltram nas fileiras desta formação política para atingir objetivos obscuros. Shaquille Abubakar falava na tarde desta sexta-feira na cidade de Xai-Xai, durante o comício popular que marcou o início da sua visita de trabalho de 3 dias a Gaza para o reforço da dinamização do funcionamento dos órgãos locais do partido. Na ocasião, o secretário-geral da Frelimo defendeu uma nova era no partido, reafirmando que o compromisso é trabalhar para o povo e estar cada vez mais próximo das comunidades, sublinhando que as ações da organização devem colocar o cidadão no centro das atenções.
13: A nossa existência, a nossa célula está na comunidade. O nosso circo está no bairro. Frelimo está no Frelimo é do povo. Por isso, se a Frelimo é do povo, ela tem que estar cada vez mais próxima. Sendo mais próxima do povo, ela vai perceber realmente os problemas do povo. Vai trabalhar para resolver esses problemas. Essa é a missão deste processo que vai começar na célula, rumo ao Congresso, deve aprofundar isso. Como é que a Frelimo, como partido, deve continuar a organizar? Nós já fizemos muito, não há dúvida. E o povo reconhece. Por isso é que de eleição a eleição, o nosso povo confiou na Frelimo.
12: Shaquille Abubakar defendeu ainda que os membros da Frelimo devem assumir o compromisso feito durante a campanha eleitoral e prestar contas sobre o cumprimento das promessas, de modo a satisfazer os anseios da população.
13: Quando temos que estar próximo ao povo, porque já começamos a desconfiar de alguns camaradas. Durante muito tempo, vamos fazer campanha. Grande parte estão aqui. Fizeram parte das brigadas. Foram aos bairros, aos mercados, foram em todo o sítio. Fizemos porta a porta até. Fomos com as pessoas, com as casas, pedimos voto. E as pessoas votaram. Agora, 2 anos depois, não conseguimos ir a um bairro. Não conseguimos visitar um mercado. Fazer porta a porta. Temos que ir fazer porta a porta de novo. Explicar a nossa população o que é que estamos a fazer. Para resolver aqueles problemas que prometemos. Nós, desta vez, temos que visitar os municípios. Estarem os distritos que vamos visitar. Distritos autárquicos. Queremos saber quem é Xai-Xai, Macia, Belém, Majacaze, Choque. O que é que estão a fazer? Ver os problemas dos municípios. Esse discurso de que não há dinheiro não pega.
12: O secretário-geral da Frelimo anunciou que depois da 11ª Conferência Nacional de Quadros, realizada mês passado em Chimoio, já estão em curso os preparativos do 13º Congresso do Partido, previsto para julho do próximo ano, na província de Nampula. Rádio Moçambique, cidade de Xai-Xai, Nicolau Mcavel.
0: 19:49, o antigo presidente da República, Joaquim Chissano, recebeu hoje no seu gabinete de trabalho uma visita de cortesia de crianças de um dos centros infantis da cidade da Matola, província de Maputo. Reporta Joana Mauai.
14: O encontro tinha como objetivo colher conhecimento e a história de Joaquim Chissano, com vista a entender o seu percurso até chegar à presidência da República. Durante a interação de perguntas e respostas, Chissano explicou o papel de um presidente e falou da importância de as crianças aproveitarem a oportunidade de estudar.
15: Porque nós não tínhamos as condições que vocês têm hoje. Hoje, vocês estudam mais depressa. E nem todas as crianças viviam na cidade. Não tinham casas como deve ser. Não tinha farda da escola. Iam de qualquer maneira. Uns com uma camisola rasgada. É preciso estudar todos os dias, porque há muita coisa para estudar. Eu próprio aqui tenho que estudar ainda. Nunca sonhei em ser presidente da República. O presidente é aquele que orienta a vida de um povo. Faz com que as pessoas possam trabalhar umas com as outras para desenvolver o país. Então, ele ordena, ele preside. Então, para ser presidente da República, é preciso primeiro crescer, né? Mas crescer a viver bem, a ser gostado por toda a gente, porque o presidente da República é escolhido. E para ser escolhido, vão escolher aquela pessoa que é boa, que tem boas ações.
14: Já o diretor do Centro Infantil, António Moando, sublinha a importância da importância dos petizes com figuras iminentes e com a história do país.
16: Porque as crianças querem também colher alguma coisa daquilo que foi nos tempos antigos. Eles estão a buscar aquilo que é história de Joaquim Chissano. Então eles querem beber disto. Isto faz-nos muito bem, porque as crianças vêm aprender e querem buscar alguma coisa para preencher aquilo que é o seu cérebro.
14: Diretor do Centro Infantil Junica, falando esta sexta-feira, durante uma visita de cortesia de 51 crianças ao gabinete de trabalho do antigo estadista moçambicano Joaquim Chissano.
0: A Universidade Likung conferiu o título de doutor honoris causa ao padre Aldo Marquezine numa cerimônia realizada na cidade de Quelimane. A cerimônia foi promovida pela Universidade Likung em colaboração com a Universidade de Bolonha, na Itália, instituição onde o padre Aldo Marquezine realizou os seus estudos superiores em medicina. Devido ao seu estado de saúde, o homenageado não pode deslocar-se a Quelimane, tendo participado na cerimônia de distância. Reporta Caetano Alberto.
17: Representante da Congregação dos Padres Deonianos em Quelimane, na Zambésia, Padre Carlitos Manuel, desafia os profissionais da saúde a promoverem o atendimento humanizado nas unidades sanitárias como forma de valorizar os ensinamentos do médico cirurgião Aldo Marquezine. A fonte diz que os profissionais da saúde, a vários níveis, têm a responsabilidade de resgatar o prestígio no Sistema Nacional de Saúde para merecerem confiança da população. O padre Carlitos Manuel falava esta quinta-feira em Quelimane durante a cerimônia de atribuição de título de honoris causa em saúde moral e dignidade humana ao médico cirurgião Aldo Marquezine.
18: O governo te paga porque você tem um doente em frente de si, mas muitas vezes, infelizmente, há ocorrências em que um profissional de saúde passa pelo corredor e encontra uma mãe ali a rebolar, ah, manda passar, ela não é ela que me paga salário, porque eu vou perder meu tempo. Querido profissional de saúde, se ela não estivesse ali, você não estaria ali. Você está lá porque ele está, a mamãe já veio com o seu problema. Por isso, o nosso primeiro patrão é a pessoa que nós servimos. E depois, o governo vem reconhecer o meu trabalho, porque eu fiz bem, atendi bem a pessoa pela qual o governo me confiou. Mais uma vez, este título não recai só sobre o Dr. Marquezine, mas para todo o povo da província de Zambésia.
17: Por seu turno, o governador da Zambésia, Pio Matos, diz que a dimensão de Aldo Marquezine vai além de homenagem.
19: É, Padre Marquezine, apenas dizer assim, parabéns por esta honra que a Universidade de Likung lhe dá, por esta homenagem que lhes prestamos. Acho que merece muito mais. Não haveria homenagem suficiente para dar a um grande homem como este. É, tudo será pouco. Tudo que formos a dizer e a fazer por ele será sempre pouco para a dimensão da pessoa que ele foi. Ele é muito, muito, muito especial.
17: Pio Matos, governador da Zambésia. Quelimane, Caetano Alberto.
0: No estrangeiro, o Nepal necessita de 4,78 mil milhões de dólares para reconstruir as áreas devastadas pelas enxurradas de agosto. O porta-voz do Ministério dos Negócios Estrangeiros do Nepal admitiu que o valor poderá ser mais elevado por estarem ainda em curso uma avaliação mais detalhada para determinar a totalidade dos danos sofridos. A vaga Água Nepal, que devastou vales da região, provocou mais de 1.400 mortos e 5.600 feridos no Nepal e na China. Entre as pessoas ainda desaparecidas figuram centenas de turistas e peregrinos estrangeiros, bem como trabalhadores de centrais hidroelétricas e de obras de barragens. 25 anos depois, o 11 de setembro continua a marcar os Estados Unidos da América. Cerca de 3 mil pessoas perderam a vida no considerado maior ataque terrorista da história. Laurinda Manica.
14: O governo dos Estados Unidos qualifica o 11 de setembro como o mais grave ato criminoso ocorrido em solo americano na história moderna. Os atentados terroristas de 11 de setembro de 2001 foram uma série de ataques suicidas contra os Estados Unidos, coordenados pela organização Al-Qaeda. Na manhã daquele dia, há 25 anos, cerca de 3 mil pessoas morreram durante os ataques. O presidente dos Estados Unidos da América afirmou hoje que os norte-americanos jamais esquecem as vítimas dos atentados de 11 de setembro de 2001. Nesta sexta-feira, Donald Trump não esteve em Nova York para homenagear as vítimas do 11 de setembro que morreram quando as duas torres gêmeas colapsaram há 25 anos. O colapso das torres gêmeas mudou não só o panorama urbano e a vida em Nova York, mas levou também a grandes transformações geopolíticas mundiais e solidificou o perigo e o receio de ataques terroristas a nível global. Mais um quarto de século se passou e o julgamento do suposto cérebro dos atentados ainda não foi iniciado. Os ataques ocorridos há 25 anos ficaram marcados na história dos Estados Unidos como o pior ataque coordenado em território americano. Nesta sexta-feira, a Al-Qaeda, que levou a cabo os ataques de 11 de setembro de 2001, assinalou estes 25 anos divulgando um vídeo de Osama Bin Laden e do seu filho Anza, os dois mortos pelos Estados Unidos.
0: 19 horas e 57 minutos, passo para o desporto. Black Bulls e União Desportiva de Songo decidem amanhã a continuidade nas Afrotaças. Adama Timbe.
20: Boa noite, Black Bull e União Desportiva de Songo em jornada africana de clubes com rótulo de favoritos. Os touros procuram confirmar a transição à etapa seguinte, jogando às 18 horas e 30 minutos deste sábado no Tchumene. O representante de Moçambique na Taça da Confederação entra em campo com vantagem de 1-0 conquistada no embate da primeira mão. Com futuro complicado, está o campeão nacional União Desportiva de Songo. A deslocação à capital angolana ao encontro do Petro de Luanda não se assegura nada fácil. Pesa a derrota por 1-0 no confronto de Maputo há uma semana. O Tudo ou Nada está agendado para as 17 horas de Maputo, no estádio 11 de novembro em Luanda. Daoud Razak tem alguns trunfos na manga.
21: Tudo é possível no futebol. Os jogadores têm que entrar muito concentrados, muito focados, sabendo que vamos jogar em casa do adversário com muito público. Alguns dos nossos jogadores, penso que nunca jogaram com 10 mil pessoas, 9 mil pessoas. Poderá ser um fator que também irá pesar em alguns jogadores. Mas penso que quando o árbitro apitar, os jogadores irão esquecer tudo e ter uma única missão, que é tentar virar o jogo.
20: Luanda e Matola, no centro das atenções do futebol africano no Tchumene, e com o rótulo de favorito a Black Bull, de frente ao Tumik Ngume das Comores, a equipa da União Desportiva de Songo estará no estádio 11 de novembro em Luanda para o confronto com o Petro. Quanto aos possíveis adversários dos clubes moçambicanos para a Champions, a atenção da União Desportiva de Songo, o Sinjinsini Hotspur de Essatina, entra em campo amanhã diante do Scotland. A equipa zimbabuiana vence ao intervalo da eliminatória por 1-0. E para a Taça Nelson Mandela, a atenção dos touros, os ruandeses do Rayon Sport enfrentam o Panter Sportivo dos Camarões. Na primeira mão, houve igualdade a um golo.
0: O tempo. A cidade de Tete poderá registrar amanhã 35 graus centígrados de temperatura máxima, seguida por Nampula com 32, Quelimane 30, Chimoio, Pemba e Vilanculo 29, Beira, Inhambane e Xaixai 28, Maputo 27, Lixinga poderá registrar 26 graus centígrados de temperatura máxima. Deste modo, termina o Jornal da Noite. Gratos pela atenção dispensada. Jerônimo Mwamba esteve na sonorização e Cristina Xavier na edição e apresentação. Boa noite.
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0: Saudações, amigo ouvinte. Estamos em mais um espaço de debate para nesta noite de quinta-feira. Vamos falar da celebração da Metramo que aconteceu no passado dia, passado dia 31 de agosto, e Manica não foi a exceção. Só para recordar que a Metramo significa Associação dos Médicos Tradicionais de Moçambique. Há uma pequena divergência nas fontes sobre a data exata da sua origem. A literatura académica mais frequentemente citada indica que a Metramo foi criada em setembro de 1992, no novo contexto das mudanças políticas e sociais que marcaram o fim da Guerra Civil em Moçambique. Recordar que, entre uma investigação académica da Universidade Eduardo Mondlane, refere que a associação teve a sua origem em 1987 e foi oficialmente registada em 1992 com o envolvimento dos Ministérios da Saúde e da Cultura. Por isso, para um debate radiofónico, podemos dizer que a Metramo, a Associação dos Médicos Tradicionais de Moçambique, surgiu no processo de reconhecimento e organização da medicina tradicional no país, tendo sido oficialmente constituída, registada em 1992, embora algumas fontes apontem para uma organização inicial desde 1987. Comigo em estúdio, o Sr. Presidente da Metramo Nível da província de Manica, Maurício Josia, e também Ricardo Magundigunde, que é fiscal provincial desta mesma organização. Os factos aqui retratados constituem a verdade ou nem por isso? Porque dados em nosso poder indicam que a Metramo foi criada em 1992, mas antes já existia em 1987. Só o registro aparece em 1992. Quais são os fatos reais aqui, para começar?
1: Sim, sim. É isso mesmo. Para a prova mesmo, mas a Metramo começou muito tempo. Antes do governo de transição, era a Associação dos Curandeiros. Então, chegou nesses tempos, começou a meter os expedientes em 1977, para ser aprovado em 92, que saiu de verdade, de facto. Isso era uma luta de renovar aquele que foi deixado da medicina tradicional com os nossos antepassados, que é africano, é direito da África. Então, nós revoltamos para ali, como somos africanos, hemos incluído com Moçambique. Então, voltamos ali para nós viver dessa forma que vivíamos antigamente.
0: Exato. Sr. Maurício, só para perceber aqui, a Metramo, sabemos que é uma organização que congrega e organiza os participantes da medicina tradicional em Moçambique, procurando contribuir para o reconhecimento, organização e melhoria das práticas da medicina tradicional. Estudos académicos descrevem a associação como uma que reúne praticantes de todo o país, independentemente de etnia, sexo, idade ou filiação religiosa e política. O que pode nos avançar em relação à participação? Quem pode fazer parte da Metramo? Neste caso aqui, refere-se que não importa a idade, enfim, quem pode fazer parte da Metramo naquilo que é o contexto atual?
1: É, sim, sim, sim. E não tem idade, não tem e a diferença mulher, homem, todo que é pessoa. Tem que estar ali, seja tal profeta, nós estamos aí tudo, e estamos a unir tudo com os profetas, tudo, que tem idade que a maior, porque essa nossa tradição começa a aprender a partir de, por exemplo, eu, começou com 12 anos, quando faleceu o meu pai. Meu pai me ensinava até 12 anos já começou, ele morrer, começou com aquela atividade. De exato. Trabalhar.
0: Exato. E já quem olha isto como algo espiritual que pode fazer mal à família, como é que pode contextualizar esta realidade que em algumas vezes acontece nas pessoas? Algumas pessoas dizem que não, ser curandeiro, ou ser curandeiro, ou profeta, ou praticante da medicina tradicional, é mesmo que entregar a alma ao diabo, enfim, como é que caracteriza isto?
1: Esse de entregar a alma, o diabo. Estou a ouvir agora, que estão a ouvir, não sei se, o que isto se faz, mas antigamente, ali era uma vida africana, desde muito tempo que estava a começar com isso aqui, porque era a cura antes da medicina moderna. Então começou com essa a cura com a medicina tradicional. vivia assim até nós crescer, não apanhava grávida, ia no curandeiro ter grávida, a criança, convulsões, tudo frequente, era curado lá no curandeiro, convulsões. Então, isso aí, nós estamos a dizer assim, que nós é todo o desafio de cada qual que está vivo, porque é a procura de saúde, ninguém quer sofrer a doença, porque às vezes lá na comunidade não tem hospital. Até aqui, onde que eu fui nascido, até aqui ainda não vive dessa forma, ainda não tem hospital.
0: Mas seus amigos, Sr. Maurício, seus amigos, como é que receberam esta notícia de que aquele nosso amigo que ia conosco à escola, hoje já é curandeiro, ou seja, já é praticante da medicina tradicional, como é que receberam esta informação?
1: Oh, quando recebe, os outros começam a dizer que desprezar, diz que, epa, aquele aí foi ali, pá, veja lá, está falando, é curandeiro, que é muita coisa. Mas, enquanto aquele aí, nós não temos medo, porque tem que pensar que de onde venho, de onde que eu saí. Eu sou africano, por isso eu sempre apelo às pessoas, tem que te conhecer que você é de onde, não é do continente europeu, você é da África. É uma pessoa, seja branco que está aqui na África, vive dessa forma também.
0: Muito bem, Sr. Ricardo Magundigundi, fale-nos um bocadinho do seu início como praticante da medicina tradicional, atendendo e considerando que esta é uma prática africana que até alguns europeus também costumam aderir. Conte-nos um bocadinho como foi a sua história até chegar o praticante da medicina tradicional.
2: Eu, em primeiro lugar, vou agradecer ao rádio de me convidar para vir conversar essa conversa da medicina tradicional. Eu complicou-me muito. As minhas doenças eram de não casar. Quando ia se namorar, ninguém me aceitava. Teve esse azar. E esses meus espíritos é da origem familiar. Os nossos joelhos que tiveram esse medicamento. Eu nem casava, nem ia na tropa. Quando ia ao serviço, sempre teve cheio de azar. Comecei com uma idade menor, em 1972. Até quando comecei a sair dos espíritos foi em 1985. Até hoje ainda continuo com essas atividades.
0: Exato. Sr. Magundigundi, como é que a sua informação foi recebida quando os seus amigos já começaram a saber que o Magundigundi de ontem, hoje, passa a ser praticante da medicina tradicional, naquela altura curandeiro, podemos assim dizer?
2: Muitos dos meus amigos admiraram, disseram que a vez que ele a provocou foi drogar para que pudesse ser curandeiro, enquanto não, eu sempre ficava doente. E complicou-me muito a família também, porque ao meu tratamento fui tratado com 6 pessoas de espirituais com o mesmo espírito de leão. Então daí quando saiu começou a descrever toda a família da minha origem, contando os meus falecidos pais e minhas irmãos, e daí quando chegaram a concretizar, e fizeram uma prova durante 6 meses para ver que, na verdade, é o espírito bom. Se houvesse matança durante aqueles momentos, eles não iam aceitar. E aceitar os nomes daquelas famílias foi desta maneira. Até hoje continuo como curandeiro.
0: Exato. E isso é difícil na comunidade, lidar com pessoas que não acreditam nas crenças ancestrais. Estamos a falar nas crenças africanas, como esta medicina tradicional, que é o curandeirismo e a profecia.
2: Estamos a entrar um pouco em contradição, sepa, não podemos fazer orações sobre espírito.
0: Não pode adorar os defuntos, ou seja, defuntos. Os espíritos.
2: Sim, não pode, mas enquanto vamos ver eles, quando vão na igreja, põe o nome de Pai, Espírito Santo, amém. Onde que eu estou a admirar? Nenhuma coisa muito diferente, só que eles, esse profeta, modifica as coisas para ser fácil. Não aceitar fazer aquela cerimônia grande, bebida, aqueles respeitos todos. Disse, temos que ir lá. Mas nós estamos a condenar o mundo. Vão lá no, nas montanhas, as 2 pessoas, uma senhora e um homem. E aquilo é uma coisa um pouco estranha. E aí onde estamos a se dificultar, como que é o procedimento que dê? Não poderia ser. Está vendo? Enquanto, quando for o Espírito da Verdade, mesmo fazer aquela cerimônia, não era matança. Só eles invertem das coisas. Está vendo vocês, quando seguirem aquilo onde morrer, e tem muitas complicações. Enquanto nós africanos, é a nossa origem. porque todo, ninguém nasceu no hospital. Nós começamos lá a ter aquela coisa droga tradicional.
0: Exato. E senhor Maurício, o que que representa para si, para a sua vida, a Associação dos Médicos Tradicionais de Moçambique, que recentemente celebrou mais um aniversário? Para si, o que que isto representa, esta associação?
1: Sim, sim, apresenta como e a nossa vivência de africanos e apresenta como assim como avanço de nosso trabalho da medicina tradicional, porque assim está a se ver que nem o governo considera. Se fosse era uma coisa de brincadeira, não ia considerar o governo. Então eu agradeço muito, o governo também reconheceu e nos deu esse sucesso de levantar o trabalho. Ainda vamos continuar a fazer o nosso trabalho.
0: E na sua vida pessoal, o que é que pode-se dizer? O Maurício e a Amitramo confundem-se ou nem por isso? Podemos assim dizer, o que é que realmente significa Amitramo na sua vida pessoal como praticante da medicina tradicional?
1: E Amitramo, é verdade, eu não confundo quase outra coisa. Eu confundo que essa é uma vida para nós africanos. E para mim também me salva muitas coisas. Que me dá ali, faz consulta, faz o quê? Dinheiro, tem tudo aquilo aí. E tem salvação dos meus filhos e seja de outros filhos também, de outras pessoas.
0: Muito bem, a mesma pergunta vai para a senhora Gundegunde. O que a Metramo representa para si como praticante da medicina tradicional?
2: Eu como Ricardo Senar Magundegunde, é um avanço, porque era novidade naquele tempo colonial, mesmo na entrada da Frelimo, já tinha dito que era a Metramo é uma coisa falsa, enquanto são coisas verdadeiras. Para que essa guerra, libertar esse país? Um dia lá também ao curandeiro para ver uma salvação. Mesmo agora, qualquer coisa que seja construída, tem que haver uma construção da origem daquela local, da zona. É significativo que cada sítio é guarnecido com os espíritos. Não há sítio que não é guarnecido com os espíritos. Mesmo querer fazer uma construção, qualquer das obras, mesmo das estradas, sem que tem que haver orações, tem que haver consular para poder o trabalho andar bem. Eu estou muito agradecido por nos recordar durante esse brincadão. Já está a fazer os trabalhos livres à vontade. E estamos a fazer, a mobilizar as pessoas para que puderem meter-se na associação. Embora que há essas coisas, outros já estão a querer abandonar. Aquilo é uma forma de querer ter o lugar sem saber o conhecimento.
0: Ok. Estamos em noite de quinta-feira, debate, aqui na Rádio Moçambique. Sr. Maurício, qual é atualmente o papel dos praticantes da medicina tradicional nas comunidades da província de Manica? O vosso papel, ele estava aqui a dizer que muitas das vezes vocês são o elo entre o governo e a Metramo para convencer algumas pessoas que não querem saber do hospital que... há doenças que vocês não conseguem tratar. Então, qual é o vosso real papel nas comunidades de modo a convencer aqueles que estão padecendo de certas doenças e que não conseguem, aliás, não se convencem de querer ir ter tratamento convencional? Qual é o vosso real papel?
1: O nosso papel que eu tenho é de que realmente o governo agradece muito que nos deu essa oportunidade. Porque nós andamos a fazer palestras, ajudamos também a forma que faz a saúde, nós fazemos a palestra de malária, cólera, que devemos não demorar com esse tipo de doença, devemos ir no hospital. E também quando chega nas nossas casas também, que é o nosso hospital, chega ali o autente, querendo estar doente no nosso serviço, temos guia de transferência, faz o meu trabalho, verificar a parte do espiritual, passamos guia de transferência para o hospital.
0: E há casos que alguns pacientes negam ir ao hospital, ou isso já não acontece?
1: Ah, sim, há caso, porque outro chega, quando chegar, você perguntar, essa doença você começou quando? Ah, nada, desde muito tempo, foi no hospital. Disse sim, quando não foi.
0: Ok, então vocês não pedem papéis.
1: Então, quando nós ver essas coisas, essa pessoa, então, não foi no hospital. Ah, eu fui, foi dado comprimido. Talvez, há um aspecto que me aconteceu para mim mesmo. Uhum. Há uma senhora de Messica, com o marido dela, veio numa questão, um problema, minha mulher está a falar a barriga. Então, assim que está a falar barriga, e foi dado aquele, chama-se xixiço aqui. Uhum. Foi dado comida, já está a falar, porque é uma doença. Então, eu disse, vão no hospital, primeiro venho hospital. Aqui no centro de saúde do Ordo Mundial. Então, enquanto aquela, eu era uma grávida de 6 meses.
0: Está vendo? A pensar que era espírito.
1: Exatamente. Ele tinha dado comida. Mas uma pessoa que nasceu, o sintoma de nascer, ele sabe, porque sim, tinha criança. Mas aquela, não sei se era para tirar aquela grávida, não sei se era para fazer o quê.
0: Exato.
1: Então, quando venho aqui, eu disse, olha, vem no hospital. Depois do hospital, vem para aqui. Esse é o 88. Então, venho com ficha. Quando volta dali, dá lá os papéis que vocês foram dados no hospital. Então, tirou aquelas fichas de gravidez. Eu disse, mamã, você quer me criminar, né? Você com o teu marido. Eu vou te pôr preso, vocês. Vocês querem me criminar. Dar medicamento de tomar dentro, quando outro está a amargar, para dar para o gar aquela pessoa, quando é grávida, que está assim. É para o quê? Para morrer eu ir na cadeia. Então, é assim mesmo.
0: Vocês têm colaborado com o governo,
1: sim,
0: com as unidades
1: sanitárias. E ali começou a ter muito, não sei que espírito que me deu primeiro, porque era antes dessas palestras, isso, tudo, é, que estavam colaborar com a saúde.
0: Talvez
1: era
0: a experiência,
1: antes,
0: né?
1: A experiência, exatamente.
0: Experiência,
1: então, a partir dali, começou a prestar uma atenção quando uma doente chegar na minha casa, ter que verificar, falar com ele, conquistar, ouvir bem como que começou essa doença, onde que está a ir para tratar. Não foi no hospital, ok, está aqui. Eu faço consulta, faz guia de transferência. Vem no hospital, ser visto no hospital, aquelas receitas de lá no hospital, vem para aqui de novo, para eu continuar de tratar.
0: A mesma pergunta para si, como é que tem sido a vossa participação nas comunidades, na mobilização dos pacientes a aderir às unidades sanitárias, Sr. Magundugundu?
2: Não há muita diferença daquilo que me respondeu o meu presidente. A primeira coisa, temos de dar informação, de fazer entender que epa, essa moderna é que ajuda, que nós não conseguimos pôr sangue,

0: nós, estão no registro.
1: Nos registros temos 8.850 médicos tradicionais.
0: Por ser fiscal provincial, como é que estamos em termos de finanças, a saúde financeira da nossa metrama?
1: Bom, a questão de finanças está normalmente. Só que onde que há dinheiro, não falta dificuldade. Lá há uma disputa, não entende, entre a direção e com os próprios fiscais. Nós entregamos o material e dividimos no meio. 50% para ele, 50% para nós. Mas ele chega à vez, não obedece aquilo. Cada um começa a fazer como a empresa dele. E aí onde começamos a fazer reuniões, fazer sensibilizar, fazer entender que epa, essa associação não é empresa. São as pessoas que estão a afiliar, estão junto a trabalhar conosco. Todos nós devemos ser bem organizados para o governo conseguir nos considerar cada vez mais. Por isso, essa razão, sempre, pouco a pouco, nós vamos conseguir convencer.
0: Exato. Falamos aqui de doenças. Queria saber quais são as principais doenças ou problemas de saúde que levam as pessoas a vos procurar nas vossas unidades de atendimento, Sr. Maurício. Quais são as principais doenças?
2: Convulsões é a doença principal. Convulsões e dor de barriga. E essas coisas de diarreia. Há uma diarreia que nós conseguimos alterar. Não, quando ver que esse é pior, primeiro vai lá ver. Depende da estética de base da pessoa que quando chega e nos ver que esta aqui dá ou esta aqui não vamos conseguir. Mas muito é isso, doença de convulsões, diarreia e esses outros que querem nascer, mas outra vez, porque há umas coisas que nós conseguimos mesmo dar à pessoa para conceber.
0: Exato. E a espiritualidade é vista também, Sr. Magundigunde, como um facto que tem se disputado com, como disse numa das suas abordagens, com os profetas. Como é que tem sido a vossa ligação com os profetas nos últimos dias? A Metramo, ou seja, médicos tradicionais que são curandeiros e os profetas.
1: É, a colaboração, aquilo que eu adiantei dizer, há os que sabem descrever as coisas como que é. Porque ser profeta são espíritos que está a guiar a ele para como poder trabalhar. São os seguintes espíritos. Tem Gamba. Gamba é um espírito provocado. Tem Chicoambo. É um espírito provocado que fazia a rede para que a família não adoecesse de qualquer maneira. É, são esses. Eles invertem dizendo que epa, não podemos consolar aquelas coisas feitas com os nossos falecidos. É essa a razão que chega a dizer, sou da profecia. Enquanto são coisas provocadas com os mais velhos que defendiam a ele, faziam questões da caça, ser a pessoa popular. Está vendo?
0: Por isso. Exato. Sr. Maurício, na sua avaliação, por que razão muitas pessoas continuam a recorrer à medicina tradicional, mesmo existindo algumas unidades sanitárias? Por que é que as pessoas preferem mais vocês do que os hospitais?
2: Oh, claro, esse hábito da pessoa da África. Uhum. Nunca esquece nada. Que é africano, que sente mesmo, eu sou africano, nunca vai esquecer a concorrer e ir lá na medicina tradicional. Porque tem prova, tem certeza, máxima certeza de que tem a cura, existe cura na medicina tradicional.
0: O curandeirismo se compra ou a profecia se compra?
2: E isso aí não se compra, mas hoje em dia há que faz isso, comprar.
0: Como? Pode nos explicar um bocadinho?
2: Exatamente, pode explicar porque é comprar porque a pessoa sente hoje, foi dito, você tem um espírito que está de perseguir de uma doca. Então, aquela pessoa ali, ele corre ir comprar capelana. Depois dali foi no curandeiro, dois meses, três meses, já começa a andar curar, numa que está a ir curar. Em 6 meses. Para praticar esse não é fácil. Acaba 2 anos, 3 anos. Eu acabei 5 anos a estagiar. Para praticar, saber entrar, tudo ser assinado, tudo medicamento, conforme. E também respeito de falar com alguém. Quando você faz consulta, tem que verificar. Há umas coisas que pode dizer, há umas coisas que não pode dizer. Mas você juntar, fazer junção no medicamento, de afastar aquelas coisas que você viu calar.

0: Muito bem. Senhor Magundo Gunt, o curandeirismo ou a profecia se compra ou nem por isso?
1: Este momento, conforme adiantou falar com o meu presidente, aquilo não se compra é da origem. Se que esses nossos jovens de querer ambicionar em dinheiro, tentou fazer de toda maneira e quando vai num curandeiro, ah, eu quero ser um curandeiro também. Enquanto não vai conseguir as regras do curandeirismo e mesmo tanto como professor. E daí quando há de haver, quando trata daquela coisa, há de haver a morte naquela família. Porque não é a verdade daquilo que é. Está vendo? Exato. Enquanto da origem, não se mata. Só a doença alguém procura saber e feito provas que a verdade é essa da nossa origem ou não. Aquilo que eu adiantei dizer. Saber contar na família, saber de onde vem, quem te iniciou com esse tipo de medicamento. Mas agora não. Só cada um, quando pretendeu, já não tem emprego, já quer ser curandeiro. Enquanto não sabe nada.
2: Está a ver? Esse assunto, até muito que estamos a fazer, nem uma profeta dizer que uma profeta não presta, curandeiro não presta, a por causa desses tipos de pessoas, de comprar as coisas. Basta dominar um bocadinho, ler Bíblia, já está a abrir igreja em casa dela, ser o profeta. Mas tem aquele que mesmo sentou, estudou, e sabe o que está a dizer a Bíblia. E perseguir bem é que é uma profeta verdadeira. Então, são esses que, quando começa a dominar um bocadinho, logo está a correr fazer. Então, anda e prosticar a vida pública.
0: Exato. Já
2: a saúde pública.
0: A saúde pública, sim. Exato. Tem aquela situação em que dizem que os curandeiros têm promovido desentendimento. Curandeiros e profetas têm promovido desentendimento nas famílias. Quando vai a uma consulta é dito, não, isto está a acontecer por causa do seu pai, por causa de sua mãe, porque está a te odiar, por causa daquele seu irmão está a te odiar. Como é que o Sr. Magundigundi, vou começar com o Sr. Magundigundi, como é que olha para esta situação? Jovens ou pessoas que são induzidos a isto, e essas pessoas que induzem, por que fazem isso, na sua opinião?
1: No meu opinião, é aquilo que eu adiantei falar, é para não saber pôr em ordem das coisas. Porque o pai é iniciante e não sabe nada. Só quando a pessoa não sabe de como pôr as coisas de lugar, envolve o pai. A verdade já aconteceu comigo. Também você disse que é o pai. Está aí o pai, o que pediu esse espírito? Ah, vai levar o piso daquele pai. Ah, vai levar um pano. Então levou, ficou bem. Não é isso. É a pessoa própria que ele provocou o mal dele drogar no outro sítio, já começa a envolver os joelhos. O que é a minha maneira de ver. Porque os pais são as pessoas que nasceu, que fez para te crescer. Não será eles próprios de novo te matar. O que eu costumo analisar. Só que são os espíritos deixados com os mais velhos que vinham envidar para que a família não adoecesse. Ou na caça. Porque para fazer a caça tem que ter um medicamento com que atrai o animal para que não fugir. É essa maneira que eu entendo.
0: Exato. A mesma questão para o Sr. Maurício?
2: Sim, sim, sim. E é isso que eu adiantei também falar, numa de que há umas coisas que dá falar, há umas coisas que não dá falar nas nossas consultas. Por quê? Nós corremos muito, muito. Por isso, essas, uma profeta nova. Não aquelas velhas, essas novas que domina a Bíblia, logo corre para ser profeta. E as novas profetas. E as novas curandeiras também, esse de comprar, porque esse já é comprar. Compra a Bíblia, logo já está a abrir igreja na sua casa. Abandona os velhos que estão a te ensinar bem. Então, começa a fazer a sua atividade em casa, quando ainda não dominou nada. E como curandeiro também. São essas coisas também que, é verdade, nos dá pânico nessas coisas. Então, tem esse caso, nós resolvemos aí na sede. Pai e filho, queria se catanar. O filho foi dito que o pai levou uma gamba. O pai, a mãe daquele senhor ali, foi na consulta dele e disse que o vosso filho é uma gamba dele que ele levou. Está vendo a contradição? Tudo desavessa, sim. Então, saiu de gondola esse assunto, venho para aqui no, na sede. Eu olhar assim, aquele senhor ali, eu pergunto ao pai, pai, quem tinha arma na sua casa? Já não tem nada, não tinha nada, não tinha ninguém. Papá, você quer ir na enxada? Tem certeza mesmo? Quem tinha arma dos seus avôs, que tinha ou teu pai ou sua, o teu avô? Disse, não tem ninguém na família, não tinha. Pronto, vamos lá. Mas o filho disse que eu, quando conduzo o carro, está a ver uma pessoa à frente
0: aí no retrato, no, como chama, no vidro.
2: Aqui, no vidro.
0: Tipo, quer entrar.
2: Apotear assim com a arma para balear ele, motorista. Então, aquele homem aí tem que parar. Então, como que é? Para ele andar. Quando ele anda, acusa o pai.
0: Entra o pai, sim.
2: Quanto é aquele que tentou falar o meu colega aqui, que os espíritos dos de antepassar, é preciso ver. Então, quando for a verdade, lá na enxada, foi acusado o pai. O pai, a acusação é, apanhou que o pai dele tinha arma. Já aquele espírito não está a se consolar como deve ser, como que é preciso aquela cerimônia que vinha fazer no antigamente, daquele caçador ali. Então, aquele caçador ali já precisa de bebida, já chegou o tempo de ser consolado também como forma que vinha a fazer. Então, está chateado aquele espírito ali. Vinga a criança. Porque nem na Bíblia está a se falar isso. Eu sou Deus que pune criança pelos pecados dos pais. Está vendo? Então, o espírito também faz dessa forma mesmo. Não vinga você o dono e vinga as crianças.
0: Aproveita-se aquela que está mais próxima, que você mais ama. Pois, pois.
2: Exato. Então, para ali é onde que já surge o problema. Porque tem que saber, os nonsos estão a apelar, até estão a meter a essa palavra mesmo de apelar. Todos profetas e coisa, e o curandeiro. Para saber perseguição desse assunto, se tem um espírito, uma doença, acusa o pai, tem que saber qual é. Porque os fundos é que estão ali. Os pais, os fundos já estão com o pai. Já não tem ninguém que fica a cuidar daquelas coisas aí. Então, os pais que ficam com aquele defunto, aquelas pessoas que morreram, os pais dele, então está ali. Então, as crianças quando andam, tem que apanhar que papá está a deixar isso, o seu pai, o que tinha isso, as coisas. Então, tem que saber a consolar bem, dizer que vai dizer ao teu pai, fazer a cerimônia que vinha a fazer antigamente. Não se correr que dizer que o teu pai quer te matar, criar a pessoa, ser grátis, depois volta a matar.
0: Mas conte-nos um bocadinho, Sr. Magundigunda, essa história de enxada. Como é que funciona? Se eu sou culpado, queimo as mãos ou apenas alguma coisa acontece aí?
1: Essa coisa, temos duas análises. Temos água quente, que é obrigado alguém a beber. Temos bacias de barros. Cada um é contado, 3 a 6 bacias. Então, em questões da enxada, a enxada é um ferro preparado com medicamento. Então, nos princípios, fazia ao pegar mesmo. Aquilo queimava, ficava mesmo vermelhado, depois obrigava a pegar. Mas com desobediência de cada familiar, ele conhece do assunto, pegava, depois estragava as mãos. Então, o nosso governo apelou, só vamos pôr em óleo. Quando aquele óleo explodir, né? Fazer em fogo, já, então logo vamos saber que este aqui foi apanhado. É repetido por 3 ou 4 vezes. Quando arder, logo significa que a pessoa não praticou aquelas coisas. Temos funcionado desta maneira. Quando não está com sucesso naquele curandeiro, levamos para outro mais outro curandeiro. Os 3 curandeiros, logo caíram nas mesmas situações, logo já sabemos que, na verdade, essa pessoa praticou essas coisas. Mesmo fora de roubo, mesmo de alguma coisa de acusação. É esta maneira que nós temos feito esse trabalho. Mas tem próprios curandeiros que conhecem também esta área.
0: Muito bem, estamos em noite de debate aqui na Rádio Moçambique, conversando com o Sr. Magundigundi e Maurício, que são membros da Metramo. Apesar do papel que a Metramo tem desempenhado, existem também desafios relacionados com a organização dos praticantes, como é o caso da formação, reconhecimento profissional e segurança dos pacientes. Sr. Maurício, neste preciso momento, o que é que pode nos avançar como os grandes desafios que vocês têm enfrentado aqui na província de Manica?
2: Sim. Nós temos enfrentou muita coisa mesmo de problema, porque nós estamos a enfrentar os problemas dos assuntos sociais nos bairros que acontecem. Resolvemos muita coisa, as queixas, as acusações. Então, nós tentamos mobilizar para não se catanar as pessoas e não haver a luta na família. Então, tem que tudo organizar, estar numa boa, e família viver como dantes. Porque outros são ideias, se separar, a familiaridade, não se combinar, ai pá, você é feiticeiro, você é o quê. Então, nós levamos tudo aquilo a mobilizar para voltar e se de verdade existem essas coisas de feitiço. Então, nós conseguimos afetar também o Metramos, existir, ver e andar com eles até tratar aquele assunto, a pessoas viver, voltar como dante e voltar à familiaridade.
0: E
2: junto com a família dela.
0: Muito bem. E Sr. Magundigundi, será que a Metramo tem conseguido acompanhar e organizar todos os seus praticantes da medicina tradicional existentes na província?
1: Bom, ainda não estamos a conseguir mobilizar todos, porque há sítios que não temos transporte, não temos dinheiro para ver como chegar naqueles fins. Só conseguimos aqueles que estão perto, né? E conseguimos a fazer a sucessão. Agora, os demônios estão de longe, ainda não conseguimos, ainda não cobrimos toda a província de Manica.
0: E lá os secretários, ou seja, os presidentes ou secretários distritais não têm mandado relatórios, porque uma das coisas que nos preocupa são os curandeiros fantasmas que vêm de fora do país, penduram dísticos, enfim, e prometem fazer coisas com o tráfico de pessoas. Por exemplo, há aqueles curandeiros que saem de uns, não quero dizer os nomes aqui dos países, por causa de boas relações, saem de outros países, vêm Moçambique, e Manica não é exceção, vêm aqui, dizem que vai buscar isto, vai matar fulano, enfim, para você poder ganhar riqueza. Como é que vocês têm controlado ao nível da província e em particular nos distritos através dos vossos pontos focais?
1: E essa parte é uma coisa que até hoje estamos a entrar em muita contradição com o próprio rádio, porque umas vezes a outra já chegamos a ouvir só está no rádio em publicidade. Eu vejo de país X, sou o melhor curandeiro, consigo tratar toda a doença, mas também os secretários também como que dão as casas a lugar. Seria a primeira que vocês deveriam apresentar onde estão os vossos responsáveis. Mas sempre chegamos a ver pendurar os discos. Nós tentamos mandar os frescais para poderem tirar aqueles discos. E quando chega na polícia, é para essa coisa, não põe aquela coisa em consideração. Estamos a pedir para o mundo que quando tiver essas dificuldades, nos ajudar os secretários, nos informar e dizer a eles que para primeiro deveria apresentar, tanto como nos rádios, e tanto como nos bairros do secretário, tanto como gerido. Tem que primeiro nos fazer chegar. Porque são essas que estão nos criando problema mesmo. Porque quando vê de lá, onde saiu não consegue tratar. Estão a aproveitar, como diz uma coisa nova, muitos correm para lá, enquanto não sabem nada. São muitos desses que estão, até chega a vez, naquela casa de alugue, mesmo chegar o dono da casa, quando ele vai, já não consegue entrar. No ano passado, chegamos àquela novidade, que caiu o giceiro, caiu uma casa de medicamento, fomos tirar, ficamos a sofrer. Tem que levar cabrito, deixar de qualquer maneira, levar as crianças da pessoa, essa aqui tem que pagar com pessoa, mas estamos a tentar a eliminar essas coisas para que não continue a acontecer.
0: Muito bem. Senhor Maurício, em casos de pessoas que se fazem passar por médicos tradicionais para extorquir dinheiro ou praticar atos prejudiciais, quais são as medidas que os vossos estatutos preconizam perante este tipo de pessoas?
2: É, punimos, mas primeiro vou repisar na palavra daquele que ele começou com ele, o meu colega aqui. E de verdade estamos a pedir, esse é um pedido grande que estamos a falar, os missores comunitários, seja missor, o nosso missor provincial, essas publicidades que vêm. Primeiro, quando quer pôr publicidade, estava a pedir, exigir o documento da Metramo. Primeiro, ver que nós conhecemos essa pessoa para nós dar a eles a orientação de maneira de trabalhar. Exigir, porque tem as pessoas que vêm com o caixão, outro desenho de leão, outro desenho de cobras, é para ele nos mostrar, é nos dizer o significado daquele caixão, é para fazer o quê? É para essa cobra, é para o quê? Esse leão é para o quê? Primeiro nos ver aquilo aí. Se nos ver que esse é um problema, esse, ele tem que voltar. Não recebemos esse tipo de pessoa, porque está a vir prejudicar a saúde pública. Esse tipo. Então, é isso que estou, é o grande pedido, que é primeiro pedir essas coisas, nos ajudar de rádio, dos missores, não publicar a pessoa antes de nós aprovar que é uma boa pessoa.
0: Então, quer dizer que antes de fazer uma publicidade, um anúncio, tem que se trazer credencial da Metramo?
2: Isso, que... exatamente, tem que juntar mesmo. Tem que juntar credencial da Metramo, dizendo que já verifiquemos, basta ver o credencial da Metramo, já nos verificamos, já falei com ele, já soubemos o qual, já lhe deu a dica de tratar. Já aquele proibição que nós não queremos, já lhe deu, que não pode fazer.
0: E as medidas que se toma quando se infringe esse tipo de situação?
2: Exatamente, nós temos o artigo 12. Temos o artigo 12 do nosso estatuto, que pune-se. Então, nós fechamos a atividade deles durante, se ele é residente daqui mesmo, que nos está a fazer bem, fechamos durante de um ano e pagar multa de 5 mil.
0: Muito bem. Sr. Magundigunda, a falta de formação para os praticantes da medicina tradicional constitui um problema?
1: Esse é um problema sério, porque como que é problema sério? É aquilo que nós adiantamos falar. Porque alguém sem formação, não faz nada. Faz, desfaz, ele no coração dele.
3: Até faz sem saber que está a falhar.
1: Está a falhar. Até discutir consigo, enquanto está organizado para que ele seja bom. Em dezembro que aconteceu, até saiu no televisor, um da profecia dar banho à mulher de alguém. Aquilo não se constrói, não é vida. Enquanto nós da Metramo, quando vê essa coisa, temos aquela doença de gonrona, temos aquela doença de. Aquela coisa, doença de mulheres. Né? Mandamos as nossas senhoras, ou meninas entre senhoras, mas eles não têm nada a ver quando vão nos rios, né? Aquele trabalho que têm feito. Agora, aquilo está a fazer por fazer, por não saber as regras, porque cada toda coisa tem a sua regra. Em dezembro que estamos aqui, está a dar as regras de como podemos responder, como que as coisas devem ser formuladas. Mas eles, quando dizem, já está contra. Ah, está contra o meu trabalho, estamos a ordear, conforme esse dezembro, dia 31 de agosto. Aquelas outras exceções, ninguém apareceu, mas ninguém proibiu. Mas quando dizem que o que estão fazendo não é isso, os vossos documentos ainda estão na vara. Está vendo? Ainda não está oficializado. Uma associação é feita hoje por hoje, para o ano já está a começar a cobrar. Aquilo está a se abular, porque tem que ser aprovado. São exemplos com ele, mas quando dizer, sabe, você está nos roubar. Querem que você roubar, eu deixe também fazer da mim. Essa toda coisa tem que ser formada.
0: E senhor presidente, que é senhor Maurício, acha que existe dentro da vossa associação um programa de capacitação dos vossos membros?
2: Tem, só que de momento ainda não estão condições, porque esse desafio até Eu queria, se fosse a minha trama, se entende bem, queria se mandar evoluir, crescer, porque mesmo ter que ter um lugar de ensinar e os nossos alunos como deve ser. Então, na nossa sede, podia se mandar crescer a nossa sede para vir capacitar tudo aquele que é preciso, a pessoa tomar, sair dali quando já está unido da cabeça dele.
0: Muito bem, ainda em debate, nos momentos finais, mas antes temos algumas questões. Um dos grandes desafios que a Metramo tem enfrentado é perceber como a medicina tradicional e a medicina convencional podem coexistir, podem ter uma relação e, sobretudo, colaborar em benefício do paciente. Uma das questões que quero lhe colocar ainda, Sr. Maurício, tem que ver com como é que avalia a vossa relação atual entre a Metramo e o setor da saúde em Manica.
2: E não, para nós, nós estamos a ver dificuldade, não é problema, colaboramos muito bem, porque também a medicina moderna está a nos ensinar as coisas que não sabemos. Por exemplo, na parte das doenças, e está a nos ensinar a gonorreia, sintoma, o que é tudo. Então, ali tem a escrita ali, que a doença assim, pega assim a pessoas, e por dormir de trás, pegar assim para ouvir o que é que tem. Então, ali era uma coisa que nos tinha medo de pegar mulher do dono para ouvir, mas quando a tendência é isso mesmo. A medicina moderna está nos ensinando, não, tem que pegar, mesmo aqui embaixo do umbigo, a pessoa ouvir o que é que. Se gritar, significa que lá dentro não está bem. Então, é muita coisa que está a nos ensinar. Muita coisa que estamos a agradar também, agradecer, que estamos a aproveitar a medicina moderna que está a nos dar.
0: Sr. Magundegunda, existe diálogo ou colaboração entre os praticantes da medicina tradicional e os profissionais das unidades sanitárias? Vocês têm conversado ou apenas conversam quando são situações em que vocês têm que transferir um doente para a unidade sanitária, como o Eduardo Mondlane, 1º de Maio, ou mesmo outras que existem aqui na cidade de Chimoio, na província?
1: Não, enquanto do momento, já estamos a conhecer o lugar de cada um de nós. Já temos sido conversado muitas vezes, eles nos convida quando tiver o verdadeiro. Temos feito reuniões, palestras, seminário, para nos melhorar, ensinar como que as coisas devem ser. Só que dizem que as coisas não é hoje por hoje para conseguir igualar. Sempre temos feito esses seminários, ensinamento, essas palestras de como usar as latrinas, banho, aquela coisa de tomar banho. Naquele tempo, uma bacia tomava 10, 4 pessoas, mas agora já sabemos. Numa bacia, levamos um jarro, começamos a servir e dando umas vezes costumamos dar luvas para poder como conseguir a lâmina também. Uma lâmina utilizava uma lâmina para 3, 4 pessoas, mas agora uma lâmina só para uma única pessoa. Mas é uma forma, são eles que nos estão a nos ensinar nos hospitais. E temos tido, nos recebe-nos bem, mas eles chegaram e já conhecem que esse é o nosso colega.
0: Manica possui uma grande diversidade de plantas e recursos naturais utilizados tradicionalmente pelas comunidades para fins medicinais. Mas o uso desses recursos também levanta questões de segurança, conservação e investigação científica. Sr. Maurício, quais são as principais plantas medicinais utilizadas pelos praticantes tradicionais nesta parcela do país? As plantas que mais usam
2: para tratamento? Sim, para tratamento. Depende daquela pessoa que estudou. As plantas são muito. São muito mesmo. Eu posso dizer que não há uma planta que não faz cura. Nem capim faz cura. Então, para contar as plantas não é fácil. Quem sabe dominar as plantas, todas as plantas. Só cada qual que outro não sabe, outro sabe, outro sabe. Primeiro, por exemplo, para mim, a maneira que foi ensinado, são muito, não é variável, não é contar.
0: Agora, em termos de investigação científica sobre as plantas utilizadas tradicionalmente na província, vocês, depois de descobrir que esta planta pode curar, em algum momento submete a uma investigação, por exemplo, no, com alguém que conhece esta área de biodiversidade de plantas, partilham para além da saúde com alguém que conhece a biologia?
1: Essa parte está a ser um pouco complicada. Porque ele, quando vem querer saber aquela coisa, não nos dá nenhuma coisa. Porque o que nós combinamos nos princípios, nos anos atrás, quando vinha querer saber, dava um valor que pedia a cada um. Tá vendo? Porque quando na formação, você quando é formado, tem um medicamento com que faz você sonha. Planta X deve utilizar desta maneira, mesmo um bondeiro, aquele bondeiro. Faz muito trabalho. Tá vendo? Os nomes, conforme eu já disse, meu presidente, cada planta, cada espírito tem a sua maneira de como se utilizar. Mas escondemos devido a que não nos dá nenhuma coisa. Por isso, essa razão só, temos aquela coisa de, em colaboração, entregar o doente e também nos ajudar. Porque os espíritos é que dá visão, né, descobrir que, epa, ao dormir, logo sonho. Outro também, com a amizade da confiança, ao andar no campo, pode já explicar. Epa, colega, essa planta serve assim. Enquanto também você utiliza da tua maneira. Tá vendo? Uma planta pode utilizar 3-4 doenças, quando é uma única planta.
0: Agora, já agora, em relação à nossa floresta, há queimadas descontroladas, de qualquer maneira, um pouco por toda a província. Será que há riscos de desaparecimento de algumas plantas na nossa província?
2: Sim, sim, claro. Uhum. Claro mesmo.
0: Como inverter isto?
2: E... isso aí, para verter, não sei como, o governo é que pode nos ajudar também, porque nós, e a nossa medicina mesmo está lá no mato. Tentamos plantar, não temos o terreno adequado para nós, o suficiente para nós plantar todos. Porque também não vai conseguir, a forma que eu conheço o medicamento, não vai conseguir plantar todo. Outras plantas não aceitam plantar, só germina sozinho. E isso para enfrentar, acabar com queimadas controladas. O governo, nós também, na nossa Machamba, ter cuidado. Porque muito é na Machamba. Mas muito não é na Machamba, essa Machamba. Essas coisas de câncer. Câncer fundido. Mbeia, ratazana, o cavar ali queima para ficar limpo e conseguir cavar. É ali onde tem problema. Para conseguir acabar essas coisas vai ser difícil, mas o governo, quando decidir, vai acabar.
0: Muito bem, estamos a caminhar para a reta final desta nossa conversa. Sr. Magundegunda, existem práticas tradicionais que a Metramo considera prejudiciais ou que devem ser abandonadas? Algumas coisas que da prática medicinal que prejudica a saúde? E que devem ser abertas. Existem essas práticas?
1: Não, aí não existe. Só que você, quando funcionar mal, conforme que adiantamos dizer, ele, anualmente, você tem que agradecer daqueles espíritos que estão a te cuidar. Mas por ver que já tem condições, já esquece que é pra, de onde vem essas coisas. E aí onde já cria a contradição, os espiritual. Porque os espíritos também têm que ser consolados anualmente. Tem que dar agradecimento. Mas muito por ver que já estou feito, já tenho uma boa casa de ervanaria, já perde aqueles cuidados que é dado, porque cada um curandeiro tem os cuidados, que você não pode fazer isso, não andar de noite, não prostrar de qualquer maneira nas áreas livres, mas você esquece aquilo porque já tem alguma coisa. É que quando já começa a dizer que isso aqui é prejudicial, enquanto você já está feito com aquilo aí.
0: Muito bem. Que cuidados devem ser observados no tratamento de mulheres grávidas quando estão em medicina tradicional?
2: Sim, sim, sim. O cuidado mesmo é ter que haver muito cuidado em não dar medicamento de qualquer maneira que amarga e ter que falar com ela sempre, mas tem que ser tomado a cuidado muito mulher de grávida no hospital.
0: Temos que ir ao hospital.
2: É ter que ir no hospital.
0: Muito bem. Para fechar, Sr. Magundegunda, últimas palavras. Quero deixar de ficar. Se calhar não lhe perguntei aqui em pouco tempo.
1: Eu, em últimas palavras, é aquilo que eu tenho a dizer. Vou agradecer por muito, porque era numa novidade um africano vir fazer essa conversa que estamos a fazer, porque era diretamente expulso. Quem é você? Não era visto, mas com o governo da Frelimo estamos a conseguir conversar por livre vontade. Pediria que, daqueles que ainda não estão associados, quando nos ouvirem o que estamos a falar aqui, cada um corrigir por si, que epa, essas coisas é mal, essas coisas é bom, essas coisas na comunidade é muito bom, porque nós tivemos aquela coisa de mau uso é quando os pais estiverem gravemente doentes, entregava a criança de menor idade, fazer um pagamento, mas pediria que não continuar a fazer. E também tirar grávida. O marido está em missão de serviço, vai ao curandeiro e dá o medicamento para tirar a grávida. Essa coisa pediria por muito que nós, os médicos tradicionais, não fazer essas coisas. Estou a pedir por muito também aquela coisa de levar o animal a amarrar dinheiro. Dizer, estamos a tirar os espíritos para pôr no animal. Aquele animal chega, veja alguém, pega o animal, come. Aquele espírito estamos a tirar, estamos a aumentar naquela outra família que vão comer. São esses que apelam e continuam. E também deixar os medicamentos no cruzamento dos caminhos. Outros levam dinheiro. Criança chega, leva aquele dinheiro. E também estou a apelar também. Aquelas pessoas vão no cemitério levar aquela água que dá banho às pessoas. Essas coisas não podemos fazer. E também levar o sexo, dizer que há para aquecer. E aqui em Moçambique é raro, mas os viandes é que estão fazendo. Mas estamos a apelar por muito que nossos colegas ou essas colegas não continuem a fazer essas coisas. E também essa parte que nós abordamos aqui, que todos os missores não podem aceitar virem para a cidade fazer sem um credenciário que diz chegou nas nossas mãos, e também os líderes terem vigilância para essas pessoas. Quando virem, é para ter novo curandeiro, corre para lá. É dado um medicamento que não consegue cuidar, por último, fica maluco. Por isso há muitos malucos nessa cidade. São muito esses apelos que apelo. Muito obrigado.
0: Muito obrigado. Em poucas palavras, últimas considerações sobre isso.
2: E a última consideração é assim mesmo. Estou a apelar todos os médicos tradicionais que estão nos ouvir neste momento para trabalhar com muita atenção de tratar a pessoa, não a prejudicar as pessoas. E apelar também os maprofetas e tratar, não dar confusão nas casas. Porque essas coisas de dizer que é o teu pai, a sua mãe, a sua orvalho, sei o que, devemos tratar o assunto de doença, porque somos praticantes da medicina tradicional para curar as pessoas. Não podemos aprofundar, saber, para espalhar a vida das pessoas nas casas dele e familiaridade. Estamos a pedir que nós vamos trabalhar. O nosso mais é saúde, é o hospital. Aquele que nós não conseguimos, vamos mandar as mulheres grávidas ser atendido no hospital. Não, quando está de grávida, já passou na nossa competência para nós curar ela. Porque tem que ter tomado a conta com aqueles que ou são hospital, tem laboratório, que verifica tudo, até ver ecografia, ver criança como que está dentro, ecografia.
0: Muito obrigado. Estivemos hoje a tratar a vida da Associação dos Médicos Tradicionais de Moçambique, a Metramo, onde em conversa falamos com o senhor presidente desta associação ao nível de Manica, Maurício Josias, e também Ricardo Magundigundi, que é fiscal provincial da Metramo. Moderou este debate Domingos Cadeado com a sonorização de Big Vai Roberto. Até à próxima.
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0: As notícias são apresentadas por Vitor Rufino. Boa noite.
1: Helena Pitor e ouvinte, boa noite. O presidente da República exige rigor e transparência na alocação e gestão dos recursos do Fundo de Desenvolvimento Local, FIDEL. Daniel Chapo alerta que a alocação destes fundos com base no favoritismo pode comprometer o reembolso dos valores. O chefe do Estado falava esta sexta-feira na sessão extraordinária do Governo Distrital de Funhalouro, alargada aos mutuários do FIDEL, no quadro da visita de trabalho que efetua a província de Inhambane.
2: Se nós nos concentrarmos muito nas pessoas que nós conhecemos e não avaliar o projeto desta pessoa que nós conhecemos, vamos ter poucos níveis de reembolso. É preciso avaliar a viabilidade do projeto. É muito importante contar a viabilidade do projeto por causa dos níveis de reembolso. Quando nós avaliamos as pessoas e partimos do princípio que só vamos nos basear nas pessoas que conhecemos e depois vir a alocação em função da amizade, em função de... Estas pessoas geralmente não devolvem os recursos, porque confundem amizade e trabalho.
1: No prosseguimento da visita de trabalho àquela província, o chefe do Estado vai inaugurar este sábado o Tribunal Distrital de Massinga. O Tribunal Supremo descarta a hipótese de o julgamento de Venâncio Mondlane ter sido movido por questões políticas. A informação foi avançada esta sexta-feira em Maputo pelo porta-voz do Tribunal Supremo, que falava em conferência de imprensa. Pedro Nhatitima sublinha que o Tribunal Supremo guia-se pela Constituição e pela lei, instrumentos que pressupõem valores de independência e imparcialidade.
3: O Ministério Público acredita que o político, o engenheiro Venâncio Mondlane, cometeu os crimes de que vem acusado. A defesa do engenheiro Venâncio vai trazer os seus argumentos para dizer que, eventualmente, não, que não cometeu aquelas infrações criminais. Cabe ao tribunal, que é um órgão independente, imparcial, é o árbitro que vai aferir de que lado é que está a razão. Se a acusação procede, se procede na sua totalidade, se procede parcialmente, ou se não procede, ou se a defesa do engenheiro político Venâncio Mondlane está coberta de razão.
1: Venâncio Mondlane é acusado de apologia pública, incitamento à desobediência coletiva, instigação pública à prática de crime, instigação e incitamento ao terrorismo. 37 pessoas perderam a vida de janeiro a esta parte em Nampula em resultado de 3 acidentes de viação ocorridos nesta província. Os acidentes provocaram ainda 28 feridos graves e 17 ligeiros. Os números foram apresentados esta sexta-feira em Nampula pelo delegado provincial do Instituto Nacional dos Transportes Rodoviários, Samuel dos Santos. Dos Santos disse que há processos em curso para a responsabilização dos infratores.
4: Naturalmente, como qualquer caso de acidente, os casos ainda estão em fase de apuração em sede, portanto, do Ministério da Justiça. E abre-se espaço, há processos em curso, abre-se ainda espaço para averiguar os outros fatores que possam ter contribuído. Portanto, podemos destacar no seu todo como fatores humanos que podem não ser detectados ou verificados no momento da ocorrência do acidente ou no momento da peritagem.
1: O delegado provincial do Inatro em Nampula, Samuel dos Santos, disse que os acidentes de viação foram registados nos distritos de Nacala, Mekonta, Erati, Ribaue, Malema e na cidade de Nampula. O secretário-geral da Frelimo adverte que o partido não vai compactuar com indivíduos que se infiltram nesta formação política para atingir objetivos alheios ao desenvolvimento do país. Shaquille Abubakar reitera que o compromisso da Frelimo é trabalhar para o povo, bem como estar cada vez mais próximos das comunidades, sublinhando que as ações da organização devem colocar o cidadão no centro das atenções.
5: A nossa existência, a nossa célula está na comunidade, o nosso circo está no bairro. Por isso, se a Frelimo é do povo, ela tem que estar cada vez mais próxima do povo. Ela vai perceber realmente os problemas do povo, vai trabalhar para resolver esses problemas. Essa é a missão da Frelimo. Como é que a Frelimo, como partido, deve continuar a organizar, resolver os problemas? Nós já fizemos muito, não há dúvida. E o povo reconhece.
1: O secretário-geral da Frelimo, Shaquille Abubakar, falava esta sexta-feira na cidade de Xai-Xai, durante o comício que orientou naquela urbe, no primeiro dia de visita à província de Gaza. Cerca de 1.400.000 pessoas das zonas rurais da província de Tet vão beneficiar de água potável a partir do próximo ano, com a abertura de 105 novos furos de abastecimento do líquido. O governo provincial projeta ainda a conclusão de 3 sistemas de abastecimento de água e a reabilitação de 90 fontes atualmente existentes. A informação foi revelada pelo diretor do gabinete do governador de Tete, Alberto Salifo Amadi, durante a apresentação do Plano Económico e Social e Orçamento para 2027, na 4ª sessão ordinária da Assembleia Provincial de Tete. Na atualidade internacional, os rebeldes houthis do Iêmen, aliados do Irã, ocuparam esta sexta-feira a ilha de Perim, no estreito de Bab el-Mandeb, que fica do lado oposto do estreito de Hormuz. O estreito de Bab el-Mandeb, que separa os continentes africano e asiático, é a segunda rota marítima mais importante do mundo e a principal saída do petróleo saudita para o Mar Vermelho. A Arábia Saudita, maior exportadora de petróleo do mundo e aliada dos Estados Unidos, dependia desta rota para o escoamento dos seus produtos para o Mar Vermelho, depois do bloqueio do Estreito de Hormuz. Fechamos com a previsão do tempo. A cidade de Tete pode registrar este sábado 35 graus centígrados de temperatura máxima, seguida de Nampula com 32 graus. Quilimane 30, Chimoio, Pemba e Vilanculo 29, Beira, Inhambane e Xai-Xai 28, Maputo 27 e Lixinga 26 graus centígrados de temperatura máxima. Apresentamos as notícias a esta hora, as próximas às 22 horas.

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0: às notícias a esta hora, apresentadas por Vítor Rufino. Muito boa noite.
1: Boa noite, Gércio Alexandre. Boa noite, ouvinte. O Presidente da República exige rigor e transparência na alocação e gestão dos recursos do Fundo de Desenvolvimento Local, FIDEL. Daniel Chapo alerta que a alocação destes fundos com base no favoritismo pode comprometer o reembolso dos valores. O chefe do Estado falava esta sexta-feira na sessão extraordinária do Governo Distrital de Funhalouro, alargada aos mutuários do FIDEL, no quadro da visita de trabalho que efetua a província de Inhambane.
2: Se nós nos concentrarmos muito nas pessoas que nós conhecemos e não avaliar o projeto desta pessoa que nós conhecemos, vamos ter poucos níveis de reembolso. É preciso avaliar a viabilidade do projeto. É muito importante contar a viabilidade do projeto, por causa dos níveis de reembolso. Quando nós avaliamos as pessoas e partimos do princípio que só vamos nos basear nas pessoas que conhecemos e depois vir a alocação em função da amizade, em função de... Estas pessoas geralmente não devolvem os recursos, porque confundem amizade e trabalho.
1: No prosseguimento da visita de trabalho àquela província, o chefe do Estado vai inaugurar este sábado o Tribunal Distrital de Massinga. O Tribunal Supremo descarta a hipótese de o julgamento de Venâncio Mondlane ter sido movido por questões políticas. A informação foi avançada esta sexta-feira em Maputo pelo porta-voz do Tribunal Supremo, que falava em conferência de imprensa. Pedro Nhatitima sublinha que o Tribunal Supremo guia-se pela Constituição e pela lei, instrumentos que pressupõem valores de independência e imparcialidade.
3: O Ministério Público acredita que o político, o engenheiro Venâncio Mondlane, cometeu os crimes de que vem acusado. A defesa do engenheiro Venâncio vai trazer os seus argumentos para dizer que, eventualmente, não, que não cometeu aquelas infrações criminais. Cabe ao Tribunal, que é um órgão independente, imparcial, é o árbitro que vai aferir de que lado é que está a razão. Se a acusação procede, se procede na sua totalidade, se procede parcialmente, ou se não procede. Ou se a defesa do engenheiro político Venâncio Mondlane está coberta de razão.
1: Venâncio Mondlane é acusado de apologia pública, incitamento à desobediência coletiva, instigação pública à prática de crime, instigação e incitamento ao terrorismo. 37 pessoas perderam a vida de janeiro a esta parte em Nampula em resultado de 3 acidentes de viação ocorridos nesta província. Os acidentes provocaram ainda 28 feridos graves e 17 ligeiros. Os números foram apresentados esta sexta-feira em Nampula pelo delegado provincial do Instituto Nacional dos Transportes Rodoviários, Samuel dos Santos. Dos Santos disse que há processos em curso para a responsabilização dos infratores.
4: Naturalmente, como qualquer caso de acidente, os casos ainda estão em fase de apuração em sede, portanto, do Ministério da Justiça. E abre-se espaço, há processos em curso, abre-se ainda espaço para averiguar os outros fatores que possam ter contribuído. Portanto, podemos destacar no seu todo como fatores humanos que podem não ser detectados ou verificados no momento da ocorrência do acidente ou no momento da peritagem.
1: O delegado provincial do INALTRO em Nampula, Samuel dos Santos, disse que os acidentes de viação foram registados nos distritos de Nacala, Mekonta, Erati, Ribaue, Malema e na cidade de Nampula. O secretário-geral da Frelimo adverte que o partido não vai compactuar com indivíduos que se infiltram nesta formação política para atingir objetivos alheios ao desenvolvimento do país. Shaquille Abubakar reitera que o compromisso da Frelimo é trabalhar para o povo, bem como estar cada vez mais próximos das comunidades, sublinhando que as ações da organização devem colocar o cidadão no centro das atenções.
5: A nossa existência, a nossa célula está na comunidade, o nosso círculo está no bairro. Por isso, se a Frelimo é do povo, ela tem que estar cada vez mais próxima. Sendo mais próxima do povo, ela vai perceber realmente os problemas do povo. Vai trabalhar para resolver esses problemas. Essa é a missão da Frelimo. Como é que a Frelimo, como partido, deve continuar a organizar? Nós já fizemos muito, não há dúvida. E o povo reconhece.
1: O secretário-geral da Frelimo, Shaquille Abubakar, falava esta sexta-feira na cidade de Xai-Xai, durante o comício que orientou naquela urbe, no primeiro dia de visita à província de Gaza. Cerca de 1.400.000 pessoas das zonas rurais da província de Tete vão beneficiar de água potável a partir do próximo ano, com a abertura de 105 novos furos de abastecimento do líquido. O governo provincial projeta ainda a conclusão de 3 sistemas de abastecimento de água e a reabilitação de 90 fontes atualmente existentes. A informação foi revelada pelo diretor do gabinete do governador de Tete, Alberto Salifo Amadi, durante a apresentação do Plano Económico e Social e Orçamento para 2027, na 4ª Sessão Ordinária da Assembleia Provincial de Tete. Na atualidade internacional, os rebeldes Houthis do Iêmen, aliados do Irão, ocuparam esta sexta-feira a ilha de Perim, no estreito de Bab el-Mandeb, que fica do lado oposto do estreito de Hormuz. O estreito de Bab el-Mandeb, que separa os continentes africano e asiático, é a segunda rota marítima mais importante do mundo e a principal saída do petróleo saudita para o Mar Vermelho. A Arábia Saudita, maior exportadora de petróleo do mundo e aliada dos Estados Unidos, dependia desta rota para o escoamento dos seus produtos para o Mar Vermelho, depois do bloqueio do Estreito de Hormuz. Fechamos com a previsão do tempo. A cidade de Tete pode registrar este sábado 35 graus centígrados de temperatura máxima, seguida de Nampula com 32 graus. Quilimane 30, Chimoio, Pemba e Vilanculo 29, Beira, Nhambane e Xeixai 28, Maputo 27 e Lixinga 26 graus centígrados de temperatura máxima. Apresentamos as notícias a esta hora, as próximas às 23 horas e 30 minutos, no último jornal.

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1: Pego Moçambique são neste momento 23 horas. Amigo ouvinte, conhece a seguir os tópicos do último jornal, o mesmo hoje será editado e apresentado por Mohamed Jean. Boa noite, Mohamed, quais são os tópicos?
2: Boa noite, Gércio Alexandre e ouvinte. Presidente da República anuncia a disponibilidade de mais medicamentos para o Sistema Nacional de Saúde.
3: Chegou uma grande quantidade de medicamento para o povo moçambicano do rumo ao Maputo, do Zumbo Índico. E outro navio com medicamento está a caminho.
2: O chefe de Estado falava hoje em Funhalouro, no segmento da sua visita à província de Inhambane. Mas a água pode chegar às comunidades da província de Tete até o próximo ano. Estima-se que mais de 1 milhão de pessoas terão acesso à água. Água nas zonas rurais. No estrangeiro, o presidente russo Vladimir Putin e o primeiro-ministro indiano Narendra Modi discutiram hoje os conflitos no Médio Oriente e na Ucrânia, bem como seu impacto no comércio marítimo e na segurança. São tópicos do último jornal. Conheça os desenvolvimentos destes e outros assuntos quando forem 23 horas e 30 minutos. Até já.
1: Até já, Mohamed Jean.
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1: Boa noite. Presidente da República anuncia a disponibilidade de mais medicamentos para o Sistema Nacional de Saúde.
2: Chegou uma grande quantidade de medicamento para o povo moçambicano do Rovuma Maputo do Zumbawindi. E outro navio com medicamento está a caminho.
1: O chefe de Estado falava hoje em Funyaluru, no segmento da sua visita à província de Inhambane. Mas a água pode chegar às comunidades da província de Teta até o próximo ano. Estima-se que mais de 1 milhão de pessoas terão acesso à água nas zonas rurais. No estrangeiro, o presidente russo Vladimir Putin e o primeiro-ministro indiano Narendra Modi discutiram hoje os conflitos no Médio Oriente e na Ucrânia, bem como seu impacto no comércio marítimo e na segurança. Começa agora o último jornal, edição de sexta-feira, 11 de setembro de 2026, uma data em que os Estados Unidos da América sofreram ataques terroristas às Torres Gêmeas, isto em 2001. Na sua companhia, Jerônimo Amba na sonorização e Mohamed Jani na edição e apresentação. Fique conosco. Último jornal, presidente da República anuncia a disponibilidade de mais medicamentos para o Sistema Nacional de Saúde. O chefe de Estado falava hoje em Funyaluru, no segmento da sua visita à província de Inhambane. Daniel Faiela.
3: O presidente da República disse que o processo de distribuição desses fármacos inicia a próxima segunda-feira.
2: Chegou uma grande quantidade de medicamento para o povo moçambicano do Rovuma Maputo do Zumbawindi. E outro navio com medicamento está a caminho. E vamos fazer chegar esses medicamentos e materiais aqui em Funyaluru.
3: Em relação às preocupações apresentadas tanto em mensagem como em intervenções neste comício, o presidente da República disse que o governo está comprometido com a provisão de serviços básicos aos cidadãos.
2: Nós temos um programa nacional que chamamos Programa Nacional de Estradas. E no âmbito deste programa, nós já lançamos o concurso para esta estrada. É um processo que vai levar algum tempo, mas logo que começar a estrada, vai começar mesmo de Funyaluru para Masinga. Preciso também trabalhar nas estradas Funyaluru Tome e Funyaluru outras localidades. Vamos ampliar o hospital de Funyaluru. É um hospital que vai ter salas para fazer exames. Já não vamos precisar de fazer muitas transferências. Já temos o programa do hospital aqui em Funyaluru. Sobre as transferências que acontecem daqui para Masinga e outros hospitais e esta cobrança que é feita para as famílias poderem ajudar em combustível. Nós vamos averiguar este assunto porque são coisas que não podem acontecer. É nossa tarefa como Estado assegurar que o povo tenha uma boa assistência.
3: Reação do Presidente da República em relação às preocupações apresentadas pela população de Funyaluru neste comício, orientado o segundo e o último no âmbito da visita de trabalho do chefe de Estado moçambicano à província de Inhambane.
1: Ainda em Inhambane, o Presidente da República orientou a sessão extraordinária do governo do distrito de Funyaluru e deixou recomendações. Efraim Macitela.
4: Presidente da República, Daniel Chapo, exige rigor e transparência na gestão e alocação do Fundo do Desenvolvimento Local. A recomendação foi deixada durante a sessão extraordinária do Governo do Distrito de Funyaluru, um encontro alargado aos mutuários do fundo, orientado pelo chefe de Estado no âmbito da visita de trabalho que efetua a província de Inhambane. Daniel Chapo deixou claro que não pode haver amiguismo e favoritismo na aprovação de projetos destinados a financiar iniciativas dos jovens moçambicanos.
5: Se nós nos concentrarmos muito nas pessoas que nós conhecemos e não avaliar o projeto desta pessoa que nós conhecemos, vamos ter poucos níveis de reembolso. É preciso avaliar a viabilidade do projeto, não há dúvidas disso, mas se avaliarmos só pessoas e darmos só aquelas pessoas que nós conhecemos, é muito importante contar a viabilidade do projeto, por causa dos níveis de reembolso. Quando nós avaliamos as pessoas e partimos do princípio que só vamos nos basear nas pessoas que conhecemos, e depois vir a alocação em função da amizade, em função de... Estas pessoas geralmente não devolvem os recursos, porque confundem amizade e trabalho.
4: Durante os trabalhos da mesma reunião, o presidente da República manifestou também preocupação com o aumento dos índices de delinquência no distrito, um fenômeno que está a potenciar a propagação de doenças transmissíveis, com destaque para HIV e SIDA. Face ao cenário, Daniel Chapo instruiu as autoridades locais a tomar medidas imediatas e articuladas para reverter a situação e proteger a juventude.
5: De infecção da HIV e outras doenças infecciosas ou sexualmente transmissíveis que estão a aumentar aqui no distrito de Funhalouro, esta questão da tuberculose, há sinais de que alguma coisa não está bem. Sobretudo, a maioria das infecções estão a afetar jovens entre 16 a 35 anos de idade. E isto é bastante preocupante porque é o futuro deste nosso país.
4: Presidente da República Daniel Chapo, no fim da sessão extraordinária que orientou no distrito de Funhalouro, onde trabalhou neste segundo dia consecutivo de visita à província de Inhambane. De Funhalouro, Efraim Macitela.
1: Ecos do segundo dia de visita do Presidente da República à província de Inhambane. Seguimos com mais informação, mas a água pode chegar às comunidades da província de Tete até o próximo ano. Estima-se que mais de 1 milhão de pessoas terão acesso à água nas zonas rurais. Ignacio Gamaia, em Tete.
0: Cerca de 1 milhão e 440 mil pessoas das zonas rurais da província de Tete vão beneficiar de água potável no próximo ano, no âmbito das ações previstas para elevar a cobertura de água de 54% para 56%. Para alcançar esta meta, as autoridades provinciais projetam a abertura de 105 novos furos de água, a conclusão de 3 sistemas de abastecimento e a reabilitação de 90 fontes atualmente existentes. A intervenção surge num contexto em que o acesso à água potável continua a constituir um dos principais desafios para as comunidades rurais, particularmente nas zonas onde a população percorre longas distâncias em busca deste recurso essencial. Os dados foram partilhados pelo diretor do gabinete do governador de Tete na apresentação do Plano Económico e Social e Orçamento para 2027, na 4ª sessão ordinária da Assembleia Provincial de Tete. Alberto Salifo Amada explicou que o reforço das infraestruturas de abastecimento de água faz parte das prioridades do Executivo, com enfoque na melhoria das condições de vida da população e na expansão dos serviços básicos para as comunidades rurais.
6: Também vamos revitalizar 50 comitês de água para a gestão e manutenção dos furos e a provisão do acesso ao saneamento básico nas zonas rurais, que farão um decréscimo da taxa de cobertura de 64,16% para 62,64% em 2027. Para além das outras ações, vamos reunificar 50 crianças vítimas de uniões prematuras na família a nível dos nossos distritos.
0: Com a abertura dos novos furos, a conclusão dos sistemas de abastecimento e a recuperação das fontes degradadas, Tete pretende dar mais um passo na redução do déficit de água potável e aproximar este serviço essencial das famílias que ainda enfrentam limitações no acesso. Ignacio Gamay, Cidade de Tete.
1: Mais água pode chegar às comunidades da província de Tete até o próximo ano. Estima-se que mais de 1 milhão de pessoas terão acesso à água nas zonas rurais. Enquanto isso, na província de Uniassa, decorrem trabalhos para a recuperação de fontes de abastecimento de água avariadas e outras danificadas. Raimundo Matola.
7: No distrito de Marrupa, no Uniassa, está em curso o trabalho de criação e revitalização de comitês de gestão de fontes de abastecimento de água, visando a sua sustentabilidade. Até ao momento já foram criados e revitalizados 90 comitês em igual número de comunidades que se encarregam na reparação das fontes de água avariadas e sensibilização da população para a utilização racional das mesmas. O diretor dos Serviços Distritais de Planeamento e Infraestruturas de Marrupa, Avelino Valentim, disse que o desafio visa igualmente elevar a taxa de cobertura em água potável dos atuais 46 para 50 até finais deste ano.
8: Aqui em Marrupa, os lugares mais críticos na questão de água é o caso do posto de Marrupa Sede. Estamos a falar de Tumpe, Manhula e Arranca também. Te referir que não porque talvez não tenha na sua totalidade furo de água, mas trata-se mesmo de insuficiência. Precisamos, na medida possível, termos em conta com essas comunidades no sentido de minimizar o problema de água nesses lugares.
7: diretor dos serviços distritais de planeamento e infraestruturas de Marupa, e o papel dos comitês de gestão de água para garantir o fornecimento regular aos mais de 103 mil habitantes do distrito. A partir de Lixinga, Raimundo Matola.
1: No ar, o último jornal, 37 pessoas perderam a vida em consequência de 3 acidentes de viação registados nos últimos 8 meses na província de Nampula. Os acidentes provocaram ainda 28 feridos graves e 17 ligeiros. Os números foram apresentados esta sexta-feira em Nampula pelo delegado do Instituto Nacional dos Transportes Rodoviários, Samuel dos Santos, durante uma reunião de reflexão sobre a sinistralidade rodoviária na província. Albano Xavier.
9: O delegado provincial do Inatro em Nampula, Samuel dos Santos, disse que os acidentes de viação foram registados nos distritos de Nacala, Mekonta, Erate, Ribaue, Malema e Nampula Cidade. Segundo Samuel dos Santos, são apontadas como causas principais dos acidentes choque entre viaturas, despiste e capotamento, condução em excesso de velocidade e atropelamento.
10: Naturalmente, como qualquer caso de acidente, os casos ainda estão em fase de apuração em sede, portanto, do Ministério da Justiça. E abre-se espaço, há processos em curso, abre-se ainda espaço para averiguar os outros fatores que possam ter contribuído. Portanto, podemos destacar no seu todo como fatores humanos que podem não ser detectados ou verificados no momento da ocorrência do acidente ou no momento da peritagem.
9: Delegado Provincial do Inatro em Nampula, Samuel dos Santos. Perante este cenário, o secretário de Estado de Nampula, Fernando Bemani, apela o reforço nas ações de fiscalização da condução sob efeito de álcool e controlo da lotação dos veículos, visando promover uma cultura de prevenção e cumprimento das regras de trânsito.
11: Nós não podemos ser melhores nos acidentes, não. Temos que ser melhores na produção agrícola. E é possível nós deixarmos de fazer isto, porque quem faz, quem conduz um carro é o homem, é a pessoa. Então é possível nós paralisarmos isso, acabarmos com as mortes nas estradas. Ainda bem que a nossa polícia já está a trabalhar, já reforçou as medidas de prevenção nas vias de acesso. Mas pedimos mais uma vez que reforce a fiscalização das viaturas. Vejam como que as viaturas estão. Há viaturas que circulam sem manutenção, sem nada, com pneus carecas. Então é melhor reforçar a fiscalização das nossas viaturas. A lotação das viaturas, e já se falou muito bem aqui, a lotação das motorizadas.
9: Secretário de Estado de Nampula, Fernando Bemani, e a sua preocupação em relação à evolução dos acidentes de viação que se registram nos últimos tempos na província. Albano Xavier, em Nampula.
1: Tribunal Supremo confirma a recepção do pedido de adiamento do julgamento do político Venâncio Mondlane, agendado para 6 de outubro deste ano. A informação foi avançada pelo porta-voz do Tribunal Supremo, Pedro Nhantitima, afirma que o julgamento não é motivado por questões políticas. Gerson Jamis.
12: O Tribunal Supremo descarta a hipótese do julgamento de Venâncio Mondlane ter sido movido por questões políticas. O posicionamento foi defendido esta sexta-feira em Maputo pelo porta-voz do órgão que falava em conferência de imprensa. Pedro Nhatitima sublinha que o Tribunal Supremo guia-se pela Constituição e pela lei, instrumentos que pressupõem valores de independência e imparcialidade.
13: O Ministério Público acredita que o político, o engenheiro Venâncio Mondlane, cometeu os crimes de que vem acusado. A defesa do engenheiro Venâncio vai trazer os seus argumentos para dizer que, eventualmente, não, que não cometeu aquelas infrações criminais. Cabe ao tribunal, que é um órgão independente, imparcial, é o árbitro que vai aferir de que lado é que está a razão. Se a acusação procede, se procede na sua totalidade, se procede parcialmente, ou se não procede, ou se a defesa do engenheiro político Venâncio Mondlane está coberta de razão. Portanto, é cedo e não se justifica e se diga que se alegue que o julgamento tem cunho político, porque ainda nem sequer iniciou o julgamento. Não se pode amarrar o tribunal àquilo que é a promoção do Ministério Público ou de outras entidades envolvidas no processo. Não é essa a natureza do Tribunal Supremo e de outros tribunais agiram segundo orientações políticas. Nós agimos de acordo com a Constituição, com a lei e com a consciência.
12: O porta-voz do Tribunal Supremo confirmou na ocasião a recepção do pedido do adiamento do julgamento do político Venâncio Mondlane, marcado para 6 de outubro do corrente ano. Pedro Nhatitima explicou que o Tribunal Supremo encontra-se a avaliar os motivos alegados por Venâncio Mondlane, tendo indicado que, após o processo, o órgão poderá se pronunciar sobre a decisão tomada oportunamente.
13: Há uma data inicial marcada, que é 6 de outubro de 2026. Entretanto, o político engenheiro do Venâncio Manhano requereu o adiamento, apresentando os seus fundamentos para esse efeito, basicamente alegando uma incompatibilidade da sua agenda com a data marcada pelo Tribunal Supremo. Este pedido incidiu para o Ministério Público para efeitos de obtenção do parecer e o processo neste momento já se encontra no Tribunal Supremo e a secção criminal, a seu tempo, vai decidir se concorda ou não com os fundamentos que foram alegados pelo polito engenheiro Venâncio Manhano para requerer o adiamento.
12: Sobre a transmissão em direto das sessões de julgamento de Venâncio Manhano, o porta-voz do Tribunal Supremo esclareceu que o órgão está ainda a avaliar alguns fatores para tomada de decisão. Venâncio Manhano é acusado nos crimes de apologia pública, incitamento à desobediência coletiva, instigação pública à prática de crime, instigação e incitamento ao terrorismo.
1: Tribunal Supremo confirma a recepção do pedido de adiamento do julgamento do político Venâncio Manhano, marcado para 6 de outubro deste ano. Saímos para a província de Cabo Delgado, onde a Procuradoria Provincial exige a revogação de atos administrativos sob ajuste direto num contrato de fornecimento de equipamento para a construção de estradas. Pormenores por Florencio Moussa.
14: A Procuradoria-Geral da República em Cabo Delgado insta ao Conselho Municipal de Pemba e na pessoa do presidente do município, Satar Abdul Ghani, a revogar voluntariamente os atos administrativos referentes ao contrato de fornecimento de equipamentos de construção de estradas, cuja adjudicação foi por ajuste direto no valor de 25 milhões de meticais, por se constatar ilegalidades em todo o processo. Esta manhã, a Procuradoria-Geral da República chamou a imprensa para anunciar a decisão neste sentido através do seu porta-voz, Gilroy Fazenda.
15: Em face desta situação, o Ministério Público, em Cabo Delgado, no cumprimento do seu dever constitucional, interpelou por meio de intimação o Conselho Municipal da cidade de Pemba, na pessoa do seu presidente, instando-o a, dentro do prazo que foi fixado, voluntariamente revogar todos os atos administrativos que culminaram com esta adjudicação, por se revelar ilegal, sob todas as perspectivas.
14: Gilroy Fazenda explicou a jornalistas que o processo de adjudicação teve máculas, algumas das quais que entram em conflito de interesses, pois a empresa adjudicada tem como principal beneficiário o próprio edil. Gilroy Fazenda, porta-voz da Procuradoria-Geral da República em Cabo Delgado, revelou que a PGR vai continuar a buscar elementos para passos subsequentes que poderão culminar com atos de natureza civil, administrativa ou mesmo criminal, dependendo das matérias a serem encontradas. A partir de Pemba, Florencio Moussa.
1: Dos estúdios centrais em Maputo, a Rádio Moçambique transmite o último jornal. A Organização das Nações Unidas para a Alimentação e Agricultura disponibiliza mais de 325 mil alevinos para o aumento dos níveis de produção de peixe em cativeiro na província de Maputo. Domingos Macalane.
16: Com estes alevinos, cuja produção vai ter lugar nos distritos de Marraquene, Matutuíne, Boane e Matola, a província espera alcançar cerca de 100 toneladas de pescado no âmbito da implementação do programa de povoamento de tanques piscícolas. O programa, que deverá beneficiar a cerca de 800 pessoas envolvidas na cadeia de produção e comercialização do peixe em cativeiro, foi lançado esta sexta-feira no distrito de Marraquene pelo governador da província de Maputo, Manuel Tuli. Na ocasião, o chefe do executivo de Maputo destacou que com esta produção, a província poderá superar a meta estabelecida para este ano, visando garantir a segurança alimentar das famílias.
17: Nós temos o plano de produzir 210 toneladas de peixe este ano. Então, com esta contribuição da FAO, pensamos que estamos a dar passos galopantes para alcançarmos com sucesso e até ultrapassarmos a meta que tínhamos definido para este ano.
16: No âmbito do programa de povoamento de tanques piscícolas financiado pela FAO, os produtores vão ainda beneficiar de assistência técnica em todo o processo produtivo, no contexto do projeto de construção da resiliência na zona costeira. O representante da FAO em Moçambique, José Fernandes, diz que a organização vai continuar a acompanhar de perto o processo de produção do peixe em cativeiro na província de Maputo.
18: A FAO reafirma o seu compromisso de continuar a acompanhar de perto a implementação deste programa, assegurando que os benefícios cheguem efetivamente às famílias e comunidades que deles mais necessitam.
16: Francisco Bila, do distrito de Marraquene, é um dos primeiros beneficiários do programa de povoamento de tanques piscícolas na província de Maputo. Com 4 tanques piscícolas, o produtor recebeu no âmbito deste programa 28 mil alevinos.
19: Se sair conforme a orientação dos técnicos, eu espero, como tenho o maior espaço, fazer mais tanques, que é para dar mais emprego aos jovens que estão mesmo carentes de emprego.
16: O programa de povoamento de tanques piscícolas na província de Maputo compreende ainda a disponibilização para os produtores de 19 toneladas de ração. Damatola, Domingos Macalani.
1: Vamos à província de Gaza, onde o secretário-geral da Frelimo exige dos gestores dos governos provinciais e municipais soluções dos problemas da população em cumprimento das promessas do partido para o desenvolvimento local. Gilberto Buque.
20: Shaquille Abubakar reconhece a existência de exiguidade de fundos que caracteriza o atual ciclo de governação do país por conta da conjuntura econômica mundial, mas diz que os gestores devem encontrar respostas dos problemas da população. Para o efeito, Shaquille Abubakar diz que os dirigentes municipais, distritais e provinciais devem trabalhar lado a lado com a população, explicando as dificuldades que encontram e os esforços para superar estes desafios. O secretário-geral da Frelimo falava esta sexta-feira na cidade de Xai-Xai em conferência de imprensa para dar a conhecer os objetivos da sua visita de trabalho de 3 dias à província de Gaza.
21: E temos que fazer de tudo ao nosso alcance para resolver os problemas do povo, para resolver os problemas do município. Esta é a mensagem principal do nosso presidente, essa é a mensagem que devemos deixar com os nossos militantes, com os nossos quadros e dirigentes. Temos consciência de que há desafios, e não é segredo para ninguém que há problemas relacionados com a exiguidade de recursos, a falta de desembolsos, mas o que temos estado a dizer é que nós colocamos esses quadros porque acreditamos na capacidade criativa dele, na capacidade de inovar, na capacidade de encontrar solução. E não devemos ter quadros que lamentam. A população, quando olha para nós, está à procura de solução. Nós não podemos ser também como o povo, nem começar um dirigente que lamenta, está no sítio errado.
20: Secretário-geral da Frelimo falando esta sexta-feira na cidade de Xai-Xai, em conferência de imprensa que marcou o primeiro dia da sua visita de 3 dias à província de Gaza. Em Gaza, Shaquille Abubakar vai trabalhar nas cidades e vilas municipais de Xai-Xai, Majakaz, Tchibouti, Bilene, no âmbito do compromisso da Frelimo com o aperfeiçoamento da ação política, organizativa e governativa, visando garantir que o partido responda às aspirações das populações e desafios do desenvolvimento local. Da cidade de Xai-Xai, Gilberto Buque.
1: Último jornal, já nos momentos finais, viramos a página para conferir a atualidade internacional. O presidente russo Vladimir Putin e o primeiro-ministro indiano Narendra Modi discutiram hoje os conflitos no Médio Oriente e na Ucrânia, bem como o seu impacto no comércio marítimo e na segurança. Os dois governantes encontraram-se numa reunião bilateral realizada em Nova Delhi antes da cimeira dos líderes dos BRICS. Putin e Modi partilharam perspectivas sobre questões regionais e globais importantes de interesse mútuo, incluindo os conflitos no Médio Oriente e na região do Mar Negro. 25 anos depois, o 11 de setembro continua a marcar os Estados Unidos da América. Cerca de 3 mil pessoas perderam vida no considerado maior ataque terrorista da história. Laurinda Manica.
22: O governo dos Estados Unidos qualifica o 11 de setembro como o mais grave ato criminoso ocorrido em solo americano na história moderna. Os atentados terroristas de 11 de setembro de 2001 foram uma série de ataques suicidas contra os Estados Unidos, coordenados pela organização Al-Qaeda. Na manhã daquele dia, há 25 anos, cerca de 3 mil pessoas morreram durante os ataques. O presidente dos Estados Unidos da América afirmou hoje que os norte-americanos jamais esquecem as vítimas dos atentados de 11 de setembro de 2001. Nesta sexta-feira, Donald Trump não esteve em Nova Iorque para homenagear as vítimas do 11 de setembro que morreram quando as duas torres gêmeas colapsaram há 25 anos. O colapso das torres gêmeas mudou não só o panorama urbano e a vida em Nova Iorque, mas levou também a grandes transformações geopolíticas mundiais e solidificou o perigo e o receio de ataques terroristas a nível global. Mais um quarto de século se passou e o julgamento do suposto cérebro dos atentados ainda não foi iniciado. Os ataques ocorridos há 25 anos ficaram marcados na história dos Estados Unidos como o pior ataque coordenado em território americano. Nesta sexta-feira, a Al-Qaeda, que levou a cabo os ataques de 11 de setembro de 2001, assinalou estes 25 anos divulgando um vídeo de Osama Bin Laden e do seu filho Anza, os dois mortos pelos Estados Unidos.
1: No desporto, Black Bulls e União Desportiva do Songo decidem amanhã continuidade nas afrotaças. Os pormenores por Adão Matimbe.
2: Boa noite, Black Bull e União Desportiva de Songo em jornada africana de clubes com rótulo de favoritos. Os touros procuram confirmar a transição à etapa seguinte, jogando às 18 horas e 30 minutos deste sábado no Tchumene. O representante de Moçambique na Taça da Confederação entra em campo com vantagem de 1-0 conquistada no embate da primeira onda. Com futuro complicado, está o campeão nacional União Desportiva de Songo. A deslocação à capital angolana ao encontro do Petro de Luanda não se afigura nada fácil. Pesa a derrota por 1-0 no confronto de Maputo há uma semana. O Tudo ou Nada está agendado para as 17 horas de Maputo, no estádio 11 de novembro em Luanda. Daoud Razak tem alguns trunfos na manga.
3: Tudo é possível no futebol. Os jogadores têm que entrar muito concentrados, muito focados, sabendo que vamos jogar em casa do adversário com muito público. Alguns dos nossos jogadores, penso que nunca jogaram com 10 mil pessoas, 9 mil pessoas, poderá ser um fator que também irá pesar em alguns jogadores, mas penso que quando o árbitro apitar, os jogadores irão esquecer tudo e ter uma única missão, que é tentar virar o jogo.
2: Luanda e Matola, no centro das atenções do futebol africano no Tchumene, e com o rótulo de favorito a Black Bull, de frente ao Tumiki Ngome das Comores, a equipa da União Desportiva de Songo estará no estádio 11 de novembro em Luanda para o confronto com o Petro. Quanto aos possíveis adversários dos clubes moçambicanos para a Champions, a atenção da União Desportiva de Songo, o Singizini Hotspur de Eswatini, entra em campo amanhã diante do Scotland. A equipa zimbabuiana vence ao intervalo da eliminatória por 1-0. E para a Taça Nelson Mandela, a atenção dos touros. Os ruandeses do Rayon Sport enfrentam o Panther Sportivo dos Camarões. Na primeira mão, houve igualdade a um golo.
1: O tempo. A cidade de Tete pode chegar amanhã aos 35 graus centígrados de temperatura máxima, seguida de Nampula com 32 graus, Quelimane 30, Chimoio, Pemba e Vilanculo 29, Beira, Inhambane e Xaxai 28, Maputo 27 e Lixinga 26 graus centígrados de temperatura máxima. Termina assim o último jornal, edição de sexta-feira, 11 de setembro de 2026. Foram destaques. Presidente da República anuncia a disponibilidade de mais medicamentos para o Sistema Nacional de Saúde.
5: Chegou uma grande quantidade de medicamento para o povo moçambicano do Rovuma Maputo, do Zumbawindi. E outro navio com medicamento está a caminho.
1: O chefe de Estado falava hoje em Funhalouro no segmento da sua visita à província de Inhambane. Mas a água pode chegar às comunidades da província de Tete até o próximo ano. Estima-se que mais de 1 milhão de pessoas terão acesso à água nas zonas rurais. No estrangeiro, o presidente russo Vladimir Putin e o primeiro-ministro indiano Narendra Modi discutiram hoje os conflitos no Médio Oriente e na Ucrânia, bem como seu impacto no comércio marítimo e na segurança. Receba as despedidas de Jerônimo Mwamba na sonorização e Mohamed Jani na edição e apresentação. Boa noite e bom fim de semana.
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